0: Como explica o ministro de Minas e Energia, Alexandre Silveira.
1: Capturar o carbono, colocá-lo onde é possível colocá-lo de forma segura, nas rochas, e tornar a produção de petróleo e a produção de outros biocombustíveis com captura e estocagem negativa de carbono.
0: Outro decreto estimula a produção e consumo de combustível sustentável de aviação no país. O ministro Silveira também anunciou a regulamentação da abertura do mercado de energia, permitindo que consumidores de baixa tensão escolham seu próprio fornecedor de energia elétrica, o que alcança consumidores residenciais, pequenas indústrias e comércios.
1: Até dezembro de 27, todo o comércio e toda a indústria poderá escolher de quem comprar energia. E até novembro de 28, todos os consumidores brasileiros.
0: Também foi regulamentado o mercado de hidrogênio de baixa emissão de carbono no país. O decreto prevê a estruturação do Sistema Brasileiro de Certificação de Hidrogênio, que tem como objetivo comprovar o desempenho ambiental do hidrogênio em comparação com outros combustíveis. Reportagem Graziele Bezerra.
2: Estradas, portos, aeroportos e hidrovias. Um documento aponta os principais desafios no modal de transportes do Brasil.
3: O Plano Nacional de Logística mapeia problemas atuais, prevê demandas que devem crescer e aponta onde a infraestrutura de transportes precisa avançar em até 2025.
4: O plano reúne 31 eixos prioritários de transporte para os próximos 24 anos. São 12 rodoviários, 8 ferroviários, 4 aquaviários e 7 intermodais, que combinam diferentes formas de transporte. Outros 11 eixos integram um banco de projetos para estudos futuros. Com 112 objetivos prioritários, o Plano Nacional de Logística identifica problemas que precisam ser enfrentados hoje, demandas que podem crescer até 2050 e oportunidades de desenvolvimento regional. O plano também identifica a necessidade de ampliar o uso de ferrovias, hidrovias e cabotagem, e de melhorar a integração entre diferentes modos de transporte. Entre os desafios estão os gargalos para o transporte de produtos importantes para a economia brasileira, como soja, milho e carnes. O ministro de Portos e Aeroportos, Tomé Franca, defende novos modais para ampliar o escoamento.
5: O grande gargalo do setor portuário hoje não é mais a sua capacidade, mas o acesso aos portos para que a gente possa ter maior eficiência. A gente precisa integrar esses modos de transporte. Portanto, eu acho que o PNL, ele aponta para esse futuro da infraestrutura brasileira.
4: Hoje, as rodovias respondem por mais da metade do transporte de cargas e o setor emite cerca de 217 milhões de toneladas de CO2 por ano. O ministro dos Transportes, Jorge Santoro, explica que o PNL vai ser o principal instrumento de transformação do setor para a próxima geração.
6: Então, isso é um investimento que tem um efeito multiplicativo na economia muito relevante, muito importante. E a gente, com esse PNL, está procurando propor um olhar diferente para o país nos próximos anos.
4: O documento foi elaborado pelos Ministérios dos Transportes e de Portos e Aeroportos, com participação dos estados, do setor produtivo, da sociedade civil e de especialistas. Reportagem Pablo Mundinho.
3: Como a gente ouviu na reportagem de Pablo Mundinho, o Plano Nacional de Logística prevê ações até o ano de 2050. Cerca de 5.300 empresas brasileiras foram diretamente afetadas pelas novas tarifas de importação anunciadas pelos Estados Unidos contra o Brasil.
2: Para ajudá-las a enfrentar as dificuldades causadas pela perda do mercado norte-americano, a Agência Brasileira de Promoção de Exportações, Apex Brasil, anunciou uma série de ações.
3: Elas envolvem atendimento individualizado para encontrar outros países compradores e auxílio para adaptação a novos mercados.
2: Mais cedo, eu conversei com o presidente da Apex Brasil, Laudemir Miller, sobre essa atuação. Acompanhe.
7: Presidente Laudemir Miller, um prazer ter o senhor com a gente aqui na Voz do Brasil, seja bem-vindo. Então, vamos falar pra gente, explica pra gente, por favor, sobre esse plano de diversificação de exportações. O que que é essa nova estratégia criada pela Apex para ajudar as empresas que foram afetadas pelas novas tarifas dos Estados Unidos?
8: Oi, Mariana, um prazer estar aqui. É um plano de socorro, de atendimento às empresas que estão sendo impactadas pelo aumento de tarifas pelo governo americano. Nós temos hoje vários setores, mais de 2 mil produtos estão com tarifas elevadas. Você imagina que de uma hora para outra o empresário brasileiro está enfrentando

0: encontre um novo caminho, encontre um novo mercado.
1: Pois é, você mencionou aí 5.300 empresas, né, afetadas, que podem ser ajudadas por esse novo plano. São 35 setores econômicos. Quais são esses setores, presidente? Onde é que o problema é mais grave? E o plano, ele tem mecanismos aí para priorizar alguns setores, onde, entre esses 35, onde o problema seja ainda pior?
0: Nós vamos atender a todas as empresas impactadas, né? 5.300 empresas, todas as empresas impactadas pelo tarifaço. Claro que a gente tem algumas prioridades, são setores que estão sofrendo mais, né? Porque a gente tem muitas empresas, por exemplo, do setor de rochas, que pega muito, né, aí a região do Espírito Santo, que os Estados Unidos é o mercado principal. A gente tem o setor de madeira, que pega a região sul, que os Estados Unidos é o mercado principal, móveis, a gente tem calçados, têxteis, enfim, de várias regiões do Brasil. Nós vamos priorizar estes setores numa estratégia também setorial. A Apex Brasil, que é a Agência Brasileira de Promoção de Exportação, nós temos uma parceria com 29 entidades setoriais, empresariais, que estão conosco nessa nesse grande movimento, né, de apoiar essas empresas. Então a gente tem prioridade, mas nós vamos atender todas as empresas, cada uma delas individualmente. E aí, Mariana, até para as empresas, né, as pessoas que estão ouvindo a Voz do Brasil e acompanhando a gente, o Brasil, neste mês de julho, nós exportamos 35 bilhões de dólares. E de janeiro a julho, a balança comercial brasileira já registra 220 bilhões de dólares de exportação. Ano passado, nesse período, a gente estava em 200 bilhões. E o que está acontecendo, né? Nós temos, portanto, 20 bilhões a mais em relação ao ano passado. Nós caímos a exportação para os Estados Unidos em 3 bilhões de dólares, mas nós tivemos um aumento para a Europa de 3,1 bilhões de dólares, para a Índia, que é um mercado que agora a gente está tracionando mais as nossas exportações, nós crescemos 2 bilhões e 700 milhões, nós crescemos 11 bilhões e 300 milhões para a China. Então, a exportação brasileira está num caminho muito importante. A gente já tem um superávit da balança comercial no Brasil deste ano, nessa metade do ano, de 50 bilhões de dólares, mas tem setores que estão sofrendo com o mercado americano. Então, nós estamos num movimento geral para trabalhar a diversificação das exportações brasileiras, com um foco específico nas empresas que estão sendo afetadas. E a gente vai trabalhar com vários mercados. Vamos trabalhar com o Canadá, com o México, a gente vai trabalhar a África, vamos trabalhar com a Europa, que a gente tem esse acordo tão importante, com a Alemanha, vamos trabalhar com a Ásia principalmente, né? Não só China, mas Filipinas, Indonésia, Malásia, Singapura, que o Brasil acabou de assinar um acordo. Então é um grande movimento de ampliação das exportações do Brasil, de diversificação das exportações brasileiras, mas principalmente, sabe, Mariana, para pegar na mão, para atender aquele empresário que de uma hora para outra está enfrentando um imposto de 40%. É para esse empresário que é esse plano. E o que a gente vai fazer? Nós vamos colocar compradores internacionais do produto dessa empresa frente a frente para que ele possa negociar. E a gente vai fazer isso, inclusive, com isenção de taxa. Nós não vamos cobrar os serviços que geralmente a Apex Brasil cobra, né? A gente tem algum subsídio, mas dessa vez a gente vai fazer com uma isenção total de taxa para esses setores, porque realmente as empresas estão precisando. E ainda mais, muitos empresários nos falam assim: mas eu estava preparado para os Estados Unidos.
1: Sim, inclusive, uma alegação, né? Ah, é um mercado específico, eu tinha que vender a demanda da forma como eles apresentam. É possível adaptar isso para outros mercados?
0: Muitos, por exemplo, falam assim: ah, mas a minha máquina, ela está certificada para o mercado americano, né? O meu produto tem uma certificação específica, eu fiz uma adaptação, eu mudei minha embalagem, seja específico para os Estados Unidos. Nós vamos poder atender também essas empresas, inclusive com apoio financeiro para a certificação, para mudança de embalagem, num valor de até 40 mil reais. Então, as empresas que trabalharem com a Apex Brasil, que se inscreverem, que entrarem nesse nosso plano de diversificação, vão ter uma série de medidas de estar frente a frente com um comprador internacional, mas também de se preparar. E o empresário vai poder ele buscar uma certificação, vai poder ele, por exemplo, fazer uma adaptação no produto, e aí a gente vai ter uma metodologia, inclusive, de fazer um ressarcimento de até 40 mil reais para realmente a gente trabalhar nos próximos 12 meses

0: para que essas empresas encontrem um novo mercado. Nós não queremos e não vamos, Mariana, abandonar os Estados Unidos. Estados Unidos é um mercado muito importante, nós vamos continuar trabalhando nos Estados Unidos, junto com as empresas brasileiras, inclusive junto com as empresas americanas. Nós temos um escritório, a Apex Brasil tem um escritório em Washington, onde nós vamos trabalhar para que o setor privado estimule, negocie um aumento das isenções. Nós queremos que mais produtos brasileiros fiquem isentos. Os produtos já isentos, nós queremos aumentar a nossa participação no mercado americano. Mas o nosso ponto principal agora é diversificar as exportações brasileiras e pegar na mão, apoiar esses empresários que estão sofrendo com esse aumento de tarifa repentina, né? O que muda os negócios, muda toda a estratégia. E a Apex Brasil, a Agência Brasileira de Promoção de Exportações, junto com 29 entidades do setor privado brasileiro, vão trabalhar a partir de hoje já, junto com as empresas, para que elas possam encontrar um novo mercado e seguir as exportações.
1: Presidente, o senhor mencionou até um atendimento individualizado que vai ser feito com as empresas, né? Ou seja, cada uma sendo atendida na sua especificidade. Exato. Os empresários, então, que estiverem, né, esses 5.300 empresários que estiverem interessados em receber esse apoio da Apex Brasil, como é que eles devem proceder? Onde eles podem procurar informação? Como é que eles podem acessar a Apex?
0: Eles podem procurar diretamente a Apex Brasil, que é apex.com.br. Então a gente já está preparado para atender essas empresas, e o atendimento é individualizado, Mariana. Sabe por quê? Porque cada empresa tem a sua realidade, tem o seu produto, tem a sua estratégia, tem a sua maturidade. Então nós vamos atender uma por uma, montar uma estratégia para o seu produto, para um mercado alternativo. A gente tem uma base de inteligência muito importante de oportunidades dos mercados internacionais, para cada um desses produtos, mas também toda uma estratégia com 29 entidades do setor. Então a empresa também pode procurar a sua entidade. Empresa de calçado, de móveis, de plástico, enfim, de 29 setores que a gente está, que nós estamos trabalhando nessa parceria, nesse grande movimento, nesse esforço extraordinário. Toda a nossa equipe tá mobilizada. É a hora de a gente se unir para diversificar as exportações brasileiras, para apoiar os nossos empresários que tanto trabalham, que tem orgulho do seu produto. A exportação muitas vezes é um sonho para o empresário, né? E esse sonho em alguns casos está interrompido. Então a gente quer voltar a sonhar com outro mercado, para que esse produto que é tão bom, que é resultado do trabalho de muitas pessoas, de homens, mulheres, empresários, empresárias, possam encontrar um novo caminho, possam encontrar um novo mercado. E é esse o trabalho que a gente começa a fazer a partir de hoje.
1: Muito bem, nós conversamos com o Aldemir Miller, presidente da Apex Brasil. Presidente, muito obrigada pela sua entrevista à Voz do Brasil.
0: Obrigado, Mariana, e obrigado aí a todos os ouvintes que acompanham a Voz do Brasil.
1: E uma pequena correção, o endereço da página da Apex é apexbrasil.com.br.
2: A Agência Nacional de Proteção de Dados determinou que o Discord suspenda as transmissões ao vivo na plataforma no Brasil.
1: A medida preventiva foi tomada após a identificação de falhas na proteção de crianças e adolescentes.
2: A decisão faz parte de uma fiscalização iniciada na semana passada após episódio que resultou na morte de um adolescente de 13 anos.
3: As transmissões ao vivo, as famosas lives, realizadas dentro da plataforma Discord, serão suspensas após determinação da Agência Nacional de Proteção de Dados, a ANPD. O bloqueio deve começar em até 3 dias úteis e vale também para outros recursos de compartilhamento de vídeo. Segundo a agência, foram identificados riscos graves relacionados ao uso das lives para violência, assédio, automutilação e incentivo ao suicídio envolvendo crianças e adolescentes. O Discord é uma plataforma que permite a troca de mensagens por texto, voz e vídeo. O serviço também reúne comunidades em que os usuários podem conversar e interagir em tempo real, sobretudo por meio das lives em jogos online. De acordo com a ANPD, pela forma como o serviço funciona, o Discord não consegue analisar o conteúdo das transmissões em tempo real. A plataforma depende de sistemas automatizados e de denúncias dos próprios usuários para identificar possíveis violações, como explica o superintendente de fiscalização da ANPD, Fabrício Lopes.
4: Se o Discord não consegue ter acesso ao contexto, ele não consegue, de maneira espontânea e automatizada, agir em tempo para evitar essas violações que acontece ali dentro, como exposição de crianças e adolescentes a conteúdo violento, a incitação à automutilação, a maus tratos e até tortura de animais, entre outros conteúdos proibidos pelo artigo 6º do ECA Digital.
3: A agência ainda apura outras possíveis falhas, como problemas na verificação de idade e na remoção de conteúdos que violem os direitos de crianças e adolescentes. O superintendente de fiscalização da ANPD, Fabrício Lopes, explica ainda que a suspensão será mantida até que a empresa comprove a adoção de medidas técnicas, de segurança e de governança que sejam adequadas para proteger os menores de 18 anos.
4: Essa suspensão ela vai ser por prazo indeterminado, porque o motivo que justificou essa suspensão precisa ser vencido antes de que a plataforma possa restaurar essas funcionalidades. Enquanto permanecerem as razões técnicas que justificaram essa suspensão, não há, a gente não entende como possível a restauração dessas funcionalidades.
3: O Discord tem 3 dias úteis para comprovar o cumprimento da determinação e 10 dias úteis para apresentar recurso. Caso sejam confirmadas as irregularidades, a empresa também poderá sofrer sanções previstas no Estatuto Digital da Criança e do Adolescente, o ECA Digital, incluindo multa de até R$50 milhões por infração. A decisão faz parte de uma fiscalização iniciada na semana passada, que investiga um grupo criminoso suspeito de incentivo ao suicídio por meio do Discord, resultando na morte de uma adolescente de 13 anos no último dia 22 de julho. Segundo a plataforma Discord, uma investigação interna identificou evidências de que a atividade criminosa foi coordenada em outras plataformas e afirma contar com equipes especializadas que trabalham no combate a indivíduos envolvidos em atividades violentas. Reportagem Thaís de Araújo.
5: Hoje é Dia Nacional dos Direitos Humanos.
2: E nesta data vamos falar sobre o Clique Cidadania, um aplicativo móvel gratuito desenvolvido que funciona como um guia digital de direitos, serviços e políticas públicas.
6: Encontrar o serviço público certo nem sempre é uma tarefa simples. Para ajudar nessa busca, o aplicativo Clique Cidadania reúne informações sobre direitos e orienta como acessar serviços de assistência social, saúde, educação, trabalho e renda. Além das orientações, o aplicativo também reúne canais de atendimento para situações de violação de direitos, como o Disque 100 e o Ligue 180, como detalha Fernanda Becker, coordenadora geral de promoção dos direitos das pessoas migrantes, refugiadas e apátridas.
7: É um lugar de acessar direitos. Você tem informação sobre o direito e sobre o órgão, a instituição que você pode buscar, né? E aí tem a geolocalização, você consegue georreferenciamento de achar onde está aquele espaço no seu território, na palma da mão.
6: Além de explicar a função de cada serviço público, o aplicativo conta com um mapa integrado que mostra onde ficam as unidades, como CRAS, CREAS, unidades básicas de saúde, conselhos tutelares e outros equipamentos públicos mais próximos da localização do usuário. Como é integrado ao sistema de navegação do celular, também permite traçar rotas até os locais de atendimento. O aplicativo também pode atender a demandas específicas e disponibilizar novos temas, como explica Fernanda Becker.
7: Ele é um aplicativo dinâmico, né? A mais nova guia dele é de brasileiros retornados, né? Repatriados. Para quando as pessoas que chegam aqui, a maioria deportadas, assim como os migrantes, que às vezes estão muito tempo fora do país, já passam a entender os seus direitos, quais órgãos e quais instituições buscar.
6: O Clique Cidadania está disponível de graça para celulares Android e oferece conteúdos em português, espanhol e inglês. Reportagem Luciana Colares de Holanda.
5: Instituições federais de ensino superior terão 154 mil vagas em cursos de formação continuada para professores da educação infantil em 2027.
2: A partir de 17 de agosto, as instituições interessadas em oferecer os cursos poderão se inscrever na chamada pública no Sistema Integrado de Monitoramento, Execução e Controle, o SIMEC.
5: As inscrições devem ser feitas até o dia 9 de setembro e os resultados serão divulgados em 9 de outubro.
2: O endereço para inscrição é cimec.mec.gov.br.
5: Foram reabertas as inscrições para instituições de ensino criarem novos programas de residência médica.
2: Também é possível solicitar ampliação de vagas nos programas já existentes.
5: Novos pedidos podem ser feitos até 31 de agosto.
2: Podem participar instituições federais ligadas ao Ministério da Saúde ou da Educação, órgãos públicos e instituições privadas sem fins lucrativos.
5: A inscrição pode ser feita no site sigresidencias.saude.gov.br.
2: E essas foram as notícias do governo federal.
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5: Fique agora com o Minuto do TCU e em seguida as notícias do Poder Judiciário e do Congresso Nacional. Boa noite.
2: Boa noite para você, até amanhã.
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9: 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Você vai ouvir agora notícias do Poder Judiciário.
11: Presidente do STF se reúne com representações diplomáticas do grupo de países da América Latina e do Caribe.
12: Urna eletrônica ganha nova interface para as eleições 2026.
11: Para o STJ, poderes para atuação extrajudicial de advogado não limitam procuração geral em processos judiciais.
12: Boa noite, eu sou Marcela Luiz.
11: Eu sou Walter Lima.
12: O presidente do Supremo Tribunal Federal, ministro Edson Fachin, se reuniu hoje com representações diplomáticas do grupo de países da América Latina e do Caribe.
11: Na ocasião, ele destacou duas prioridades da agenda externa do STF. A primeira prioridade é a defesa da democracia constitucional que, segundo Fachin, se encontra sob pressão em diferentes partes do mundo. Na ocasião, ele falou sobre a importância da independência judicial. Vamos ouvir um trecho da fala do ministro.
13: Em particular, tenho buscado, seja multilateralmente, seja bilateralmente, contribuir para a articulação de uma rede de cortes supremas e tribunais constitucionais atentos para a autonomia dos juízes como pressuposto da democracia constitucional. Afinal, são os juízes, sobretudo os juízes constitucionais, os guardiões últimos dos direitos fundamentais.
12: A segunda prioridade da agenda externa do Supremo, apontada por Fachin, é a ênfase na América Latina e no Caribe, com a consolidação de uma região de encontro, de entendimento e cooperação.
11: O presidente do STF também destacou que o Supremo vai sediar, em novembro deste ano, o 11º encontro do Fórum de Cortes Supremas do Mercosul.
12: Plenário do STF reconhece validade da moratória da soja e decide sobre leis de Rondônia e Mato Grosso que restringem benefícios fiscais.
11: A moratória da soja é um acordo privado e voluntário firmado entre empresas que impede a aquisição de produtos de fazendas localizadas em áreas desmatadas após julho de 2008 na Amazônia. Marta Ferreira.
14: O julgamento começou em março, mas foi suspenso após o Supremo decidir encaminhar o caso ao Núcleo de Solução Consensual de Conflitos. A ideia era buscar um acordo entre as partes. No entanto, em junho, houve um recuo que impossibilitou um consenso sobre o tema. Na retomada do julgamento, o plenário reconheceu a validade das leis estaduais e a licitude da moratória da soja. Também decidiu pela consequente extinção das ações e procedimentos relacionados à sua suposta ilegalidade.
12: Urna eletrônica ganha nova interface para as eleições 2026.
11: Com as novidades, votação será mais acessível e intuitiva. Fábio Ruas.
15: Na interface, uma nova fonte torna a urna mais acessível para pessoas com deficiência visual, porque o desenho das letras privilegia contraste, espaçamento e definição dos caracteres, facilitando a leitura. Também foi inserida uma barra de progresso que permite ao eleitor acompanhar em tempo real o andamento da votação. Além dessas novidades, também foi ampliado o uso de Libras, a língua brasileira de sinais, em diferentes etapas da votação.
12: Procuração dada a advogado para atuar em processos continua válida, mesmo se conceder poderes para atuação fora da justiça, perante órgãos administrativos.
11: Essa conclusão é do STJ. Fátima Uchoa.
16: Ainda na fase de conhecimento em ação de indenização por danos morais, uma operadora de plano de saúde substituiu advogados e apresentou procuração que dava às novas representantes amplos poderes para o foro em geral e as autorizava a representá-la perante especialmente duas autarquias federais. A terceira turma do STJ reconheceu a regularidade da representação processual da empresa e afastou a necessidade da intimação pessoal no cumprimento de sentença. Segundo a relatora, ministra Nancy Andrighi, nesse caso, quando a procuração prevê expressamente poderes gerais para o foro, a inclusão de atribuições extrajudiciais, ainda que qualificadas como especiais, não restringe a representação judicial.
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12: Uma boa noite.
11: E até amanhã.
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18: Eu sou Paula Groba.
19: E eu sou Humberto Pinheiro.
18: E estes são os destaques de hoje do Jornal do Senado, que começa agora.
19: Senado aprova protocolos de atendimento a doenças cardiovasculares no SUS.
18: Vagas ociosas em ônibus escolares rurais poderão atender professores e universitários.
19: Segurança pública pode ter prioridade na restituição do imposto de renda.
18: Boa noite.
19: Boa noite.
18: Doenças cardiovasculares são a principal causa de morte no Brasil, mas em muitos casos o desfecho pode ser diferente quando o atendimento é rápido e o tratamento começa nos primeiros minutos.
19: É justamente para agilizar esse socorro que o Senado aprovou um projeto que prevê protocolos específicos para o atendimento desses casos no SUS. Os detalhes com o repórter Douglas Castilho.
20: O maior gargalo combatido pela proposta é a falta de previsão específica para que as unidades de pronto atendimento, UPAs, utilizam terapias trombolíticas, que consistem basicamente na utilização de remédios capazes de dissolver coágulos sanguíneos. Esse tipo de procedimento médico desempenha papel crucial na resposta imediata a casos como o de infarto do miocárdio, sobretudo em localidades onde não seja possível realizar práticas mais complexas como cirurgias. A relatora substituta, a senadora Damaris Alves, do Republicanos do Distrito Federal, falou da necessidade de aprovação da medida.
21: No infarto agudo do miocárdio, a rapidez no reconhecimento do quadro clínico e na instituição do tratamento adequado é fator decisivo para a sobrevida e o prognóstico do paciente.
20: Na prática, já existem normas do Ministério da Saúde que possibilitam a padronização do atendimento no SUS. Porém, os parlamentares optaram por dar força de lei ao protocolo. O projeto vai à sanção presidencial.
18: E seguiu para a sanção presidencial o projeto que amplia amplia as possibilidades de estoques de insumos pelo governo para alimentação animal. A proposta altera o programa de venda em balcão da Conab, que facilita o acesso de pequenos criadores ao milho em grão.
19: O texto inclui produtos como sorgo, caroço de algodão e farelos de soja e milho. A medida também permite à Conab comprar estoques em leilões públicos para dar mais segurança ao abastecimento em períodos de quebra de safra e instabilidade climática. O projeto vai à sanção presidencial. A relatora do projeto, senadora Tereza Leitão, do PT de Pernambuco, explicou a urgência da aprovação do texto.
0: É muito importante para o momento atual que nós vivemos com a ameaça dos impactos climáticos provocados pelo El Niño.
18: O Senado também aprovou a medida provisória que abriu crédito extraordinário para garantir o pagamento de ajuda de custo às famílias da zona da Mata Mineira que tiveram perdas materiais provocadas pelas fortes chuvas na região.
19: A medida provisória seguiu para promulgação. Repórter Alexandre Campos.
1: O Senado confirmou a medida provisória que abriu crédito extraordinário no valor de R$75 milhões ao orçamento do Ministério da Integração e do Desenvolvimento Regional. Esse valor garantiu o pagamento de apoio financeiro às famílias residentes na zona da Mata Mineira que tiveram prejuízos materiais e perderam bens por causa de fortes chuvas no início deste ano. O governo transferiu uma parcela única de R$7.300 a cerca de 10 mil famílias atingidas. No entanto, parte dos recursos liberados pela MP ainda não teve destinação. Se a medida provisória não fosse aprovada antes do fim do seu prazo de vigência, esse montante não poderia mais ser usado, como explicou o presidente do Senado, Davi Alcolumbre.
22: O governo federal ainda tem um saldo, e se nós perdermos esse saldo do crédito extraordinário, algumas propostas em relação a desastres naturais vão perder o objeto no Ministério, para que essas famílias que foram atingidas por esse desastre não percam esse apoio do governo federal.
1: Como não sofreu alterações durante sua análise no Congresso Nacional, a medida provisória segue para promulgação.
18: Professores e estudantes do ensino superior poderão utilizar vagas ociosas nos veículos do transporte escolar das áreas rurais.
19: Foi o que aprovou a Comissão de Educação. O projeto segue agora para análise do plenário. Repórter Rodrigo Rezende.
23: O projeto garante que as vagas ociosas no transporte escolar rural possam ser utilizadas pelos professores e por universitários. O senador Camilo Santana, do PT do Ceará, que apresentou o relatório favorável ao projeto feito pela senadora Jussara Lima, do PSD do Piauí, ressaltou que a possibilidade de uso do transporte se dará apenas após o atendimento de todos os alunos da zona rural da educação básica. Camilo apresentou uma emenda que permite que os estudantes de institutos federais também possam usar do benefício.
24: Mas muitas vezes o transporte ele vai ocioso, com assentos ociosos, então esses assentos vão permitir que professores, que muitas vezes precisam se deslocar, que às vezes não tem um transporte próprio, não tem incentivo, eles vão poder utilizar. E a gente incluiu, que não estava previsto, também os alunos dos institutos federais, que também muitas vezes sofre com essa questão do transporte, deslocamento da sua casa aos campos.
23: Para possibilitar a utilização dos assentos vagos, o projeto modifica uma lei de 2004 que criou o Programa Nacional de Apoio ao Transporte Escolar.
18: Segurança pública e agilidade no atendimento a pacientes com câncer serão as principais prioridades do senador Sargento Reginauro, do PSDB do Ceará. Ele assumiu temporariamente a cadeira do senador Eduardo Girão do Novo, também do Ceará, que se licenciou do mandato para disputar as eleições de 2026 como candidato a vice-presidente.
19: Ao tomar posse, Reginauro afirmou que vai trabalhar pela efetivação da chamada Lei dos 60 Dias, que estabelece prazo máximo para o início do tratamento de pacientes com câncer após o diagnóstico. O senador lamentou que, em muitos casos, a demora do atendimento pelo SUS pode agravar a doença e até contribuir para a morte dos pacientes.
18: Reginauro também destacou ter sido o primeiro bombeiro a ocupar uma cadeira no Senado. Segundo ele, sua trajetória política começou na luta classista, em defesa dos profissionais da segurança pública, que à época tinham pouco reconhecimento e valorização.
25: Nós éramos uma categoria para ilustrar bem. O bombeiro é praticamente como um extintor, mas você só lembra dele na hora do incêndio. Hoje se debate a valorização dos profissionais da segurança.
19: Já o senador Carlos Fávaro, do PSD de Mato Grosso, defendeu o projeto de sua autoria que proíbe as apostas online, as chamadas bets. O parlamentar relatou casos de famílias que enfrentam dívidas, conflitos e perda de renda associados a apostas.
18: Segundo Fávaro, o problema vai além da atuação de plataformas irregulares e está relacionado ao próprio modelo de negócio das bets. O senador avalia que a regulamentação não é suficiente para eliminar os riscos e defende o fim das autorizações existentes com um período de transição de até 5 anos.
2: Ouvi mães que não dormem mais porque os filhos apostam o salário inteiro, não tem como pagar o aluguel. Ouvi pais que descobriram que o cartão de crédito estava estourado porque o filho jovem entrou numa espiral de apostas que ele não consegue parar. Ouvi esposas que perderam o casamento porque o marido esconde dívidas de apostas.
19: Profissionais de segurança pública poderão ter prioridade no recebimento da restituição do imposto de renda.
18: O projeto foi aprovado pela Comissão de Assuntos Econômicos do Senado e, se não houver recurso para o plenário, segue para a Câmara dos Deputados. A reportagem é de Marcela Cunha.
3: Se virar lei, os profissionais de segurança pública terão preferência na restituição do imposto de renda, depois dos idosos e dos contribuintes, cuja principal fonte de renda é o magistério. A medida alcança os profissionais de segurança pública previstos na Constituição e no Sistema Único de Segurança Pública, além dos agentes do sistema socioeducativo. Autor da proposta, o senador Jaime Campos, do União de Mato Grosso, afirmou que a prioridade é uma forma de reconhecer o trabalho de categorias que enfrentam riscos diariamente.
4: São policiais, bombeiros, guardas municipais, agentes penais que deixam suas casas para enfrentar a criminalidade. Não estamos falando de privilégio. Estamos falando de reconhecimento.
3: A mudança não altera o valor das restituições, nem cria uma nova despesa para o governo, como explicou o presidente da Comissão de Assuntos Econômicos, o senador Renan Calheiros, do MDB de Alagoas.
5: Não tem repercussão fiscal, inverte apenas a ordem das prioridades e atende com essa prioridade os profissionais da segurança pública, que cuidam da proteção de vida das pessoas.
3: Se não houver recurso para análise pelo plenário do Senado, o texto segue para a Câmara dos Deputados.
19: Com edição de Paula Groba e trabalhos técnicos de Eliseu Caires, o Jornal do Senado fica por aqui. Acompanhe agora as notícias da Câmara dos Deputados. Boa noite.
18: Boa noite e até amanhã.
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7: Deputados criam um programa que promove a inclusão digital de idosos.
26: Câmara analisa a participação de sindicalistas em conselhos estatais.
7: Projeto reconhece o trabalho das mulheres no setor da pesca artesanal.
26: Parlamentares pedem votação do fim da escala 6x1 no Senado Federal.
7: Boa noite. Benedita da Silva, do PT do Rio de Janeiro, cobra do Senado a votação da proposta que reduz a jornada de trabalho e acaba com a escala 6x1. A congressista argumenta que a mudança amplia o tempo de descanso e de convivência familiar dos trabalhadores.
26: Benedita da Silva considera que a redução da jornada também pode favorecer a saúde e a produtividade dos cidadãos. Para ela, os avanços tecnológicos permitem rever o tempo de trabalho sem retirar direitos ou comprometer a atividade econômica.
7: Carlos Aratini, do PT de São Paulo, defende o fim da escala 6x1 e a redução da jornada de trabalho semanal para 40 horas, sem diminuição dos salários. O deputado pede que a presidência do Senado dê andamento à proposta aprovada pela Câmara.
26: Carlos Aratini argumenta que a medida vai permitir mais convivência entre os trabalhadores e suas famílias. Segundo o deputado, a redução da jornada também é viável diante dos ganhos de produtividade proporcionados pelas novas tecnologias.
6: Trabalho.
7: Projeto que permite a participação de sindicalistas em conselhos de estatais avança na Câmara. A repórter Maria Neves traz mais informações sobre a proposta.
27: A Comissão de Trabalho da Câmara aprovou o projeto do deputado Raimundo, PT do Rio de Janeiro, que autoriza a participação de dirigentes sindicais nos conselhos de administração de empresas públicas ou de economia mista. Atualmente, a legislação proíbe a presença de sindicalistas nesse esses conselhos. Para Reymond, essa vedação não se justifica e é inconstitucional. Na opinião do deputado, impedir que um cidadão ocupe o cargo de representante eleito dos empregados em um conselho de administração de empresa estatal por ser dirigente sindical se choca com a liberdade associativa prevista na Constituição. Relator do texto, o deputado Bongás, do PT do Rio Grande do Sul, acrescenta que ninguém melhor que o dirigente sindical para defender os interesses dos trabalhadores nos conselhos das empresas públicas.
8: Quando a categoria precisa indicar alguém, o dirigente sindical pode também ser indicado. E eu quero dizer, até como ex-dirigente sindical responsável de estudar com mais profundidade, dedicação de tempo, conhecimento das legislações, que ele pode exercer melhor esta representação da categoria nos interesses da estatal.
27: Como forma de evitar um possível conflito de interesses, o projeto prevê situações em que o dirigente sindical não deve participar das decisões do Conselho de Administração. A proposta veda a participação nas deliberações sobre assuntos que envolvam relações sindicais, remuneração, benefícios e vantagens, inclusive em matérias de previdência complementar e assistenciais. O projeto que autoriza a participação de dirigentes sindicais nos conselhos de administração de empresas públicas ainda será analisado pelas comissões de administração e de Constituição e Justiça. Da Rádio Câmara de Brasília, Maria Neves.
26: Silvia Cristina, do PP de Rondônia, cobra a votação da proposta de emenda à Constituição que garante a transposição de servidores dos ex-territórios para os quadros da União. A deputada critica o fato de a proposta estar parada na Câmara há mais de 2 anos.
7: Por isso, Silvia Cristina pede o apoio dos colegas para reunir as 22 assinaturas necessárias à inclusão da PEC na pauta da Comissão de Constituição e Justiça. Para a deputada, a medida representa justiça e reconhecimento aos trabalhadores dos ex-territórios.
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11: Economia.
26: Luiz Lima, do Novo do Rio de Janeiro, avalia que o poder de compra do salário mínimo diminuiu nos últimos anos. O deputado compara os preços entre o governo anterior e a atual gestão federal, afirmando que a quantidade de sacos de cimento comprados com um salário mínimo caiu de 69 para 45.
7: Luiz Lima lamenta o que classifica como empobrecimento das famílias brasileiras, devido também à alta no preço dos alimentos. O parlamentar acrescenta que o salário mínimo do Brasil está entre os mais baixos da América do Sul.
26: Jandira Fegali, do PCdoB do Rio de Janeiro, ressalta a necessidade de um projeto nacional de desenvolvimento focado na soberania econômica, tecnológica e ambiental, em contraposição a propostas de privatização e alinhamento geopolítico externo.
7: Jandira Fegali argumenta que o país deve usar suas riquezas estratégicas para gerar empregos e fortalecer a indústria. Ela defende um Brasil competitivo e sofisticado, alinhado a parceiros comerciais importantes.
11: Agricultura.
26: Afonso Rando, do PP, cobra uma solução para o endividamento dos agricultores atingidos pelas secas e enchentes no Rio Grande do Sul. Ele critica a medida provisória que cria linhas de crédito para renegociar dívidas rurais e afirma que nenhum produtor conseguiu acessar o benefício.
7: Afonso Rand defende mudanças na medida para garantir o refinanciamento aos produtores que atendam aos critérios estabelecidos. O deputado observa que mais de 180 mil agricultores gaúchos dependem da renegociação para retomar a produção.
11: Meio ambiente.
26: Célia Chacriabá, do PSOL de Minas Gerais, alerta que julgamentos de ações previstos no STF podem enfraquecer o licenciamento ambiental e facilitar a exploração mineral em territórios indígenas e quilombolas. Ela chama a atenção para os riscos à saúde das comunidades e para a biodiversidade.
7: Célia Chacriabá também cobra a votação na Câmara do projeto que criminaliza a misoginia. Para a deputada, adiar a análise da proposta significa deixar as mulheres mais vulneráveis à violência.
9: Previdência.
26: O projeto que reconhece o trabalho das mulheres no setor de pesca artesanal já está pronto para sua última votação na Câmara. A repórter Silvia Munhato conta quais as medidas propostas.
11: A Comissão de Defesa dos Direitos da Mulher da Câmara aprovou o projeto que reconhece formalmente as mulheres que atuam em todas as etapas da cadeia produtiva da pesca artesanal, como trabalhadoras do setor. Na prática, o texto assegura a elas acesso a direitos sociais e previdenciários, como auxílio-doença, seguro-defeso e salário-maternidade. O projeto define como trabalhadoras da pesca as mulheres que exercem atividades de preparo de redes e embarcações, captura, cultivo e manejo de organismos aquáticos. Também estão incluídas as fases de beneficiamento, transporte, comercialização e até a gestão e produção de conhecimento ligadas à cultura pesqueira. A deputada Laura Carneiro, do PSD do Rio de Janeiro, autora do projeto, afirma que a proposta deixa de ver o trabalho dessas mulheres como um complemento do realizado por seus companheiros.
12: E, ao mesmo tempo, ela tem que estar disponibilizado a ela as linhas de crédito que são disponibilizadas aos pescadores artesanais e também, e muito importante, quando do defeso ela não recebe nada. Então imagina, ela é uma marisqueira, trabalha no marisco, mas ela não é considerada pescadora artesanal e ela não recebe nada.
11: A deputada Rogéria Santos, do Republicanos da Bahia, relatora do texto, diz que a cadeia produtiva da pesca depende diretamente do trabalho feminino, especialmente no beneficiamento do pescado, para agregar valor ao produto. A proposta que reconhece o trabalho das mulheres na cadeia produtiva da pesca ainda será analisada pela Comissão de Constituição e Justiça. Da Rádio Câmara de Brasília, Silvia Munhato.
7: Giovânia de Sá, do Republicanos de Santa Catarina, defende a revisão das regras de aposentadoria especial para trabalhadores expostos a agentes nocivos. A proposta reduz exigências de idade criadas pela reforma da Previdência e prevê benefício de 100% da média das contribuições.
26: Relatora da matéria, Giovânia de Sá, pede urgência para a votação no plenário. A deputada avalia que as regras da reforma da Previdência prejudicaram categorias submetidas a atividades insalubres, como mineiros, metalúrgicos e trabalhadores expostos a agentes químicos, físicos ou biológicos.
9: Desenvolvimento Regional.
7: Padre João, do PT de Minas Gerais, reclama do fechamento de agências do Banco Itaú em pequenos municípios da Zona da Mata. Ele defende que a instituição financeira, sindicatos, Ministério do Trabalho e órgãos de defesa do consumidor promovam debates sobre os impactos da medida.
26: Para exemplificar a insensibilidade do fechamento, Padre João cita Urucânia, cidade onde a maioria dos 4.500 clientes do banco tem dificuldades para usar serviços digitais. Ele destaca que servidores estaduais vão ter que buscar atendimento presencial em outros municípios.
9: Educação.
7: Na avaliação do IDEB, Índice de Desenvolvimento da Educação Básica, o município de Parnarama, no Maranhão, alcançou o primeiro lugar do estado na categoria Anos Finais da Rede Pública Municipal. Para Rubens Pereira Júnior, do PT, o resultado é fruto do esforço conjunto da Secretaria Municipal de Educação, do Corpo Docente e das famílias.
26: Segundo Rubens Pereira Júnior, a conquista reflete a convicção de que o desenvolvimento social e a construção de um futuro melhor só ocorrem quando a educação é entendida como pilar de transformação. Ele reforça o compromisso de apoiar o avanço dos indicadores da região.
9: Justiça.
7: Jorge Sola, do PT da Bahia, cobra investigações e a responsabilização de políticos da oposição sobre denúncias de um desvio bilionário de recursos do INSS e de contratos irregulares envolvendo o Banco Master e a gestora Reag Investimentos.
26: Para Jorge Sola, decisões de ministros do STF indicados na gestão anterior e a condução da CPI do INSS são exemplos de proteção a alguns investigados. Por outro lado, o parlamentar destaca a recuperação de mais de 2 bilhões de reais para os aposentados, promovida pelo atual governo.
7: Júnior Amaral, do PL de Minas Gerais, cita o escândalo envolvendo fraudes no INSS para reiterar críticas ao governo federal. O deputado questiona supostas relações entre pessoas ligadas à atual gestão e integrantes apontados como envolvidos no esquema.
26: Júnior Amaral também acusa parlamentares governistas de tentarem distorcer os fatos, afirmando que o eleitorado deve dar uma resposta nas urnas. O parlamentar afirma que é preciso responsabilizar os envolvidos nas fraudes e combater a corrupção no país.
9: Segurança Pública.
7: Luiz Couto, do PT da Paraíba, defende a aprovação do projeto que criminaliza a misoginia. Na visão do deputado, manifestações de ódio e discriminação contra as mulheres não podem ser confundidas com opinião ou liberdade de expressão.
26: Luiz Couto lembra que o projeto já foi aprovado pelo Senado e teve o regime de urgência aprovado na Câmara. O parlamentar acredita que a votação da proposta é um passo importante para reforçar a proteção às mulheres.
7: Para Fernanda Pessoa, do PSD do Ceará, a Lei Maria da Penha representa uma das principais conquistas brasileiras no enfrentamento à violência contra a mulher. Mas a deputada cobra mais avanços no que diz respeito à prevenção, proteção e punição a agressores e autores de feminicídios.
26: Fernanda Pessoa ressalta a trajetória de Maria da Penha, que transformou sua dor em luta em defesa das brasileiras. Ela também defende urgência na aprovação da lei que tipifica a misoginia, sustentando que o ódio e o desprezo contra as mulheres precisam ser enfrentados pelo Estado e pela sociedade.
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9: Política.
7: Tadeu Venere, do PT do Paraná, critica a tentativa de registro de candidaturas de agentes políticos declarados inelegíveis pela Justiça Eleitoral. O deputado cita ainda a ausência de candidatos em debates para cargos majoritários.
26: De acordo com Tadeu Venere, a Operação Lava Jato teria causado prejuízos ao Paraná e ao Brasil, com impacto sobre o mercado de trabalho. Para ele, envolvidos na ação buscam novos cargos públicos, apesar das restrições impostas pela Justiça.
7: João Carlos, do Republicanos, do Amazonas, anuncia seu retorno à Câmara de Vereadores de Manaus depois de ter atuado por 4 meses como deputado federal. Em sua avaliação, o conhecimento acumulado em Brasília servirá para conectar melhor as demandas locais ao debate nacional.
26: João Carlos observa que a atuação federal serviu para reafirmar a importância do Estado e da região amazônica para o restante do país, não apenas como paisagem distante. Ele ressalta ainda a relevância da atuação de vereadores no cotidiano das famílias e nas comunidades locais.
9: Ciência e tecnologia.
7: A Câmara aprovou a criação de um programa para promover a inclusão digital de idosos. A repórter Paula Bittar acompanhou a votação.
13: A Comissão de Constituição e Justiça da Câmara aprovou um projeto que cria o 60 Digital, o Programa Nacional de Oficinas Digitais para a Terceira Idade. O objetivo é promover a inclusão digital por meio de capacitação tecnológica gratuita. A proposta prevê parcerias com escolas, universidades, centros de convivência e outras instituições para as oficinas, que deverão abordar temas como usos de smartphones e aplicativos de comunicação, acesso a serviços bancários e públicos digitais, navegação segura na internet e prevenção a golpes digitais e uso das redes sociais de forma segura e produtiva. O relator na CCJ, deputado Júlio César Ribeiro, do Republicanos do Distrito Federal, ressaltou a importância da inclusão dessa faixa etária.
14: A tecnologia faz parte da nossa vida e precisa estar ao alcance de todos, inclusive da população idosa. A proposta, ela é simples. É ajudar os idosos a terem mais autonomia e segurança para o celular, acessar serviços, se comunicar e utilizar as ferramentas digitais no seu dia a dia. É inclusão, independência e mais qualidade de vida para quem tanto já contribuiu com o nosso país.
13: O projeto que cria o Programa Nacional de Oficinas Digitais para a Terceira Idade já pode seguir ao Senado. Da Rádio Câmara, de Brasília, Paula Bittar.
26: Merlong Solano, do PT do Piauí, pede que o Congresso regulamente as plataformas digitais para combater crimes praticados na internet. Para o deputado, as redes são usadas para disseminar discursos de ódio, desinformação, golpes financeiros e conteúdos prejudiciais às crianças.
7: Merlong Solano defende a suspensão da Discord no Brasil por considerar que a plataforma não oferece proteção adequada ao público infantil. O parlamentar também pede a votação de projetos que regulamentam as Big Techs e combatem a disseminação de notícias falsas.
9: Comissões.
26: Glauber Braga, do PSOL do Rio de Janeiro, critica a abertura de processo contra a deputada Érica Hilton, do PSOL de São Paulo, no Conselho de Ética. O parlamentar acusa o órgão da Câmara de agir de forma seletiva.
15: O Conselho sem ética tem que acabar. Está virando praxe. Atacam, agridem e aí depois, quando a pessoa se defende, tocam o Conselho de Ética para cima para tentar calar vozes divergentes. Eu quero saber quando que o Conselho sem ética vai avaliar algum caso de parlamentares envolvidos com orçamento secreto. Quando é que isso vai acontecer?
7: Glauber Braga também critica as chamadas emendas PIX, que permitem a transferência direta de recursos indicados por parlamentares para estados e municípios. Ele defende mais transparência na destinação do dinheiro público e afirma que a concentração de recursos pelo Congresso prejudica investimentos essenciais para o país.
26: Termina agora o jornal Câmara dos Deputados, produzido pela Rádio Câmara, com trabalhos técnicos de Everson Urani e apresentação de José Carlos Andrade e Luciana Vieira. Uma boa noite para você.
7: Ótima noite. A Voz do Brasil volta amanhã.
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0: 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Boa noite pra você. Tô de volta por aqui, na sua companhia, Fernando Berti, pra mais um Deixa Rolar. Aumenta o som aí, meu!
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0: vamos lá, bora FM. Pra cima, vamos deixar rolar no somzão da Poderosa. A partir de agora, blocos de meia hora só de som, só música no Deixa Rolar. Desta quarta-feira, dia 12, quarta love, véspera de quinta-feira. E aí você já sabe, né? Aí nós estamos na reta final da semana. Então, ó, vamos lá, vamos pra cima. Vamos começar o nosso encontro com o Belo. Tempo de aprender, aumenta o som. Boa noite pra você.

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2: Fred Fabrício, Cleiton Romário. É tapa no volante agora, amigo.
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Fechando a primeira sequência de som do nosso Deixa Rolar. Depois do intervalo, você sabe que é bem rapidinho, tem muito mais som pra gente curtir. Volto já!

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1: Sim, já estamos de volta para mais uma sequência de sucessos. Esse é o nosso Deixa Rolar. São blocos de meia hora só de música, só som, uma atrás da outra. Aumenta o volume, bora curtir.

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2: Existe uma teoria que se chama 90-10, onde uma pessoa tem 90% daquilo que você procura em alguém. Só que você foca naqueles 10% que falta. Aí você sai pra rua, se aventura, e realmente você encontra aqueles 10%, mas não se deu conta que perdeu os 90%.

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2: Então você gosta de rua, né? Tá bom.

0: estúdio, a número 1 do seu rádio, carimbando mais uma sequência de sucessos, mais meia hora de show, só música boa, uma atrás da outra no Deixa Rolar Estúdio. Daqui a pouquinho, depois do intervalo, tem mais. Volto já. 99,1. 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
0: Sim, de volta. 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Seguimos nessa noite maravilhosa com mais um bloco de som no Deixa Rolar.

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0: estúdio, a número 1 do seu rádio, carimbando mais uma sequência de sucessos por aqui, Nando Berti na sua companhia, hein? Até meia-noite, vamos juntinhos assim, nesse modelo, só música, uma atrás da outra, sem intervalo. Depois do break, eu volto com muito mais. Aguenta aí! 99,1 na estúdio, 11:30.
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0: Opa, de volta! E agora pro bloco saideira do nosso Deixa Rolar. Aumenta o volume, bora curtir. Tem muita moda boa pra gente aproveitar a nossa noite ainda. Você tá curtindo o som da número 1? A dona do primeiro lugar.

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0: estúdio, a número 1 do seu rádio, finalizando o nosso encontro por aqui com Ana Carolina, quem de nós dois? Boa moda, hein? Tá aí, fechamos o nosso encontro dessa quarta, um beijo do Bert pra você, excelente noite, eu te encontro amanhã, quinta-feira, bem cedinho, né? Às 7h15 da manhã com William Fritzky no estúdio Atualidades ao vivo. Até lá, tchau, tchau! 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

0: Estúdio 6:30. 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

0: Meia-noite 38 na estúdio.
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0: Estúdio 12:37. 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
1: Há muito tempo atrás, numa terra distante, longe da civilização, existia um jovem rapaz chamado João de Santo Cristo. Esta é a sua história. Guardem com atenção estas palavras e lembrem-se: as drogas fazem você virar os seus pais.

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3: 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Estamos chegando com a hora do cowboy. Vai começar, hein? Bom dia, bom dia. Aumenta aí.

0: Muito bem, meu povo. Bom dia, Estamos chegando, nessa manhã maravilhosa. Manhã de quinta-feira. Aumenta aí, meu povo, porque a partir de agora o chão vai tremer, a poeira vai sacudir. Estamos chegando em ZYD741, Estúdio FM 99,1 do seu rádio. Até as 7h15 da manhã, estamos aqui com a voz de pato, mais ruim, meu Deus do céu. E a gripe tá nos matando, mas vamos fazer companhia para você. Tá legal? Vem comigo, vamos juntos aí para sua participação. Está liberado o nosso WhatsApp 984027371. Tem presente hoje, tem meia torre de batata lá do Gaúcho Chopp Cozinha. Temos também uma pizza dog, pizza dog para você, Romeu e Julieta. Para você que participa com a gente a partir de agora, muita música, muito som bacana para você, viu? Aumenta aí porque tá no ar, hein? Bom dia, Fala comigo, eu sou seu amigo. Bom dia, Zunido. E aí, tá bom ou tá pesteado? Mais ou menos? Céu, hein? Eu vou falar um negócio pra você, viu? Tem que tomar uma Bezetacil, um Ivomec. Ai, bom dia, minha gente. Bom dia pra você que nos dá o prazer da sua audiência. Pra você que nos ouve em toda a região. Bom dia, Fala comigo. Bom dia, Carniça. Você tá bom? E aí, ô Pelego do Pelego?
1: Eita, chegamos com tudo, cowboyzinho. Aqui, ó, no clima do rodeio. Yupi, yupi. Gente, bom dia, Olha que você tem um ótimo dia maravilhoso. Tô por aqui, Carnicinha. A hora do cowboy chegou com os dois pés, hein?
0: Chegamos, Carnicinha. Chegamos. Bom dia, dona Lúcia.
2: Bom dia, meu povo. Hoje eu tô 10, hoje eu tô 1000.
0: Aô, menino, tão tudo faceiro vocês hoje, igual pintinho no galinheiro, hein? Meu chapéu. Olha lá, vamos lá então, vamos começar o programinha. Chega de conversa, porque hoje nós vamos tocar muita música. Não estamos para converseiro hoje, né? Vamos só escutar moda. Então, a sua participação tá valendo prêmio 984027371. Vamos escutar aí, ó, Chitãozinho Chororó, aumenta aí. Na estúdio, 4 horas e 7 minutos.

0: Muito bem, Estúdio FM, é no menu do seu rádio, tá aí o Jean Paulo e Daniel cantando Estou Tentando Te Esquecer. Bom dia, minha gente, bom dia, bom dia. Vamos mandar um abraço aí pra gurizadinha que estão participando com a gente nessa manhã maravilhosa, manhã de quinta-feira, né? Abração pra vocês aí, obrigado pela companhia, viu? Salve, salve pra vocês que nos dá carona, meus amigos motoristas de aplicativo. Olha quem apareceu, cara, o Nautilon. Você tava sumido, hein, homem? Bom dia.
1: Bom, boy, bom dia. Meu amigo, toma por aí de novo. Fala comigo, que eu sou teu amigo.
0: Olha.
1: Quero mandar um abraçamento aí pra toda a galera aí da rodagem aí, o pessoal das verduras, dos pães, dos leites, pessoal aí das fábricas. Meu amigo, manda pra nós aí aquela música. As andorinhas voltaram e eu também voltei, beleza?
0: Tá bom.
1: Valeu, um abraço.
0: Bom dia, bom dia, bom dia. Alô, seu Paulo César, bom dia.
2: Aí, cowboy, manda um salve pra nós também trabalhar aqui. Tô atrasado, tô indo de boi. Tô com meu amigo Júlio aqui na boleia, aqui me levando aí.
0: Aí, o Júlio tá na boleia. Bom dia, bom dia. Abração pra vocês e obrigado pela companhia, viu, seu César, Paulo César. Tá de boa na lagoa, hein? Bom dia, bom dia. Alô também pro Ademir, bom dia.
3: Bom dia, meu amigo cowboy. Aqui é o bonitão da Xerida. Só passando aqui, meu amigo, pra desejar um ótimo dia para ti, para os unidos, para o Carniça, para todos nós. Um abraço, meu amigo, e fica com Deus.
0: Tchau, obrigado, valeu, obrigado pela companhia. Alô, seu Luiz, bom dia.
4: Bom dia, bom dia, cowboy, Carniça, unido, companhia limitada. Põe o seu Luiz no sorteio aí, o cowboy.
0: Valeu, seu Pelego, bom dia, bom dia. Abraço também por aqui, pros nossos amigos aqui, ó, ligadinho com a gente, pro Almir Pinter, bom dia. Abração pra vocês aí, uma ótima manhã também, viu? Excelente manhã pra vocês, obrigado. Quem mais aqui? O André também tá na sintonia, bora trabalhar, né, cowboy? Nós nasceu bonito, não nascemos rico. Grande abraço aí pra todos e coloca a gente no sorteio e a família sempre nas orações. Um abraço pra vocês aí, bom dia, bom dia. Quem mais aqui? A Marlene Mais, bom dia.
5: Bom dia, cowboy. Uma abençoada quinta-feira para todos nós. Abraço, Marlene, do bairro Santa Luzia.
0: Valeu, Marlene. Bom dia, bom dia. Pessoal do Santa Luzia participando com a gente na programação, viu? São exatamente 4:19. Bom dia pro Maicon, né? O Maicon que tá ligadinho com a gente. Como é que você tá, seu Pelego, velho?
6: Bom dia, cowboy. Tudo certo?
0: Tudo.
6: Eu nem vou pedir música, né, cowboy? Não adianta pedir música, né?
0: Aí, ó.
6: Adianta, tô pedindo bagual com o corredor já faz uns 3 anos. Carniça não toca, esse desgraçado. A turma pede música aí, ele não toca também. Ele falou que se pedir a mesma música, ele não toca, mas pode pedir música que for. Pode pedir ali, ó, até Pablo Vittar, que ele não vai tocar.
0: Tá vendo?
6: Porque o bicho é sem vergonha, cara. A hora que eu pegar ele, ele vai ver só. Eu não vou mais avisar. Quando eu pegar ele na rua, eu quero sentar essa rafa de telha nas costas e acabou-se. Porque
0: tá
6: ele não toca, cara, não toca. E o pessoal pede música, eles têm fé. Mas o Carniça é um jaguara, bebão. Só se tu começar a assumir o negócio aí, ó, cowboy. Se tu começar a assumir o negócio aí, acho que vai começar a funcionar. Toca aí um bagual com o corredor pra nós, cowboy. Quero ver se tu manda alguma coisa aí na rádio. Valeu, cowboy. Quinto.
7: Ai, meu Deus do céu.
0: Tá vendo, Carniça? Ô, meu Deus do céu. O que que eu tenho que... Olha, eu vou falar pra você, viu, rapaz? Tá vendo? Carniça do céu. É bagulho é louco, cara. Bagulho é maluco, viu? Maluco.
7: Ah, ei, nem vem, cara. Nem vem.
0: Tá vendo? O negócio é diferente, né, cara? Meu Jesus amado, hein? Obrigado pela companhia de vocês aí. Obrigado pela companhia. Ligadinho com a gente, viu? Vamos que vamos, né? Porque nós manda aqui no pedaço, né, cara? Vamos trazer aí o modão lá dos nossos amigos que participam, viu, o seu Michael? É, o negócio aqui é diferente, cara. O Carniça tá nervoso, nem sei o que dizer, viu? Marrela na figura do jacaré aí, seu Pelego. Bom dia, viu? Manda abraço aí também, viu? Pro JP, da Usinagem, Pomerode, bom dia. Abraçamento pra vocês aí ligadinho com a gente aqui na programação dos 99,1 do seu rádio. Aos meninos!

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0: Muito bem, estúdio no Minuto do seu rádio. Bom dia, bom dia, bom dia. Vamos lá, gente, vamos dar-lhe. Bom dia, seu Antônio Borgman. O senhor tá bom, coladinho com a gente da manhã.
1: Bom dia, cowboy.
0: Bom dia.
1: Bom dia, Carissa. É o Antônio. Um abraço aí pra todos.
0: Tamo junto.
2: Ah, tá bom.
0: Alô, seu Paulo. Seu Paulo filmou ali pra nós. Deixa eu ver o que ele tá falando no vídeo, né? Fala, ó. Vida boa, hein? Tá de boa aí, ó. Parceiraço. Família tá boa. Bom dia, seu Paulo. Vamos pra cima, hein? Acelerando. Bom dia. Aí sim, hein? É com Deus aí. Que Deus abençoe vocês aí. Tudo de bom. Vamos que vamos por aqui. Levando muita música, muito som bacana pra você nos 99,1 do seu rádio. Olha a hora na Estúdio 4:36, bom dia.
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0: Muito bem, de volta em ZYD 741, Estúdio FM 99,1 do seu rádio. Bom dia para todo mundo, para um Brasil de audiência. Tamo junto, gurizadinha, tamo junto. Vamos lá, gente, vai prosseguindo por aqui com mais uma sequência para você nos 99,1.

0: 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Boa sequência musical pra você por aqui. Olha a hora, gente. 4:48. Bom dia, bom dia. Bom dia pra dona Maria, que tá ligadinha com a gente na manhã, levando muita música.
1: Bom dia. Ótima quinta pra você e pra sua família. Manda um abraço lá pra família São José, pra todos os meus amigos e amigas. Calma aí, coloca meu irmão na oração, que tá passando por um problema muito grave com você. Toda a sua família, a família de todos que estão precisando. Um abração pra vocês, sucesso sempre, cowboy.
0: Valeu, obrigado, dona Maria. Vamos lá, vamos lá, vamos estampar uma, né, Carniça? Ei, lasqueira, hein? Bom dia. Abraçamento pra você que se liga por aqui nos 99,1 do seu rádio. Tá valendo pra você meia torre de batata da Gaúcha Chopp e Cozinha e também uma pizza dog, viu? Sensacional pra você que participa com a gente. O Márcio também tá na audiência, bom dia pra você, obrigado pela companhia, coloca na oração e no sorteio, viu, cowboy? Bom dia pra vocês aí, viu? 984027371. Tá valendo mais uma sequência aí de boa moda pra você. Aumenta esse volume aí, vem comigo porque no caminho nós conversa. Tamo por aqui!
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0: 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São exatamente 4 horas e 58 minutos. Participa aí com a gente, 984027371. Bom dia, bom dia. Deixa eu mandar abraço aqui pra rapaziadinha participando com a gente da manhã. Bom dia, cowboy. Você tá bom? Tamo ouvindo a melhor, viu? A Neia Ribeiro, bom dia. Abração pra vocês aí, obrigado pela companhia. Quem mais tá por cá no sintonizamento? Bom dia, bom dia, bom dia. Ah, lá no o Eduardo do Tifo Martins, quero participar do sorteio, viu? Forte abraço aí, viu? Um bom dia pra todo mundo. Valeu, Eduardo, bom dia. Abração pra rapaziada do bem, ligadinho com a gente logo cedo. Alô, os meninos, bom dia, bom dia.
1: Bom dia, cowboy.
0: Alô, seu Antônio dia, Franco.
1: Bom dia pro Carniça. É, vamos tocando a vida aí, vamos que vamos pra mais uma entreguinha aí lá de Araguaia e São Bento. Beleza? Se puder aí, toca o relógio quebrado aí pra nós aí. Beleza? Abraço.
0: Um abraço, bom dia. Vamos tocar aí um relógio quebrado na sequência, bom dia. O Pablo também tá na sintonia, bom dia, cowboy. Vamos ligadinho aí, manda um abraço pra nós aqui na Panificadora do Vale, no Rio Cerro Segundo, viu? Manda esse prêmio pra mim, viu? E se possível, toca a música Mate de Esperança, né? Mate de Esperança aí pra gente, viu? Tamo junto, alô Pablo, obrigado pela companhia, o pessoal aí da Panificadora do Vale, ligadinho com a gente, que é patrocinador aqui do programa também da Hora do Cowboy, viu? Maravilha, hein? Bom dia pra vocês aí, obrigado pela companhia, ligadinho com a gente. A Luana também tá na audiência com a gente, fala cowboy, ótima quinta-feira pra nós, que Deus nos abençoe, manda aí essa torre de batata pra mim, viu? Aqui na Figueira, bom dia, bom dia. Quem mais tá na audiência? Gabriele também tá na sintonia. Quero presente, cowboy. Bom dia, bom dia. Ô, seu Dotlon, daqui a pouquinho eu vou procurar essa moda aí, viu? Um abraço pra você, obrigado pela companhia e vamos que vamos, né? Aí daquele modelito. Bom dia pra vocês aí, viu? Tamo junto aí, um abraço pra toda a galera da rodagem, sintonizando aqui a boa moda sertaneja na estúdio, a número 1 do seu rádio. Por aqui é o cowboy, vamos juntos até às 7:15 da manhã. Olha a hora na estúdio, 5 horas em ponto, bom dia.
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0: Muito bem, de volta pra você por aqui na estúdio. Bom dia, bom dia. Vamos juntos, viu, gente? Obrigado pela companhia de vocês aí. Até às 7:15 da manhã fazendo companhia. Os meninos, bom dia, bom dia. Hora de trazer mais uma sequência para você por aqui na programação, hein? Bom dia, bom dia!

0: 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Bom dia, bom dia, bom dia, meu povo. Vamos acordar, carniça, vamos acordar, vamos acordar, vamos se mexer, vamos se mexer.
1: Uhul, sextou, bebê.
0: Hoje é quinta, seu perigo, velho. Bom dia pra você que se liga com a gente em toda a região, até às 7h15 da manhã, fazendo companhia pra vocês aí. Bom dia pro Cezinha, tá ligadinho com a gente aí, firme na rodagem, bora, bora, cowboy, vamos se mexer, viu? O combo já tá daquele modelo. Bom dia pra Vera também na audiência, quero participar do sorteio, viu, cowboy? Ótima manhã pra todo mundo aí, viu? Alô, dona Mari, lá dos bolos, bom dia, dona Lúcia, bom dia, Carniça, bom dia pros unidos, bom dia pro povo, bom dia pra audiência. Abraço pra vocês aí, vamos pra cima, chama na bota, hein? Ah, quem mais tá na audiência com a gente? Deixa eu ver por aqui. Bom dia, cowboys. Tá bom? Um ótimo dia pra nós. Coloca nós no sorteio aí e, se possível, colocar aí a música Gritos de Liberdade, tá bom? Um abraço pra vocês aí, bom dia, viu? Excelente manhã. 984027371. São exatamente 5 horas e 12 minutos, 5h12 na manhã. Bom dia, bom dia. Abração pra vocês aí. Participa com a gente que tá daquele modelo, daquele modelito, viu? Quem não tem as manhas já sabe, não entra não, sem a instrução de um profissional. Eita coisa boa, viu? É só você participar com a gente, pedir sua música, que a gente vai levando aí muito som bacana pra você até às 7h15 da manhã, fazendo companhia pra você, tá bom? Fala comigo, bom dia, meu povo. Excelente dia pra todo mundo aí de bem com a vida, sintonizando aí os 99,1 do seu rádio.

0: Bom dia, não posso nem fazer mais uma meditação. Meu Deus do céu, estamos com os olhos fechados, cara, fazendo meditação. A gente apaga até as luzes da rádio para ficar melhor, né, cara? Nós ficamos no escuro fazendo meditação, cara. Verdade, o que, que tem a ver? Não tem nada a ver, cara. Vocês estão pensando besteira, cara. Meu Deus do céu. Uhum. Ai, bom dia. Vocês não têm jeito. Pelo amor de Deus, hein? Vai acabar, viu? Acorda, meu povo. Fala comigo. Bom dia. Salve por aqui, Cowboy. Hoje é um dia muito especial. É aniversário, né? Do meu caçula, viu? Aniversário do meu caçula, o Arthur, né? O Arthur que é o popular Arthur Tatu da mamãe, né? Tá completando 6 aninhos hoje, Cowboy. Então, não esqueça de colocar aí nós no sorteio, viu? Bom dia. Tá valendo então hoje pizza dog, deixa eu ver o que mais ali, meia torre de batata, né? Pra você que participar com a gente na programação. Então, ô Arthurzinho, bom dia, parabéns aí, viu? Felicidade, recebendo os parabéns aí do papai, da mamãe, toda a família, dos irmãos, enfim, né? Toda a família lá, ligadinho com a gente aqui na programação, viu? Obrigado pela companhia. Recebendo os parabéns aí de toda a família, obrigado pela participação de vocês aí, viu? Tudo é bom. Obrigado pela audiência, né? O Jorge, né? Também, que é o maridão, e a dona Mari, viu? Parabenizando aí o Arthurzinho pelo aniversário de hoje. Aí diz que o bolo vai ser grande, né? Imagina só, né? Faceiro, viu? Aí sim, viu? Bom dia. Obrigado pela companhia. Topzera. Bom dia. Vamos pra cima, meu povo. Fala comigo que eu sou seu amigo. Sai da moita, boi velho. Na estúdio agora são 5:14.
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0: Tamo junto, gente! Em ZYD 741 Estúdio, número 1 do seu rádio. Manda pra cá sua mensagem e vamos juntos até às 7:15 da manhã. Bora, meu povo!

Vamos lá, gente. 984027371, trazendo mais uma sequência para você aqui nos 99,1 do seu rádio. Aumenta esse volume aí, porque tem moda, hein? Tem moda. Aô, potência!

0: 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Bom dia, bom dia, bom dia, meu povo. Vamos dale, gurizadinha, vamos dale. Por aqui é a hora do cowboy. Bom dia, bom dia. Vamos se mexer porque passarinho que não deve nada pra ninguém já acordou logo cedo, viu, seu menino? E já tá trabalhandinho, já cantou, né? Você que tá cheio de boleto, tá dormindo ainda, seu miserável. Vamos acordar, vamos acordar, vamos acordar. Vamos se mexer, carniça.
1: Ai, meu Deus do céu.
0: Mas é verdade, é verdade. Bom dia aí. Abraçamento pra vocês que se ligam com a gente em toda a região. Alô, meu povo.
2: Bom dia, cowboy.
0: Bom dia.
2: Vamos, dale que dale. Amanhã é sexta.
0: Amanhã é
2: Bora
0: sexta.
2: Bora participar do sorteio. Abraço.
0: Valeu, Gilberto. Gilberto Grabner tá na audiência. Mais faceiro do que pintinho galinheiro, hein? Abração pra vocês aí. Vamos pra cima, viu? Fala, seu Paulo. Bom dia. Deus o livre, hein? Tá chegando a sexta-feira. Bom dia. Alô, Lori, bom dia pro Lori também, um abraço aí, né? Deus abençoe aí nosso dia, abração aí com ele, sempre ao seu lado, né? Que nunca não falte fé pra gente, viu? É Deus sempre, sempre, sempre. Aham. Não há estrada longa e nem sonho impossível, viu, seu Lori? Bom dia, abração pra vocês aí, vamos pra cima, vamos que vamos! Bom dia, Leomar. Fala, seu Pelego, Dom Pelego.
3: Bom dia, cowboy. Tudo bem? Quintou. Cowboy. Pode escolher qualquer música hoje. Hoje você é bonzinho aí, tá? Valeu. Toma, escuta aí. Valeu. Tchau.
0: Valeu, Leomar. Bom dia. Fala aí, seu menino. Família Reis, o grande Joel Reis. Bom dia.
4: Bom dia, cowboy. Bom dia, Tonido. Bom dia, Carissa. Uma ótima, abençoada quinta-feira pra nós aí, né? Ô, cowboy.
0: Oi.
4: Vê se dá, toca pra nós aí, Menina da Aldeia. Vamos ver se dá tempo de eu escutar ela aí, indo trabalhar. Valeu,
0: valeu, obrigado. Valeu, bom dia, bom dia. Alô, meu povo.
5: Bom dia, cowboy.
0: Bom dia. Tony
5: Marcondes, da Barra.
0: Opa.
5: Um abraço a todos e uma boa quinta-feira.
0: Valeu, Lori, Lori Marcondes, bom dia lá na Barra, tá ligadinho com a gente na manhã também, bom dia, bom dia. Ô, Tafarel tá mais faceiro que pintinho galinheiro, hein? Fala, seu Pelego, velho.
6: Fala, cowboy, quintou, já, velho. Bora, mais um dia.
0: Mais um dia.
6: Na graça de Deus.
0: Aí, ó.
6: Manda um alô pro pessoal da Novak, terceiro turno. Manda um abraço pro seu Cláudio lá atrás, tá borradinho, conectado, arrumando os pallets lá.
0: Ah.
6: Um abraço pra ele que tá todo dia ligadinho no cowboy.
0: Ah, é?
6: Beleza? Abraço, até mais. Toca um modão pra nós aí, cowboy. Tá lagaço. Amor de lápis. Coloca eu no sorteio aí, cowboy. Beleza? Joga-se como pra nós aí.
0: Tá bom, tá bom.
6: E vamos pegar a BR, cowboy. Sentido. Nem vou falar nada. Ah, sentido a serra.
0: Sentido a serra.
6: Bora que bora, dele que dele.
0: Ô, você passou lá na Casa das Luzes Vermelhas, homem?
7: Oi, vem pegar teu cachorro. Ele tá aqui dentro do bar.
0: Ai, meu Deus. Que... cachorro caramelo não sai mais do boteco, cara. Pelo amor de Deus, hein, cara? Situação, hein, cara? Tafarel, você vai lá e esquece o cachorro, cara. Você sabe que o cachorro tá com GPS agora, né, cara? Ele vai até sozinho, né, cara? Meu Deus. Bom dia lá pra Dani também na audiência, né? Juliano na audiência. Alô, cowboy, vamos que vamos. Quero brinde. Polaco, bom dia, bom dia.
8: Bom dia, cowboy. Tudo certo?
0: Tudo.
8: Bom dia, bom dia. Um abraçamento aí, cara. Tudo sofrer aí, da Flamengo aí. Bom dia. Toca aí uma música boa pra nós aí.
0: Valeu. Valeu.
8: Tchau, obrigado.
0: Tchau, obrigado. Alô, seu Zé da Figueira, dona Simone Pugui, bom dia pra vocês aí também, viu? Tô de bom. E asadinha mais faceiro do que pintinho galinheiro. Olha a hora, meu povo, na estúdio 5:35.
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0: Olha a hora, gente, 5:35, bom dia, bom dia. 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Fala comigo que eu sou seu amigo. Bora, bora, Bill, bora, Bill, bora acelerar. Vamos que vamos. Aue, Weather, velho. Vamos lá, carniça, vamos mexer, vamos mexer, vamos mexer. Vamos, unido. Guarda seus pés de pano. Abração pra todo mundo aí. Olha, deixa eu mandar mais abraço aqui, bom dia pra galera participando com a gente, né? Sintonizando aqui os 99.1 do seu rádio.
11: Bom dia, cowboy.
0: Bom dia.
11: Coloca eu com a minha filha na oração e tenha uma boa quinta-feira.
0: Amém.
11: Um abraço.
0: Abraço aí, viu? Obrigado pela companhia. Dona Lourdes Matos, tá na sintonia com a gente. Abração pra vocês aí, viu? É, alô, Idazil, bom dia, seu barba de bode. Bom dia pra dona Erilda também, tá na sintonia. O genro dela e toda a família, um abraço pra vocês aí, obrigado pela companhia. Todo mundo de bem com a vida, ligadinho com a gente, coisa boa. Daqui a pouquinho tem momento de fé, momento motivacional. Tamo com a voz de pato, né, cara? Com a voz assim, meio rouco, né? Mas vamos que vamos, né? Tamo pesteado, né? Ô, Zunido, pelo amor de Deus.
12: Meu Deus, que é isso?
0: Verdade,
12: Jesus.
0: É verdade, tamo ruim, mas vamos levando, né? Com dor nos corpos, vale coisa, né, Carniço? O Carniço também tá com o corpo tudo doído, né, Carniço? Eu acho que ele levou um sarrafo de patente lá do Pelego, né, cara?
13: Ei, nem vem, cara, nem vem.
0: Ai, meu Deus do céu, vamos lá de música, né? Chega de conversa. Não tamo pra conversa hoje, viu? Vamos lá, então. Aumenta aí, bom dia, bom dia. 6:40, 6:40 não, 5:40. Tamo mais perdido que cego no tiroteio, viu? Bom dia, bom dia.

0: Legal, legal, estúdio número 1 do seu rádio. Bom dia, bom dia, bom dia, meu povo. Vamos se mexer, viu? Vamos lá, Carniça, manda abraço pra galerinha. Tá na hora de tirar o leite, vamos que vamos.
1: Vamos tirar o leite, piazada.
0: Tchau, obrigado. Olha, se liga na gente aí, vamos que vamos, viu? A Helena Pereira tá na sintonia, bom dia, cowboy. Tamo ligadinho com vocês, hein? Um ótimo dia. Abração pra todo mundo, de bem com a vida. Alô, dona Erilda, bom dia.
2: Bom dia, cowboy.
0: Bom dia.
2: Quero te agradecer pelas tuas orações.
0: Amém.
2: E que Deus te abençoe. E tudo de bom, tá?
0: Amém.
2: Um abraço.
0: Abraço, valeu, obrigado pela companhia, tá lá sempre também na audiência, dona Erida, o senhor Dazil, agradecendo pelas orações aí de todos os dias, viu? Tchau, obrigado. Ô, cowboy véi, manda um abraço pra nós aí, viu? Tamo ligadinho pra galera da Metalúrgica Rame, viu? Ah, ô, pessoal, bom dia, viu? Um abraço aí, cowboy, pro Ordilei, eu disse que é o melhor matador de Jaraguá, né? Matador ou montador? Montador, cara, né? Matador, cara, meu chapéu, hein? Bom dia, bom dia. Bom dia pra você, viu, Pelego do Pelego, viu? Bom dia. Acho que eu se fosse melhor matador, mas ia matar o carnista, né, cara? Não pode, né, cara? Ai, ai, ai. Matar o carnista de raiva, né, cara? Pelo amor de Deus, hein? Fica tentando aqui nós aqui nessa manhã, viu? Pelo amor de Jesus Cristo, nos defenda, viu? Bom dia, bom dia. Não vejo a hora de chegar domingo, cara, que aí ele não vem trabalhar, né, cara? E nós fica faceiro. Mais faceiro que pintinho no galinheiro, viu? Bom dia pra vocês aí. Que se liga com a gente aqui nessa manhã, viu? É verdade, verdade.
3: Como assim, cowboy?
0: Não falei nada, nada, nada. Bom dia, bom dia. Bom dia, cowboy, você tá bom? Manda uma moda pra nós aí. Como é que é? Pra arrumar o quê? O nome do papai, George, né? Ah, tá bom. Vamos lá, mandar um abraço então. O nome do George, viu? Tá bom, vamos lá. Obrigado pela companhia, obrigado pelo carinho de vocês aí. Alô, dona Mari, obrigado pela companhia. Segura aí, meu povo, vamos que vamos até às 7h15 da manhã. Bom dia, bom dia.

0: 5h50 agora. Bom dia, meu povo. 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Os meninos, bom dia! Vamos lá, em ZYD 741, estúdio, a número 1 do seu rádio. Até às 7h15 da manhã. Ê, gurizada! Abraço pra você que tá ligadinho com a gente, acompanhando aí a boa moda sertaneja. Por aqui é o Cowboy. Ê, potência! Vamos lá, meu povo, bom dia, bom dia! Daqui a pouquinho tem momento de fé, momento motivacional. Abraço pra vocês aí, viu? Obrigado pela companhia, sintonizando a boa moda sertaneja. O que foi, dona Lúcia? Quem tá nervoso tem que fazer o quê?
1: Então, pessoal, pra quem não toma café, aí, vai uma receitinha aqui. Ah. Vamos tomar um chá de camomila, né, gente? Porque a gente já levanta meio estressada.
0: O que eu tenho a ver com o estressamento de vocês? Me diga. Pelo amor de Deus, hein? Pra acabar o negócio desse, viu? Tudo corpo do carniça, viu, cara? Carniça é pra acabar, né? Vamos de moda! Aumenta aí, ó. 5h52 no estúdio.

0: Aí, bonito, estúdio número 1 do seu rádio. Bom dia, bom dia, bom dia pra você que se liga com a gente em toda a região. Vamos juntos até as 7:15 da manhã, com a hora do cowboy. Bom dia pra você de todo o nosso estado de Santa Catarina nos ouvindo nessa manhã. Deixa eu mandar bom dia por aqui pra galera participando, o Evaldo. Alô, Evaldo, bom dia. O Evaldo tá na audiência aí, né? Coladinho com a gente. Ricardo Dele da Figueira, bom dia, bom dia. Sintonizando a programação por cá também, o Ney, motorista de aplicativo. Vamos que vamos, né, cowboy? Abençoado dia para todos nós. Coloca nós na oração de hoje, por favor, hein? Tchau, obrigado. Alô, Eli Carlos, bom dia, bom dia. Abração para vocês aí, viu? Alô, Edmar de Schroeder, tá mais faceiro do que pintinho galinheiro, hein?
1: Fala, cowboy, meu brother, meu conterrâneo. Tamo junto, meu irmão.
0: Tamo junto.
1: É nóis.
0: É nóis. Olha, mais fácil.
1: Coloca o nome na oração aí, cowboy.
0: Tamo junto. Yeah! Vida boa, hein? Acelerando. Bom dia. O Nautilus também pediu pra colocar a família na oração. Valeu. Alô, meu povo, bom dia.
2: Fala pro Carniça aí, olha. Cowboy. Tocar minha música aí.
0: Olha
2: lá. Olha. Relógio quebrado, que eu tô indo fazer uma entrega ali, ó.
0: Ah.
2: Do lado da rodoviária aí.
0: Olha só.
2: Pego ele pro pescoço.
0: Tá vendo?
2: Beleza.
0: Tá vendo só, Carniça? Tá vendo aí, Carniça?
2: Bota nós aí na oração aí. Beleza? Bota nós na oração aí que estamos necessitados aí, cowboy.
0: Valeu.
2: Um abraço. Fica com Deus todos vocês.
0: Fica com Deus. Um abraço aí. Tudo é bom. Tá vendo, Carniça aí, ó? Vai vir dar uns telepotecos, não sei, cara.
3: Ah, para de ficar aí se fazendo de louco.
0: Aí, ó.
3: Tá bêbado, tá fora da casa. Ah, sai fora, sai.
0: É o Antônio. Sai fora. O Antônio Franco vai te pegar, né, cara? Falou que vai pegar você pelos pescoços, torcer igual a galinha, viu? Bom dia, viu, Rogério? Obrigado pela companhia também. O Douglas, né, o pessoal lá que tá acompanhando a gente. Ô, cowboy, estamos ligadinho aqui, viu? É, o Douglas lá da HR Radiadores e Ar-Condicionado já tá na sintonia caminho de Itapuá. Ele que é esposo da nossa querida Andréia aqui da rádio, que tá indo pra Itapuá, chama na butina, viu? Bom dia aí, bom trabalho, viu, garoto? Acompanhando aqui a programação, maravilha, viu? Vai com Deus aí, que Deus abençoe aí o seu trabalho, garoto. Tudo é bom? Seu Douglas, né? Ligadinho com a gente aí, acompanhando a programação. Sentido Itapuá no trecho, tá no tapetão preto. Bom dia pra vocês aí, obrigado pela companhia, tá bom? Fala com nós, bom dia, bom dia. O Sérgio Ferro também tá na sintonia com a gente, pediu aí a música boa, viu, cowboy? Vamos que vamos, hein, curtindo essas músicas e também o amigo aí, você é fantástico, viu, cowboy? Um abraço, obrigado pela companhia, viu? Tudo é bom, não sou melhor nem o pior, simplesmente diferente. Bom dia, aô, os meninos!
4: Bom dia, cowboy.
0: Bom dia.
4: Um abençoado dia para nós, para todos os seus ouvintes aí, cowboy. Manda uma música boa para nós aí, cowboy. É o Roberto de Xerede. Coloca eu e minha família na oração, que é o mais importante do dia. Vamos que vamos.
0: Vamos que vamos. Tá meio animado, né? Tá animadinho aí. Bom dia para vocês também, viu? Cowboy velho, bom dia, um abraço aí pros guridos da solda do Rio Cerro, viu? Um abração pra vocês aí também, bom dia, tamo junto e misturado! Não se perca na hora, gente, agora são 6:02. Excelente manhã, vamos que vamos, hein? Manhã bonita de quinta-feira. Bom dia pra você que se liga com a gente. 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Vamos pra cima! 6:04. Bom dia, bom dia. 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Agora são 6:04. Bom dia. 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Tchau, obrigado. Estamos de volta em ZYD 741 Estúdio, a número 1 do seu rádio. Para você que se liga com a gente em toda a nossa região, obrigado pelo seu carinho, obrigado pela sua audiência. Aô, potência! Vamos lá, né, meu povo? Trazendo mais uma sequência musical. Antes, né, tem o nosso momento de fé, o nosso momento motivacional. Abração para vocês aí, obrigado pela companhia. Para você que se liga com a gente em toda a nossa região, muito obrigado pelo seu carinho, obrigado pela sua audiência também, viu? Fala comigo, eu sou seu amigo. Bom dia, bom dia, bom dia pra rapaziadinha ligadinho com nós. Abraço para você que se liga comigo nessa manhã. E temos aqui também prêmios hoje, né? Estamos com a voz de pato hoje, meio rouco, meio ruim, mas vamos que vamos, né? Ó, tá valendo aí Pizza Dog, lá da Pizza Dog. Também temos aqui uma meia torre de batata, viu? Lá do Gaúcho Chopp Cozinha, que serve até 3 pessoas. Sensacional! Bora então? Bora lá, vamos que vamos, meu povo, momento de fé, momento motivacional.
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0: Vamos lá, meu povo, manhã linda, manhã maravilhosa, manhã especial para você que se liga com a gente nessa manhã maravilhosa. Bom dia, bom dia. É uma quinta-feira linda. Vamos para cima, né, gurizadinha? Vamos para cima porque, independentemente da sua religião, independentemente da sua crença, o importante é que você tem Deus no seu coração e que você possa realizar todos os seus sonhos no dia de hoje, possa realizar aí as suas metas, suas conquistas que você tem neste dia de hoje, tá bom? Que você possa realizar aí aquilo que você talvez quer fazer no dia de hoje, viu? Não importa aí se você é evangélico, espírita, enfim, vamos acreditar que Deus está no controle de tudo e que Ele está nos abençoando com mais uma manhã, mais um dia, mais uma quinta-feira. Vamos agradecer a Ele pela oportunidade de estar com vida. Quantos não tiveram a mesma oportunidade que você está tendo hoje? Tá bom? Portanto, você tem a marca da promessa de Deus na sua vida. Esse momento lindo, esse momento maravilhoso, que Deus nos concede mais um dia, mais uma manhã, e pedir a proteção de Deus, a proteção divina. Todos no momento de fé, de 0 a 100, de A a Z, sem esquecer de ninguém. A você que se liga com a gente, aquele abraço, aquele carinho especial para você, meu amigo caminhoneiro, minha amiga costureira, faccionista, você que está no trecho, está no tapetão preto. Deus abençoe vocês aí nessa manhã também. Com certeza, Nossa Senhora de Aparecida, Padre Luísio, possa abençoar a você, que coloca Deus em primeiro lugar e pode ter certeza que tudo vai dar certo. Se não deu certo ainda, é porque não era para ser. Tenha paciência. Ele fala lá no livro de João, também diz: não se turbe o seu coração. Credes em Deus, credes em mim. Na casa de meu pai há muitas moradas. Se não fosse assim, ele mesmo não teria dito: vou preparar-vos lugar e voltarei, levarei para mim mesmo, para que onde estiver, estejais vós também. Manhã linda de quinta-feira, não importa o tamanho da tua luta, se você está enfrentando hoje, mas eu quero dizer para você que Deus continua sendo maior do que qualquer problema da tua vida. Saiba disso. Talvez você tenha acordado hoje preocupado, cansado, sem saber o que fazer, sem saber como lidar com algumas coisas que não vão... Talvez você ache que não vai conseguir resolver hoje. Mas eu quero dizer para você, entrega tudo nas mãos de Deus. Siga em frente. O que hoje parece impossível, amanhã pode ser o testemunho daquilo que você talvez não conseguiu ver hoje. Aquilo que Deus vai fazer na sua vida. Não desista. Deus está trabalhando até quando você não consegue enxergar, até mesmo quando você está duvidando no seu coração. A frase de hoje está lá no livro de Salmos, capítulo 37, verso 5, diz: entrega o teu caminho ao Senhor, confia nele, e ele tudo fará. Portanto, meus amigos, não se justifique. Os amigos não precisam, os inimigos nunca vão acreditar. Menor que os seus sonhos, você não pode ser. Somente aqueles que se arriscam a ir mais longe é que saberão onde poderão chegar. Que Deus e Nossa Senhora de Aparecida, Padre Aloísio, possa abençoar a você neste novo dia, nessa nova manhã. É momento de oração, é momento de fé, momento de falar com Ele, o Deus, o dono do mundo. Bom dia, Deus. Bom dia, Pai. Nossa Senhora de Aparecida. Entramos em tua presença, Deus, nessa manhã para te louvar e te agradecer. Senhor, que nesta quinta-feira tudo de bom venha acontecer na nossa vida, na vida daqueles que estão saindo de casa agora para ir para o trabalho, aqueles que estão, Senhor, na estrada, dirigindo o seu carro por esse Brasil afora, livre de todo mal, de todo perigo. Senhor, colocamos em tuas mãos, Senhor, os nossos sonhos. Afasta de nós todo mal, toda preocupação e tudo aquilo que tenta roubar a nossa paz. Dá, Senhor, força para enfrentar o que possa vir hoje. Sabedoria para tomar decisões certas e fé para não desistir diante das dificuldades. Abre portas, Senhor, que ninguém pode fechar. Derruba barreiras que estão, Senhor, no nosso caminho e coloca a tua proteção sobre nós. Sobre aqueles, Papai querido, que estão, Senhor, saindo de suas casas, indo trabalhar. Senhor, onde houver tristeza, coloca alegria. Aonde houver medo, coloca, Senhor, coragem. Aonde houver dificuldade, abre porta. Abre, Senhor, um caminho onde nós não podemos chegar. Que o Senhor possa chegar conosco. Que possa chegar por mim, Senhor. Que esta manhã de quinta-feira seja marcada por bênçãos, livramentos e boas notícias e vitórias. Nós cremos no teu nome. Nós te pedimos, em nome do Pai, do Filho e do Espírito Santo de Deus. Bom dia, bom dia. Na estúdio, às 6:12. Eu tenho a marca da...

0: 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Bom dia, bom dia, bom dia, meu povo. Vamos se mexer, porque tá na hora, meu povo, tá na hora, hein? Vamos lá. 984027371. Agora são 6h21 na Estúdio, bom dia. 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Tchau, obrigado. 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Tchau, obrigado. 6h24. 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Alô, Miro! Ô, Miro, o carniça quer comer linguiça, cara. Meu Jesus amado, chacamento, Toy.
1: Não quero. Não quero.
0: Manda lá, ô, carniça, um beijo lá pro Miro. O Miro é seu fã, cara. Verdade? Sério? Tchau, obrigado! Que é isso, né, cara?
1: Ah, tá bom.
0: Manda lá um beijo lá pro Miro, rapaz. O Miro lá tá lá no açougue, lá mexendo na carne, né? Ô, Miro, o carniça falou assim pra mim agora há pouco aqui fora do estúdio, né? É que tava ligadinho. O que que você quer ser do Miro lá? O que que você quer ser do Miro mesmo? Você tava falando pra mim ali. Fala aí pra nós.
1: Eu sou a capivara que faltava na sua vida.
0: Olha! Olha aí, Rudinei, né? Que coisa, hein? Você tá doido, menino. Bom dia. Ô, cowboy velho, manda um abraço aqui pro Célio. O Célio apareceu. Achei que tinha morrido, né, cara? Por onde você andava, ô miserável?
2: Lá no alto da montanha, numa casa bem estranha, toda feita de sapé. Parei uma noite o cavalo pro morde de dois estalos que eu vi lá dentro bater. Apiei com muito jeito, ouvi um gemido perfeito de uma voz cheia de dor. Você, Tereza, descansa, jurei de fazer vingança por causa do meu amor. Pela fresta da janela, vi uma luzinha amarela de lampião quase apagando.
0: Ô, louco.
2: Vi uma cabocla no chão e o cabra tinha na mão uma arma alumiando. Virei meu cavalo a galope, sangrei de espora, chicote, sangrei a anca do tal. Desci a montanha abaixo, galopando aquele macho, seu doutor, fui chamado. De volta lá pra montanha, naquela casinha estranha, eu e mais seu doutor, topemos um cabra assustado, e chamando nós pra um lado, a sua história contou. De bulha, toca modão, bom dia, meu amigo cowboy, fala comigo que eu sou seu amigo.
0: Fala comigo que eu sou seu amigo. Agora aguenta nós. Sapateiro molhado, sai da moita, boi velho, que gostoso, Nino. O cara é poético, hein? Ê, Celinho, bom dia. Aguenta nós, 6:28 no estúdio.

0: 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Vamos lá, gente, vamos lá. 984027371 é o nosso WhatsApp liberado para você participar e interagir com a gente nessa manhã. Bom dia, bom dia. Alô, seu Adeirinho de Blumenau, bom dia.
1: Bom dia, cowboy. Mais um dia ligado e antenado junto com o teu programa aí. Um abraço a todos e um bom dia aí. Tamo junto, meu jovem.
0: Valeu, garoto. Um abraço aí pro seu Adeirinho lá de Blumenau, tá ligadinho com a gente. O Adeirinho de Sá. Tá ligadinho com a gente. Alô, David Franco, bom dia pra você também, obrigado pela companhia. Quem mais tá na audiência? Alô, Daniel, bom dia.
2: Bom dia, cowboy. Aqui é o Daniel de Joinville.
0: Opa!
2: Partiu para mais um dia de trabalho. Pedindo pra você, se possível, tocar Gritos de Liberdade pra todo mundo que tá na escuta. E um amigo meu lá de Três Barras, o Júnior, da loja Fábio Júnior. Um ótimo dia a todos.
0: Ótimo dia, valeu, garoto. Obrigado pela companhia também na sintonia com a gente. A Marlene também tá na sintonia. Alô, seu Fagundes.
3: Fala, cowboy, bom dia, quinta-feira já até a Zadina Trap, logo já é sábado. E que Deus abençoe a tua voz, cowboy, na tua mensagem, na tua locução, e que a audiência sempre bombe, porque merece.
0: Amém.
3: Um abraço, tudo bom.
0: Tudo bom, valeu, seu Fagundes. Alô, Adilson, lá do Rio Negrinho, bom dia.
4: Bom dia, cowboy, é o Adilson do Rio Negrinho. E pãozinho já saiu da forna? Hã? E essas mobiletas elétricas aí não vai muita luz? Se não, estoura tudo, contador.
0: bom dia, e Dazil também tá ligadinho, né? O orelha de bater bolo, obrigado, Alessandra também tá na sintonia, mandando um abraço aí, viu? O cowboy, uma dica, né? Música pra oração da manhã, né? Tudo é do pai, viu? Obrigado pela companhia, amanhã a gente toca essa música, viu? Valeu, Alessandra. Bom dia pro Adiro da Silva também, obrigado pela companhia, o Júlio César, bom dia.
5: Bom dia, cowboy. E aí, bora ali subir aquela serra que tá liso que nem um quiabo.
0: Meu Deus.
5: Partiu São Bento, né? Ei.
0: Oi.
5: Coloca nós no sorteio aí hoje, hein, beleza? E bora ganhar, bora que bora, hein? Porque ultimamente eu ganho esse treino, não tem tempo pra pegar, homem.
0: Pois é?
5: Agora tem que ganhar agora.
0: Tem que ganhar, mas ganhar vem buscar, né, seu atentado? Bom dia, bom dia. Quem mais tá na sintonia com a gente aqui? São aí os participamentos, viu? 984027371. Vamos lá, por aqui o cowboy. Alô, Gerardinho. Na estúdio agora 6:38.
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1: Muito bem, 6h39, bom dia, quero falar para você que tá coladinho com a gente, a Rancho Bira Bebidas tem uma grande variedade em bebidas para você, viu? 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Tchau, obrigado. Vamos lá, meu povo, trazendo mais uma sequência de modão para você aqui na programação da Estúdio na Hora do Cowboy. Bom dia. Vamos lá, 984027371. Daqui a pouquinho tem Estúdio Atualidades com o Irian Fritzky e o Fernando Bert. Vamos lá, Zunir! Aumente esse volume aí.

0: Segura aí, meu povo. Estúdio FM número 1 do seu rádio. Ei, Cowboy. Simbora, meu povo.
1: Top, Cowboy.
0: Top demais. Esse Edmar é uma figura, viu? Acelerando, acelerando aí, viu? Seu Pelego do Pelego. Bom dia, viu? Grande Edmar de Schroeder, já tá no tapetão preto, já tá faceiro igual pintinho galinheiro, hein? Bom dia, Cowboy, você tá bom? Me coloca aí no sorteio, viu? É, a Sueli do Schroeder, viu? Um abraço pra vocês, bom dia. Quem mais aqui tá na sintonia com a gente? Aô, meu povo!
2: Bom dia, Cowboy.
0: Bom dia
2: a todos, uma ótima quinta-feira abençoada a todos aí. Ah. Parabéns pra mim. Mais um ano de vida.
0: Ah, legal.
2: E só agradecer a Deus.
0: Tá bom, parabéns aí, felicidade. Quem mais?
2: Simone de Nereu Ramos.
0: Valeu, Simone, tá de cumpleaños hoje, parabéns aí, tudo de bom, recebendo os parabéns de toda a família, de todos os amigos aí ligadinho com a gente, tamo junto, tchau, obrigado. O David Franco também tá no sintonizamento aí, um abraço pra você, viu, seu Pelego, velho, obrigado pela audiência, viu? Quem mais aqui? O Adilson de Rio Negrinho, bom dia, abração pra vocês aí, viu? Fala comigo que eu sou seu amigo, não custa nada, vamos lá, vamos lá, vamos lá, vamos dale. Bom dia, olha a hora na estúdio, 6h49, não se perca na hora, gente. 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
0: 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Olha, chega de canteiros desorganizado. 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Tchau, obrigado! Bom dia, meu povo. 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Olha, meu povo, agora são 6h53 agora na manhã. 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Aô, potência, o pessoal passou aqui, deu uma firmada de nós, né? Não sei quem é, né, cara, mas filmou ali. Ah, o Lori. O Lori passou aqui um... Alô, Lori, bom dia, pra vocês aí, viu? Vai lá, Lori, toma um café lá na Panificadora do Vale. Garanto que você vai gostar, viu? Tchau, obrigado. Tamo de volta em ZYD741, estúdio, a número 1 do seu rádio. Por aqui é o Cowboy Souza Filho, daqui a pouquinho tem estúdio atualidade, que inclusive o William Fritz, que chegou de caminhonetona hoje, cara do céu, você viu, Carniça? Tá numa Ranger, cara, né? Numa Ranger não, numa Dodge Ram, rapaz. Aham. Rapaz do céu, hein? Tá mais faceiro do que pintinho galinheiro. Gostei da cor da caminhonete, cara, viu? Top, hein? Meu Deus do céu. Vamos lá então, gurizadinha. Ô, oh, fala, seu Lori, bom dia, lá, passou aqui na frente da rádio, filmou nós, olha lá, pai, o carrão do homem, rapaz, aí, ó, eu só vi o chapelão do cowboy, viu? Alô, Lori, bom dia pra você, obrigado pelo carinho aí, foi levar aí as crianças na escola, e agora tá faceiro, vai voltar lá, né, pra Sul Brasil Rolamento, trabalhar, porque é o seguinte, né, pagar os boletos, né, seu Lori, bom dia. Alô, Ferrari, bom dia, o senhor tá bom?
4: Bom dia, cowboy,
0: bom dia,
4: tá tudo certo?
0: Tudo.
4: Ferrari falando.
0: E aí?
4: Cowboy,
0: oi.
4: Hoje... é um dia muito especial. A minha irmã mais experiente, digamos assim, a dona Bento, está comemorando mais um ano de vida.
0: Que legal.
4: Desejo a ela muita saúde, muita paz. Papai do céu continue lhe abençoando. Grande abraço, cowboy.
0: Valeu, seu Ferrari, parabéns. Tamo aí. Junto. Tamo junto. Fala comigo que eu sou teu amigo. Bom dia, bom dia. É, e por aí, né? Por aí, vamos que vamos. Um abraço pra vocês, obrigado pela companhia. É, o Misael, lá da Ravena, né? Ô, potência, bom dia, viu? Ô, Misael tá na sintonia, bom dia, cowboy. Vamos que vamos, hein? Manda um abraço pro pessoal aqui, ó. É, pessoal que tá ligadinho aqui na Ravena Jeep, viu? Ravena Jeep Ram, bom dia pra vocês aí, obrigado pela companhia. Ligadinho com a gente na manhã também, viu? Sensacional. Quem mais tá por cá na audiência? Bom dia, bom dia. O Divan também tá na sintonia, o Edilson Tonon, obrigado pela companhia, abraço aí para as lendas, né? De quinta, viu? Hoje é aniversário do Hells, né? Do Hells, do Glauber, olha só o nome dos caras, rapaz, nome de rico, hein? Parecendo o nome do William Fritzke, nome de quem tem dinheiro. Ai, ai, ai, Luciano Vez, bom dia, Diogo Silva, bom dia para você também, seu atentado, fala comigo.
5: Fala, William, bom dia.
0: Aí você quer pro William, né? Tá bom. Bom dia aí, papiazadinha, vamos de moda, aumenta o volume, se tem coragem.

0: 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Vamos lá, meu povo. Bom dia pra você que se liga com a gente, 984027371. Vamos juntos até as 7h15 da manhã. Daqui a pouquinho tem Estúdio Atualidades. William Fritz e o nosso Fernando Berti já estão já se programando para trazer informação pra você aqui na número 1 do seu rádio. Bom dia! Olha, vaqueiro, olha a hora, seu Berti, 7:02. 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
0: Bom dia, meu povo. 7:04. 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
0: Muito bem, bom dia para você, 7:06. 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De volta, identificando a frequência em ZYD 741 estúdio, a número 1 do seu rádio, por aqui é o Cowboy. Pra dar um bom dia lá pro Silas, tá ligadinho na sua mecânica. Alô, Silas, bom dia pra você, obrigado pelo carinho aí, viu? Sempre coladinho com a gente também. A Laís também tá na sintonia, bom dia. Salve, salve pra vocês aí, a Marisa do bairro Santo Antônio, bom dia, vamos que vamos! Vamos caminhando para a reta final do programa. Ô Cowboy, o seguinte, tudo bem com vocês? Aí hoje é aniversário da minha amiga. Como é que é amiga? Como é o nome dela? Amiga de quem? Não mandou o nome aqui, né? Ai, ai, ai, meu Deus do céu. Bom dia, viu? Pra Ana lá de Araquari, mandou um parabéns, mas não falou o nome da amiga. Um abraço pra vocês aí, viu? Bom dia, obrigado pela companhia de vocês. Sintonizando aqui a programação também. Quem mais? Os últimos recadinhos por aqui. Bom dia, Cowboy. Um abraço aí pra quem? Pra Natiele do João Pessoa. Me coloca no sorteio aí, viu? Alô, os meninos. E por falar no sorteio, vamos lá pro resultado por aqui, né? Caminhando pra reta final do programa. Aceleradinho por aqui. Quem ganhou aí? A pizza dog, a meia torre de batata. Arthur, final telefone 5164. Tá bom? Foi o nosso ganhador de hoje. É, galera da GP aí, da GDP, na sintonia com a gente lá de Garuva. Aô, os meninos, um abraço pra vocês em Garuva, sintonizando a programação por aqui. Aô, potência! Na Estúdio 78, bom dia!

0: opa, muito bem, meu povo, bom dia, bom dia, bom dia. O que era bom acabou, não chora não. Chora não, rapaz, mas eu volto amanhã, temos que ir embora. A dor da partida é muito doída, como diz o nosso querido amigo Bert. Vamos que vamos, né, Carniça? Vamos embora, né?
1: Ah, ei, nem vem, cara, claro, nem vem.
0: O nosso amigo, o Pionzinho Fuleiro, né? Ele gosta, né? Gosta da dor da partida. Vambora, vambora, vamos meter o pé na estrada. Vambora, vambora, que acabou! Vou levar você comigo dentro do meu coração.
1: Valeu, cowboy, vamos ficando por aqui.
0: Vamos.
1: E a gente volta, né? A gente volta,
0: Deus
1: se
0: quiser.
1: Deus quiser, né?
0: Uhum.
1: Bom dia pra todo mundo, vem aí o Fritas e o pessoal todo aí, né? O Berto e tudo
0: verdade,
1: mais.
0: Verdade, verdade. Vambora, Zunido! Amanhã a gente volta, se Deus quiser, tomara que ele queira. Pega descendo que subir na contramão, fala comigo que eu sou seu amigo. Não, não, vamos, vamos, vamos, vamos! Acabou, acabou, chega de fazer piseiro. Tchau, minha gente! Até amanhã, se Deus quiser.

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1: 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Bom dia, William. Bom dia, Fernando.
5: Bom dia.
6: Bom dia.
5: São 7:15, 7:15, manhã de quinta-feira. Hoje é dia 13 de agosto de 2026. Seja bem-vindo, bem-vinda a mais uma edição do Estúdio Atualidades. Que alegria ter a sua companhia. Temos datas comemorativas hoje?
6: Temos sim, William. Hoje é dia do canhoto, dia do economista e dia do médico psiquiatra.
5: Opa, tem muita gente que muitas vezes precisaria ir e não vai, né?
6: Aqui especialmente, né?
5: Ai, ai, ai, vamos à mensagem do dia.
6: Vamos lá.
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5: Mensagem do dia de hoje, depois de começar amanhã fazendo um leve bullying, mas eu lhes digo: amem os seus inimigos e orem pelos que perseguem vocês, diz Mateus 5:44. Amem seus inimigos e orem pelos que perseguem vocês. Vai ter uma hora que o troco sempre vai chegar, seja aqui, seja lá, seja na justiça, o troco vem. Orem por eles. Quem perde em não ser seu amigo são eles, não você. Vamos à mensagem, às notícias do dia, aliás.
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5: São 7:17, lembrando você de participar conosco no 984027371, 984027371, e também que se você quiser nos assistir, está liberado, né?
6: Está liberado, estamos ao vivo no Facebook e também no YouTube da Estúdio FM.
5: Muito bem, muito bem, muito bem. Olha só, as últimas horas, algumas notícias que foram destaque. Você já doou sangue alguma vez na vida, Fernando Berti?
6: Já, já.
5: Pois então, o Ministério da Saúde definiu que em outubro passarão a valer as novas regras para a doação de sangue no Brasil. A atualização foi estabelecida e passam a valer já nos próximos dias, né? A partir do mês de outubro. O que que vai valer a partir de agora? Idosos acima de 70 anos poderão continuar fornecendo sangue, desde que esteja em bom estado de saúde e que cumpra os intervalos exigidos para a faixa etária. A portaria também reduziu o período de inaptidão temporária para candidatos que realizam procedimentos estéticos ou exames específicos. Por exemplo, quem fez tatuagem, maquiagem definitiva, botox, preenchimento e microagulhamento deverá esperar apenas 7 dias, desde que o local ocorrido ou o local em que tenha ocorrido o procedimento siga as normas de saúde. Quem fez piercing ou quem colocou piercing na boca ou na genital, 4 meses de espera, contado a partir da data da retirada do adereço. Quer dizer, se tiver com piercing lá na giripoca, não vai poder doar.
6: Não pode.
5: Tirar primeiro, né? Quem fez endoscopia ou utilizou anabolizantes, de 6

0: para 4 meses. E obviamente que vai ter que fazer o teste de hepatite, B, C, HIV, malária, enfim, né? Novas regras, né? Para a doação de sangue. Tem que fazer também, eu acho que, se é que já não é feito, um teste, sei lá, toxicológico, né? Você vai receber o sangue de alguém que tem...
1: Deve ser feito,
0: usa, né? Drogas? Não pode, né? Eu não quero sangue de drogado. Eu não quero. Sei lá. Você quer, Fernando Berti?
1: Não, tô fora.
0: Eu quero também.
1: Mas deve ser feito, passo. Eu acredito que seja, né?
0: Espero que sim. Muito bem, vamos conversar com a nossa querida Camila Cardoso.
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1: Olá, Camila, muito bom dia para você. Espero que você esteja bem. Como é que fica o tempo para nossa região hoje? Nesta quinta-feira, que tudo indica, teremos temporais.
4: Exatamente, Fernando. Bom dia a você, bom dia a todos. Uma quinta-feira em que a gente tem condições para algumas instabilidades se ativarem mais no estado de Santa Catarina. E como a gente está numa zona que está recebendo um pouco de ar quente, camadas diferentes da atmosfera, acaba que aumenta o risco para temporais. Então, agora pela manhã, um quadro de bastante nuvens. Mas a partir da tarde, as nuvens vão ficando mais carregadas. Em alguns pontos, de maneira isolada, essas nuvens vêm com raios ativos, ou seja, com possibilidade de temporais isolados. Para Jaraguá do Sul, essa condição se configura a partir da tarde. E assim, Fernando, dá para a gente fazer, inclusive, uma janela de período que a gente fique em atenção, né? De hoje à tarde até sábado de tarde, ou seja, 72 horas à frente, a gente fica em alerta em Jaraguá do Sul, porque a gente vai ficar com as nuvens, digamos que semi-estacionárias, ou seja, a banda de nebulosidade vai ficar sempre passando por Santa Catarina. Então, isso vai realimentando essas nuvens, que às vezes se dissipam, daqui a pouco surge outra, e isso faz com que a gente tenha instabilidade com chuva, que em alguns momentos pode ser de intensidade moderada a forte, e se vir associada a trovoadas, ela pode vir com temporais, incluindo queda de granizo. Então, o granizo é um fato que pode acabar acontecendo de hoje à tarde até o sábado à tarde. Então, tarde e noite da quinta, ao longo de toda a sexta e da madrugada até as primeiras horas da tarde do sábado. No sábado, o tempo deve melhorar mais em direção ao final do dia. E, em princípio, domingo, apesar das nuvens, já não tem mais alerta. Claro que tudo isso a gente tem que ir atualizando, porque as previsões estão mudando bastante. Por exemplo, essa chuva de hoje à tarde, ela estava mais para noite e madrugada. Vocês lembram que eu falei ontem, né? Na rodada seguinte, o modelo atualizou, já puxou a chuva para tarde. Então, fiquem atentos aí, se vocês verem que as nuvens com trovoadas vão se aproximando muito rápido.
0: Inclusive, tem alerta aqui para nossa região. Ontem o alerta era para o extremo sul do estado, e hoje o alerta já é aqui para a região norte também. Então, essas nuvens estão se movimentando e a Defesa Civil tem este alerta até o sábado, salvo engano, que é o período em que podemos ter trovoadas, quer dizer.
4: Exatamente.
0: Para ficar claro, granizo, né? E granizo. Era para ser granizo mais tarde e ficará para mais cedo, né? Podemos ter aí, a partir já da tarde, tempestades. A gente percebe que o céu, ele não está limpo, ele está parcialmente encoberto em algumas regiões, mas essas nuvens ainda vão se deslocar de outras áreas e chegar aqui, né, Camila?
4: Ou até mesmo se ativarem, né? Porque a gente tem fluxo de umidade passando pelo estado. Por exemplo, nesse momento, tem alguns temporais no Grande Oeste Catarinense. Então, nas áreas do oeste, eles já estão com alerta para temporais agora, nesse momento. Mas dentro desse fluxo, de fluxo de umidade, porque na atmosfera tudo está em movimento o tempo inteiro.
0: Sim.
4: As nuvens vão se ativando ali. Então, às vezes pode pegar Planalto Sul, às vezes áreas do Vale. Daqui a pouco pega o litoral norte. Então, de hoje à tarde até sábado à tarde, né, a gente fica aí em estado de atenção devido à possibilidade temporal. São isolados, mas não é porque é isolado que não possa ter algum problema pontual.
0: Muito bem, vamos acompanhar então, Camila. Obrigado para você, bom dia e até amanhã.
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0: Muito bem, são 7 horas com 25 minutos, 7:25. Olha só, temos aí uma notícia que chama atenção, né? Lá de Rio do Sul, um juiz de Rio do Sul simplesmente decidiu que, em decorrência da superlotação no presídio, o juiz Rafael de Araújo Rios Schmidt, cada um dos presos que estão no presídio de Rio do Sul tenham um ano de pena a menos. Quer dizer, eles vão ser beneficiados com um ano a menos na cadeia devido à lotação. O presídio tem 278 vagas e abriga 508 presos. Aliás, 505. Mas se abriga 505 é porque cabe 505, né? Porque então tá cabendo, mas tudo bem. Lembrando que eles estão presos, não estão
1: numa colônia de férias, né?
0: Colônia de férias. E eu acho engraçado que, se fosse com qualquer preso do 8 de janeiro, iam falar: olha aí, ó, estão querendo soltar bandido, criminoso. Agora, como são os presos de estimação de algumas pessoas, aê, tá certo, dignidade, né? Incrível. E eu sou favorável a termos mais vagas de presídio. Sou favorável, presídio tem que ser construído, mas não porque está apertado para eles. Porque quanto mais preso, maior a chance de fuga. Então eu acho que tem que fazer sim mais presídio para diminuir essa lotação, não para ficar mais confortável, mas para ter mais segurança. Até porque o número de policiais é limitado e nem sempre vão dar conta de cuidar de toda essa galera. Agora, não quer ir para a cadeia? Não mata, não rouba, não estupra. É uma conta simples, Fernando Berti.
1: Pois é.
0: Não, mas vamos diminuir um ano de pena. Apuração lá dos amigos do Jornal Razão, né? O magistrado aí, claro que já tem o pessoal defendendo, né? Já tem o pessoal defendendo, né? Falando que tá certo. Advogado aqui, né? Quase chorando, enfim. Então, será que vai valer também para os hospitais? Assim, quem ficar na fila por um ano, vai ganhar um ano a mais de vida? Não, né? Na saúde pública, um ano no hospital, um ano a menos de vida, né? Não tem volta. E as vítimas desses bandidos vão ter um ano a mais de vida, não? Tá certo. 7 horas com 28 minutos, agora 7:28. Notícia triste: ontem, um trabalhador de 57 anos morreu após o elevador de uma obra cair com dois funcionários dentro do município de Camboriú. O acidente aconteceu por volta da 1h20 da tarde. Segundo os bombeiros, um cabo de aço teria se rompido, fazendo com que o equipamento despencasse até o fundo do poço. Os dois trabalhadores estavam dentro no momento da queda. As equipes encontraram as vítimas no fundo do poço e fizeram a retirada dos homens. Um trabalhador de 57 anos estava embaixo do colega de 29 e apresentava ferimentos graves e morreu no local. O funcionário de 29 anos estava consciente, mas com fraturas nas pernas, no quadril, nas costelas e na mandíbula, além de outros ferimentos. Também nas últimas horas, um prédio teve uma espécie de incêndio lá em Piçarras. E estão até hoje empenhados lá. É um incêndio estranho, vindo dos dutos. Parece que é nos fios, nos cabos, na rede elétrica, porque sai muita fumaça e não tem fogo. É um negócio estranho. Mas hoje pela manhã eu recebi imagens de muita fumaça no local. Situação lá em Piçarras, então, durante as últimas horas. 7 horas com 29 minutos, não perca a hora, 7h29. Vamos a algumas participações.
1: Muito bem, vamos lá. Nós temos o convite aqui, William, do nosso amigo Valmir, da Comunidade Evangélica de Confissão Luterana do João Pessoa, para a tradicional Noite do Pastel, que acontece neste sábado, dia 15, na Manuel Francisco da Costa, 4554, no bairro João Pessoa, tá?
0: Todos pastel convidados. Quintino, é um pastelzinho.
1: Maravilha, com música ao vivo.
0: Opa, inclusive. Quem toca?
1: Ego e Gilmar.
0: Eles são conhecidos, né?
1: Conhecidos, claro.
0: Ego e Gilmar.
1: Excelente dupla aqui da nossa região.
0: Muito bem.
1: 7h30, 7h30.
7: Bom dia, William. Bom dia, Fernando.
1: Bom dia.
7: Roberto Guaramim. Olha, Fernando e William, minha opinião, bandido tem que trabalhar. Tem que ter cadeia só para eles ir pousar, para dormir, para descansar, e outro dia ralar, tem que trabalhar. Essa é a verdade. Bandido tem que trabalhar, não tem que estar preso, trancado dentro lá, comendo e dormindo. Tem que trabalhar.
8: Fala, William. Fala, Fernando. Bom dia.
1: Bom dia.
8: Não dá para conversar com esse juiz aí para pôr mais alguns lá, ao invés de diminuir a pena? Bota mais alguns lá. Pega alguns aqui de Jaraguá 84, bota lá também. Eu acho que tá tendo pouco lá, pouco preso lá na cadeia lá.
0: Coração de mãe.
8: Na Rio do Sul.
9: Bom dia, William. Bom dia, Fernando.
1: Bom dia.
9: Oh, sobre essa situação do juiz ali, ele dá um benefício de um ano a mais pro preso ali.
0: Cara, ele tá certo, menos.
9: Tá? Ele não tá errado. É só ali diminuir a pena do presídio, né, dos bandidos no presídio, em um ano, e aumentar a carga de aposentadoria pro trabalhador. Diminui um ano o presídio, o bandido, e aumenta 2 anos para aposentadoria, aí a conta fecha, senão vai dar problema isso aí, vai ter que equilibrar.
1: Ficou confuso.
0: Sinceramente,
1: eu não entendi muito,
0: mas tudo bem. Não consegui entender.
10: Bom dia, William Fritzky, bom dia, Fernando.
1: Bom
10: uma
1: dia.
10: Abençoada quinta-feira para todos nós, Rosane Dalma e família 3 Rios do Norte, hoje é dia... Desde agosto de 2026. Bom dia.
1: Uma baguncinha lá na
0: não, você viu que ela não quis falar a data, né? Aí hoje é dia. Agosto.
11: Dona Rosane. Bom dia, William. Bom dia, Fernando. Bom dia a todos. Poxa,
1: bom dia.
11: Iniciando o programa, o Fernando Berti chutando balde, hein? Tem muita gente aqui dentro que precisa de terapia, é isso, né? E o dia do canhoto faz parte. Mas tamo aí. Deus abençoe a todos.
0: Fernando Berto não tem noção, né?
1: Tá tudo bem.
0: Sem noção.
12: William, bom dia, Fernando.
1: Bom dia.
12: Abençoada quinta-feira para todos nós. Abraços, Marlene, do bairro Santa Luzia.
1: Ah, opa! Abraços, Marlene.
13: Bom dia, William. Bom dia, Fernando.
1: Bom dia.
13: Uma ótima quinta-feira para vocês. Bom, um exemplo. Se a capacidade da cela é 35 presos, um exemplo, e cabe 100, significa que cabe 100, a capacidade é 100, não é verdade?
1: É.
13: Numa dessas, se tentasse colocar mais uns 15, 20, caberia.
0: É. Isso é tipo assim... O nome é cama de casal. Você bota duas pessoas, pode botar o filho, o cachorro. Tem gente que acaba botando outro casal juntas. Às vezes, né? Tem um povo diferentão aí. E cabe. Então pode ser cama de trisal, cama de... Sei lá, como é que se fala quando é 4 pessoas?
1: Eu não sei.
0: Swing.
1: Tô por fora.
0: Mas quadrisal, sei lá.
1: As reportagens, assim, quando a câmera... Vai lá filmar os caras dentro da cela, eles estão tudo assim, com as mãozinhas.
0: Uhum. Eles ficam assim com as mãozinhas, né? Tá cheio.
1: É muito bom.
14: Bom dia, William. Bom dia, Fernando.
1: Bom dia.
14: Esse juiz aí, eu acho que ele é adepto do projeto do Lewandowski. Ainda bem que ele só vai reduzir a pena, né? Não vai fazer o desencarceramento como é o projeto do Lewandowski.
0: Lembrando que se o juiz decidiu, não veio da cabeça dele. É porque tem permissão na lei para que seja feito isso. Né? Mas não precisa ir longe, nós temos um desembargador aqui em Santa Catarina, que era juiz em Joinville, que todo Natal envia cartas emocionantes aos presos, que foi duramente criticado porque certa vez foi visitar um presídio e deu seu próprio celular para um preso filmar a cela. Então temos este desembargador, que se emociona quando fala de pessoas presas. Nada me assusta.
15: Bom dia, William. Bom dia, Fernando.
1: Bom dia.
15: Hoje é dia do canhoto. Não confunda com o dia do esquerdista. Eu sou canhoto, não esquerdista. Abraço.
0: Tem diferença? Respeito, claro. Tem diferença. É que tem o destro e o canhoto, né?
1: É claro.
0: Tá certo.
16: Bom dia, Fernando.
1: Bom dia.
16: O que nosso amigo quis dizer aí, ó, é que diminui um ano de pena no presídio.
0: Certo.
16: E diminui 2 anos de aposentadoria, 2 anos a menos para trabalhar. É isso que ele quis dizer.
0: Ah, tá. Mas é o seguinte, você acha que bandido tem carteira registrada para trabalhar? A maioria é um bando de vadio, que em vez de trabalhar, fica tentando a vida no crime. Ou você acha que tem lá empregador, PCC, cargo, traficante, salário médio mensal, 10 mil. É? Não tem.
1: Participação nos lucros.
0: Bandido é um bando de vagabundo, nojento, tá? Que não quer trabalhar. Tá lá por escolha, não vem com esse papinho, porque se todo pobre tivesse que virar bandido, né, ninguém tinha história de vencer na vida. Isso é escolha. É escolha de gente mau caráter. Então, nem sei se aposenta. Falando em bandido, acabo de receber aqui, a Polícia Federal está fazendo buscas na casa do advogado Nelson Williams, suspeito de elo com escândalo de INSS. Você lembra do Nelson Williams? Nelson Williams ficou famoso, não estou falando que ele é bandido, né? Estou falando por causa da polícia. Nelson Williams ficou famoso por ser um dos donos dos maiores escritórios de advocacia do país e fazer vídeos no TikTok indo trabalhar com seu veículo importado de alto valor, indo para cá e para lá com seu jatinho, uma vida de luxúria. E agora me parece que a casa caiu. A farsa acabou. Para mim e para ele jurou seu amor. Não tem mais harém. Queria nós dois, mas ficou sem ninguém.
1: Tá aí.
0: Você ficou... conhece a música?
1: Boa, claro.
0: Aplausos para mim, por favor.
1: Aplausos.
0: Muito obrigado. Muito obrigado. Vamos com um rápido intervalo.
1: Vamos lá.
0: Voltamos já.
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2: 7:41, 7:41. A Polícia Federal recebeu de um colaborador uma série de mensagens do empresário Antônio Carlos. Você sabe quem que é o Antônio Carlos?
3: Antônio Carlos?
2: O careca do INSS.
3: Eita.
2: Nas quais ele menciona o ex-secretário executivo do Ministério da Saúde de Lula, Schwedenberg Barbosa. Parte das mensagens são conversas individuais do careca do INSS com outro interlocutor e outras são de um grupo da Cannabis World, empresa de maconha de careca. Numa das conversas, o careca encaminha ao interlocutor mensagem de uma terceira pessoa, segundo a qual Berger já está com aquela orientação em mãos. Show! Responde o interlocutor. Numa outra mensagem, no grupo da Cannabis World, o careca informa sobre uma reunião com o ministro de Lula às 10:30 da manhã. Porém, a agenda oficial do ministro não inclui nenhuma reunião com o careca ou com representantes da Cannabis World. No começo de 2025, Berger deixou o Ministério da Saúde e passou a trabalhar como uma espécie de secretário de Lula no Palácio do Planalto. Atualmente, ocupa o cargo de chefe do gabinete adjunto de gestão interna do gabinete pessoal de Lula.
3: Que
2: coisa, né?
3: Que coisa.
2: Quem diria? Caramba. A empresa de tecnologia de Fábio Luiz Lula da Silva, ou Lulinha, mudou de endereço em Madrid e, no mesmo dia, revogou os poderes concedidos a 5 advogados e a 1 escritório espanhol. A mudança da sede e as revogações foram registradas em 29 de março, segundo documentos comerciais obtidos pelo Metrópolis nas últimas horas. A alteração de endereço foi publicada em 7 de abril. A Sinapta deixou um imóvel na rua Agustín de Foxa e passou a funcionar no 9º andar de um prédio, no Paseo de la Castellana, no coração do eixo financeiro de Madrid. O escritório também mudou, o escritório de advocacia. Aí eles estão questionando aqui na matéria, né? O porquê desta mudança repentina de escritório, de endereço, né? Mas, sem querer defender o Lulinha, ou Fernando Berto, eu acho que as pessoas têm direito de mudar a sua sede, de revogar os poderes.
3: Eu acho que sim.
2: Até aí tudo certo, né? Até aí tudo certo. A única situação é que ele é alvo da PF, né? E aí eles querem ver se não tem alguma coisa no sentido de querer mascarar algo ou esconder algo. Mas claro, eu acho que não, né? Pelo histórico familiar, eu duvido.
3: Esperemos que não.
2: Pessoas,
3: né?
2: Muito boas, né?
3: Uhum.
2: 7:44. Vai, mais algumas participações.
3: Muito bem, vamos lá.
4: William e Fernando.
3: Bom dia.
4: Aqui no Brasil, eles só pensam em colocar vacina nas crianças. Lá nos Estados Unidos, eles estão reduzindo a obrigatoriedade de 18 para 11 de vacinas no total para crianças.
3: Que bom.
5: Bom dia, Fernando. Bom dia, William.
3: Bom
5: então,
3: dia.
5: Como a tua mensagem do dia ali. Então, nós temos que rezar pros inimigos aí. Essa fotinha aí diz tudo, né?
2: Ele tá rezando pela Janja.
6: Bom dia, William. Bom dia, Fernando.
3: Bom dia.
6: Eu já fui preso uma vez.
2: Eita.
6: Não tenho orgulho disso e cometi um erro na minha vida. E, graças a Deus, né, pude sair e mudar. Tem essa opção para todos que estão lá. Mas 90% que tá lá... Não, 95% vai. Não quer nada da vida com isso.
3: É.
6: Então, cara... Reduzir um ano por causa de superlotação, desculpa, mas tá errado. Não tá certo. Cara, quer resolver a superlotação? Primeira coisa, coloca os caras pra trabalhar e leva lá só pra dormir. É. Trabalha o dia inteiro, vai chegar cansado, vai dormir e não vai ter tempo pra pensar em porcaria.
2: É verdade.
6: E já começa por aí. Ah, os caras não podem trabalhar.
2: E ainda
6: ah,
2: paga estadia, né? Um... E custa caro pra gente a estadia.
3: Exatamente.
2: Deles lá. estão ganhando comida, engordando bonitinho, e nós estamos pagando luz, água e comida, né?
3: Pois é.
2: Opinião de quem viveu de perto, né?
3: É verdade.
7: Bom dia, amigos, tudo bom?
3: Bom dia.
7: O Edson Schreiber, o que o nosso amigo quis dizer é o seguinte, que a justiça diminui um ano pro preso, presídio, pro criminoso e pro trabalhador, aquela pessoa que trabalha e paga imposto, ele aumenta 2 anos pra pessoa trabalhar para se aposentar. Foi isso que ele quis dizer, ele tava sendo irônico, né? Diminui pra bandido e aumenta pro trabalhador.
2: Maiores, certo. Obrigado.
8: Ô, William, desculpe mandar mais um áudio aí, mas essa semana eu vi no jornal que na Bahia o Comando Vermelho registrou lá um vendedor externo. Eu registro na carteira, tá lá a empresa CV, Comando Vermelho.
2: Ô, louco!
8: É, função do cara, é vendedor externo desde 2019.
2: Por isso que é crime organizado, né? Desorganizados somos nós.
3: Que coisa.
9: Bom dia, galerinha. Olha, eu tenho uma piada dos portugueses bacana aí. Os caras estavam na guerra. Aí.
3: Será que.
2: Não sei. Você vai deixar?
3: Acho que eu vou ouvir primeiro.
2: Ouvir primeiro. Vamos ter que ouvir primeiro. Porque você parece muito perigoso. Pelo seu estilo de falar, eu já vi que tu não presta. Não vale nada.
10: Oh, bom dia, gurizada. Não, eu conheço um bandido que diz que foi metalúrgico.
2: Ah.
10: Bom fim de semana pra vocês aí.
2: Valeu.
11: Bom dia, Fernando Betti, nosso ursinho Rúfia. Ô, William Brito, meu galeguinho de noite. Rapaz, eu vou falar bem real pra você, tá? Esse juiz só faz isso aí porque tem brecha na lei, concordo. Mas ele faz também, porque eu vou te falar. Infelizmente, a maioria dos nossos magistrados, de hoje em dia, eles simplesmente foram para a faculdade para poder fazer uso de entorpecente e poder pichar as paredes da escola, porque para estudar não foram para estudar. Sabe? Uma peste dessa aí, não tem que estar num cargo desse, não. Ao invés de fazer justiça, estão fazendo a desjustiça. Literalmente, sabe? Ô, raçazinha maldita, a magistratura do nosso país virou uma vergonha.
2: Calma. Não dá pra generalizar, substituto. Inclusive, aqui no primeiro grau temos muito, muito bons juízes. Tá? É que o problema, eu entendo a raiva dele, né? É que a gente vê o que acontece lá em Brasília, muitas vezes no STF, no STJ, a gente fica chateado. Mas temos muitos bons exemplos aqui no primeiro grau de juízes que têm a mão pesada contra o crime e sempre tem um e outro ali que muitas vezes decide um pouquinho diferente, tá? Mas não dá pra generalizar, temos pessoas boas aí, viu? O substituto é meio brabo, né?
3: É brabo.
2: Meio nervoso.
12: Ô, louco, dia. Né? Logo no dia do canhoto tem que ser essa data. Mas vai aonde? Aí não dá, né?
13: Dia do destro ou sinestro?
2: Por que sinestro?
3: Ah, não sei.
14: Eu de novo.
2: Conhece a minestra.
3: Minestra.
2: Conhece a minestra?
14: Para a questão da liberação do juiz, ninguém fala de o empresário que paga os impostos em dia, pelo menos a cada 2 anos, tivesse um mês isento de impostos. E esse benefício não vem, né? Lambança desses caras.
2: Sinestro era o vilão inimigo do Lanterna Verde. É o que me disse aqui. Então, Sinestro. Hã? Você conhecia ele?
3: Não conheci.
2: Lanterna Verde. Hã? Só conheço o Caneta Azul.
15: Bom dia, ué. Essa não tinha que tá frio hoje, hein? Menos 1 grau que Jaraguá.
2: Não, tá errado esse termômetro. É. Termômetro lá perto do Comprão tá marcando menos 1 grau.
3: Que isso?
2: Deve ter congelado o sensor ali, porque só não tá pode. Menos 1 nunca. Deve tá uns 15, 16, algo assim.
16: Bom dia, William. Bom dia, Fernando.
3: Bom dia.
16: Mas essa questão aí dos presídios é fácil de resolver.
2: É.
16: Ou coloca a pena de morte, né? Criam a lei da pena de morte. Ou faz igual fizeram lá em El Salvador. É. Não querem saber se cabe 10, se cabe 20, 30 na cela, bota 200. Porque não sei se muitos já viram, mas se dá uma pesquisada, olhem como é em El Salvador. Ah, lá eles não querem saber, não tem direitos humanos. Ah, lá eles colocam de mesma facção, colocam uma cela que é para 10, colocam 30, 40, 50 e assim vai. aí é fácil. Aí talvez alguns não vão querer voltar pro crime ou cometer novamente os seus crimes, né? Valeu, abraço.
2: Inclusive, antes da gente ir pro comercial, eu tenho que rodar aqui um áudio. Você lembra da... E não tem problema eu rodar porque é lá do Piauí. Você lembra da... Daquela senhora que sempre concorre lá no Piauí às eleições, aquela que, vez passada, num debate, o mediador falou, seu tempo, candidata. Ela falou, você está querendo calar uma mulher. É isso. Ele falou, não, é seu tempo. Isso é misoginia, não sei o quê. Ela atacou de novo.
3: Opa.
2: Ela é candidata pelo PCO, Partido da Causa Operária, e participou de uma entrevista. Me lembrou um pouquinho o Caneta Azul. Vamos ouvir aqui a nossa querida candidata da Causa Operária no Piauí. Vamos ouvir aqui ela.
17: Pedir para a senhora olhar para aquela câmera e pedir voto. Vou pedir para a senhora olhar para aquela câmera e pedir voto. Aliás, pedir voto não pode. Mas sua última mensagem.
18: Ai, não pode pedir voto. Isso é o objetivo de uma eleição.
17: É por causa do período. TRE só permite a partir do dia 16 de agosto.
18: Ai, pois eu digo o quê? Não vote em mim. Então é o seguinte, não, eu quero que a população conheça nossa atuação nas greves, nos bairros, no direito das mulheres, no direito para todas as reivindicações dos trabalhadores e reconheçam. Agora se a gente não pode pedir que eles apenas reconheçam. Agora não pode pedir para votar.
17: Vou pedir para a senhora.
3: Então, lembra muito o Manuel Azul, Gomes. Né?
2: Então não vota em mim. A Cauana me falou que se ela morasse em Minas Gerais, ela queria dar o seu voto de confiança para a menina da bota.
3: Ah, é verdade, eu vi que a Cauana compartilhou um vídeo da menina da bota. Olha, é uma alternativa.
2: Ah,
3: né?
2: Claro.
3: O Lino tá dizendo que na VEG, o termômetro está registrando 16 graus.
2: Mas ele é cabeleireiro, que ele faz na VEG?
3: É outro Lino, tá?
2: Ah, tá.
3: É.
2: 16 graus na VEG?
3: Lá dentro, tá?
2: Aliás, vocês ganharam lucro, né? Ontem a VEG não foi tão alto assim, como o pessoal queria, mas pagou o lucro, então... diz que não tem gente pobre.
3: Que bom,
2: tá,
3: né?
2: Todo mundo com lucro e merecido, né?
3: Verdade.
2: O pessoal da VEG aí definitivamente faz a cidade virar, né? A cidade andar.
3: Exatamente. Né?
2: Ou parar às 5h18. Vamos pro intervalo, eu volto já.
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4: 7:56, 7:56. Vamos a algumas das ocorrências policiais das últimas horas registradas na região. Posse de drogas no centro, a polícia fez uma abordagem no interior de um estabelecimento comercial. Uma mulher estava com drogas, uma mochila, encontraram cocaína. Posse de drogas no Chico de Paulo, polícia abordou um VW Gol, encontrou também maconha, a princípio, né? 2 gramas. Posse de drogas na Vila Lalau, a polícia abordou, e sabe o que o cara tinha? Skank.
5: Eita.
4: Qual que é a música do Skank?
5: Tem você várias,
4: pegou,
5: né?
4: Pegou a música do Skank que ficou famosa? Skank é uma espécie, nossa, de droga, né? É. Uma espécie de droga. Mas na época tinha Skank. Diz que a polícia chegou lá e falou, o que que você tem? Ele falou, Skank. É. E aí, skank ligou o som.
5: Tem a partida de futebol que é bem...
4: É, famosa, essa é bem uma partida de
5: Garota
4: futebol.
5: Nacional.
4: Garota Nacional. Ele tava com isso aí no carro.
6: Ao ignorar, eu sei.
4: Polícia recolheu o CD. Posse de drogas na rua Frida Pisque Krieger. Existe o Skank ainda, não?
5: Não.
4: A banda?
5: Não.
4: Como era o nome do cantor? Era Samuel?
5: Samuel Rosa.
4: Faleceu?
5: Não, acho que não. Ele canta sozinho, tá?
4: Ah, ok. A polícia militar em rondas pela rua Frida Pisque Krieger abordou um homem que estava sentado na calçada, em local escuro, quieto. Polícia passou perto, sentiu aquele cheiro, falou, que é isso? Maconha.
5: Eita.
4: Durante a abordagem, foi verificado, lavrado termo circunstanciado. Na rua José Teodoro Ribeiro, a polícia em rondas visualizou um homem com características semelhantes às de um suspeito de furtos de bicicleta. O homem desobedeceu a ordem legal e fugiu conduzindo a bike. A polícia foi atrás e acabou colidindo contra a viatura e caiu. Não foi a polícia que derrubou ele. Ele colidiu com a viatura. O homem relatou ter feito uso de drogas e aí fugiu, né? Foi lavrado um termo contra ele. O cara fugir da viatura de bicicleta é mestre, né? Posse de drogas na rua Emílio Carlos Jordão, no centro. Também um cidadão com maconha. Emílio Carlos Jordão, não me é estranha essa rua. Eu vou terminar, eu acho.
5: Uma rua bem conhecida.
4: Uma rua bem conhecida. E na rua Marechal Castelo Branco, em Schroeder, uma briga na escola. Socos, empurrões, lesões. 2 alunos de 16 anos. Polícia Militar teve de intervir, Fernando Berti.
5: Que coisa, né?
4: 7:59. Temos tempo para mais nada. Quem tá chegando é ela.
5: Ela?
4: Ela que já brigou na escola.
5: Uhum.
4: Por dias bateu, por dias apanhou, mas sobreviveu. Suzana Andrade, um grande abraço para você e até amanhã. Tchau.
5: Tchau.
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0: Na Estúdio 8 em 1. Bom dia.
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0: Produção, tá tudo pronto? Yes. Que maravilha, então a gente pode começar em ZYD 741 nos 99,1. Vamos dali.
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0: É amanhã de quinta-feira. Quinta-feira é dia 13 de agosto. Bom dia, Jaraguá do Sul. Bom dia, região. Tudo bem com você? É você que ficou muito bem informado com o nosso Estúdio Atualidades, William Fritzky, Fernando Berti. A partir de agora eu, Suzana, tô na área, feliz da vida, porque eu tenho você que nos leva de carona. Você que já tá na lida aí desde cedinho, no trabalho, um beijo bem carinhoso. Su, tô em casa. Ah, meu amigo, minha amiga, eu sei, em casa é que o bicho pega, né? A gente não para um minuto. Uma quinta-feira de muita luz, de muita coisa boa e, claro, de muito som estúdio na sua vida. Uma programação gostosa pra levantar o astral. Vai ter presente também pra galera que tá ali, ó. Já é no Instagram da Estúdio. No Instagram não, dona Suzana, no WhatsApp. É no Instagram também. Isso, deixa eu acessar já aqui também. Isso. Vai ter vídeo hoje, ô produção? É? Então tá bom. 984027371, o WhatsApp da Estúdio, o Instagram, é arroba Estúdio FM, tá bom? 8:03 agora, bom dia, pra começar bem assim, ó.
5: Sabendo que você deu um prejuízo aí, isso é verdade?
6: Rapaz, R$ 200 pra mim.

0: seja ex na programação Estúdio FM, Henrique Juliano, para finalizar aqui o nosso Estúdio Play, primeira edição. Vou ali pegar um cafezinho, é na fé e no café, sempre, né? Na Estúdio 8:27.
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0: Manhã de quinta-feira, uma manhã fechada, encoberta ainda, mas que bom saber que você tá aí, viu? Sendo feliz ao som nosso de todas as manhãs. Tem música boa, tem presentes, o melhor de tudo, tem você ligadinho aqui, ó, nos 99,1. Que privilégio o meu.
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0: E aí, Super Bird Leve, como a nossa vida tem que ser. Vem, Zé. Vem, Ana.

0: Jackson na programação Estúdio 8:38. Bom dia.
1: Três balas. Na estúdio, lógico.
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2: É amanhã de quinta-feira e claro, seguimos com muita música para fazer uma trilha sonora especial da sua manhã de quinta-feira. Tá na lida, tá trabalhando, tá em busca do teu sustento, do sustento da tua família, da realização dos teus sonhos. Tenha fé, tenha coragem. E vamos dali.
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2: 8:44.
5: Luan Santana e Léo Foguete. Luan City Festival, São Paulo.

0: é mais com Simone Mendes na programação. 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

0: Os segredos. Todo mundo tem um segredinho, tem não? Na Estúdio 8:55, bom dia.
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0: Zezé e Luciano, é menina veneno, linda, né, na voz aí do Zezé e do Luciano. Ela foi gravada em 95, né, pela dupla, mas lógico, né, Menina Veneno é uma música aí do Rich, né, lançada lá em 1983. Ela ficou muito famosa, né, lá na década de 80, se tornou um dos grandes sucessos da música brasileira. E aí depois Zezé e Luciano deram a sua própria interpretação à música, né, gente? Levando esse clássico também para o mundo sertanejo que você acompanhou aqui, ó, nas ondas da poderosa Rádio Estúdio FM há 36 anos. Na Estúdio 9 e 11.
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É hora de paredão e paredão você já sabe, né? 3 grandes sucessos, um deles...

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1: 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De hoje nós temos a primeira, Lucas e Igor, com a música Flash. Música de número 2, Marcos e Belucci, Pena, que você já namora. E a terceira, Bruno e Barreto, Texana, 37, valendo um hot dog calabresa. Que coisa boa! Ai, dá fome só de falar, viu? Nem é fome, né? É gula, Suzana, é gulha. É, não é pizza e não é dog, é pizza dog, tá bom? Hot dog calabresa. Tem caipirinha, se beber não dirija. Tem sobremesa de Nutella pra adoçar essa vida. Pra você conhecer o Brad Burger 383 ali na Epitácio Pessoa, bem no centro de Jaraguá. O WhatsApp da Estúdio tá ali, ó. Inclusive, tô lá eu batendo papo com você. 98402-7371.
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0: já namora. É a música de número 2 do nosso paredão. A primeira, Lucas e Igor, Flash. Você tá dando uma votadinha ali? É, deixa eu te falar o que a gente tá sorteando hoje. Tem um hot dog calabresa. Coisa boa. Não é pizza e não é dog. É pizza dog. Tem caipirinha, se beber não dirija. Pra você experimentar, pra você conhecer o Brad, Brad Burger 383, ali da Epitácio Pessoa. Pra adoçar essa vida, tem sobremesa de Nutella também, do Brad Burger 383, tá bom?
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0: daqui a pouco tem o resultado do nosso paredão de hoje. Deixa eu ver quem tá passando aqui, ó, no WhatsApp da estúdio. Peraí, dona Suzana. Oi, Iraci, um beijo. Su, bom dia. Chuva em São Chico? Beijo, Iraci, querida. Beijo, obrigada pelo carinho. A Salete do Garibaldi, a Jaque de Guaramirim. Oi, Jaque, quem mais? Ah, eu adoro o áudio, deixa eu apertar o play aqui, vamos lá.
1: Bom dia, Wellington Trivic, bairro Ilha da Figueira, Guaramirim.
0: Gente,
1: um abraço, Wellington. Chegando no finalzão de semana aí, um abraço pra você, pra todos da estúdio.
0: Obrigada.
1: Também quero mandar um beijo, um abraço pra minha baixinha, a Jaqueline da Silva, que tá lá na loja, na atividade, como sempre,
0: na
1: amo
0: Libra.
1: Essa baixinha aí. Abraço, bom dia.
0: Valeu, bom dia, um beijo na família. Oi, Su, é o Edenilson de Guaramirim. Manda um abraço aqui pra gente na facção da Josi. É isso, Josi? Tá votando, né, Edenilson? Um abraço pra você. Alô, pessoal, na facção da Josi. Uma ótima quinta-feira de trabalho, de luta, né? Vamos lá. A Eliane de Guaramirim tá passando por aqui. O Fernando ali do Baipendi. A Camila de Nereu Ramos. Oi, Jamila, linda. A Jamila lá do Jaraguá 99. A Adriana também. Oi, Christian. Bom dia, bom dia. Quem mais aqui? Oi, Eduardo. Eduardo tá na lida também. O Eduardo ali no restaurante Casa Blue. Ouvindo a gente, bom dia de trabalho. Quem mais?
2: Bom dia, William, bom dia, Fernando.
0: Ah, não,
2: entendi
0: não,
2: bem
0: não,
2: o áudio do...
0: Só chegou agora o Cleiton. Ai, meu Deus do céu. Ai, Suzana. Mas tem mensagem isso aqui pra Su, ele não mandou áudio, né, Cleiton? Mandou só mensagem escrita aqui. Oi, Suzana, bom dia. Bom dia, Nádia. A Nádia mandou áudio, vamos ouvir.
3: Bom dia, Su.
0: Oi.
3: Tá ligadinha na melhor.
0: Ei.
3: Estamos de férias e vamos curtir um rodeio em Timbó.
0: Ah, garota.
3: Obrigadinho. Manda esses prêmios pra mim. É a Nadi do Rio da Luz.
0: Oi, Nadi. Querida, um beijo pra você. Ó quem apareceu. Tava sumido o Antônio. Cadê você?
4: Bom dia, Su.
0: Oh.
4: É o Antônio.
0: Oi, Antônio.
4: Uma ótima quinta-feira.
0: Ei, Antônio.
4: Um abraço.
0: Um abraço, Antônio. Tava sumido o Antônio. Um abraço, bom dia. Oi, Carlos, querido, lá do bairro Santa Luzia. Um beijo, Carlos. Obrigada, tá sempre com a gente também, não é mesmo? Ah, já já vou trazer o resultado aqui, viu? Quem mais?
5: Bom dia, Suzana.
0: Oi. Bom dia.
5: Abençoado dia para todos.
0: Amém.
5: Nós.
0: Amém.
5: Beijo.
0: Beijo. A Nath do João Pessoa também. 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Na estúdio 9:30. 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

0: 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É manhã de quinta-feira, 13 de agosto. Vamos juntos até o meio-dia. Daqui a pouco tem o nosso Donas da Casa. Deixa eu mandar um abraço pro pessoal lá em Xereder. Bom dia, bom dia.
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0: De jeito maneira. Deixa eu ver quem mandou aqui. Acho que foi o Alexandre, né? Da Futura Pré-Moldados de Xerede, na Lida. Obrigada pela audiência de vocês aí, tá bom? Quem mais? A Sueli tá na Lida, essa maravilhosa, trabalhando ouvindo ao estúdio. A Sueli. Ali na facção da Vivi, também em Xereder. Olha só que legal, hein? Beijo pra vocês. Quem mais?
3: Oi. Uma ótima quinta-feira pra todos nós. Abraços, Marlene do bairro Santa Luzia.
0: Vamos dar, ali dá pra afrouxadão. Oi, Maria Helena de Guaramirim, o Marcelo do bairro Água Verde. Quem mais aqui? Alô, Christian, de Três Rios do Norte. E o resultado, paredão, ficou assim, ó. Não deu para Lucas e Igor.
4: Que pena!
0: Quem ficou triste foi o Porta Nova. Ele ama essa música, viu?
4: Eu vou meter le bala em vocês, muchachos.
0: Ai, quanta violência! Eu, hein? E também não deu. Para quem aqui, produção? Não deu para. Esse aqui que eu posso chamar? Olha, Marcos e Belucci. Também não deu pra vocês não, viu?
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0: Vamos lá.
4: 3.
0: Ai, fui.
4: 2, 1.
0: Fuego.
4: Fuego.
0: Tchau. A campeã Texana 37, Bruno e Barreto. Quem tá levando os prêmios aqui? Quem tá levando um hot dog calabresa, caipirinha e a sobremesa de Nutella do Brad Burger 383? É esse ouvinte aqui? É o Rafael? Do bairro João Pessoa? É? 9989 final 16. Suzana, participei e não ganhei. Não ganhou ainda, calma, aguenta. Vai chegar a sua vez.

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Esse coraçãozinho danado deu uma acelerada no peito, deu não? Ei, coisa boa. É música pra gente se emocionar, pra gente mexer o pezinho, ó, ó, pra levantar o nosso astral. Nesta manhã de quinta-feira, a gente finaliza o Estúdio Play, segunda edição, no oferecimento de... 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

0: Na estúdio, um minuto faltando para as 10 horas da manhã.
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0: produção, só pra eu saber. Ah, tá. Não, tá tudo pronto. ZYD 741 nos 99,1. Pode chegar, é tudo nosso.
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0: Ok. Se o nosso programa é limpinho, meu Deus, Jorge. Bom dia, Jorge. Nossa, quanta elegância, gente, que homem mais cheiroso. Bom dia, ela também, sempre muito elegante, né? Toda chiquetosa. Sabrina Dias, bom dia, Sabrina.
3: Bom dia, Su.
0: A Sabrina que tá ali com a linguinha coçando pra trazer tudo.
3: Hoje tem babado.
0: Das vidas dos famosos, babado, Falando nisso, é babado que a gente vai sortear hoje, viu? E tem um cento de salgadinhos, da Disque Salgadinhos, pra quem vai interagir ali, no WhatsApp da Estúdio 984027371. Hoje, quinta-feira, 13 de agosto, hein?
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0: Tudo da vida dos famosos, Sabrina Dias, é babado.
3: É babado, Su. Hoje a gente vai começar o dia com uma fofoca dela, novamente, que está na boca do povo. Virgínia Fonseca. É isso aí. Ela anunciou ontem que ela não vai ser mais rainha de bateria na Grande Rio. Ela foi muito julgada também ali no começo, né? Quando ela começou a mostrar o samba no pé dela.
0: Ou melhor, a mostrar o samba que ela não tinha no pé, né?
3: É.
0: E aí depois ela melhorou, ela fez aulas e tudo, né?
3: Ela se dedicou
0: se
3: muito.
0: Se dedicou, porque no começo
3: que ela tava.
0: Ela tava fazendo dancinha ali do TikTok. Dancinha do TikTok.
3: Era
0: não tinha nada de samba.
3: Isso.
0: Aí ela aprimorou, ela fez aula.
3: Uhum.
0: E aí mostrou que dava pra melhorar.
3: Sim, em uma publicação nas redes sociais, ela explicou que ela decidiu priorizar um período de maior equilíbrio e presença ao lado dos filhos e das empresas que ela tem, né, das pessoas próximas e tudo mais. Ela disse que enquanto ela ocupava o cargo, como a gente já disse, ela se dedicou integralmente a fazer o melhor que ela podia, mostrar o samba do pé dela ali depois. Ela também agradeceu a Grande Rio pela oportunidade e por eles sempre tratarem ela como uma verdadeira rainha, sempre trataram ela muito bem, o que é muito bom, né, você se sentir ali amado. E ela disse que tá entrando numa nova fase e é hora de mudanças.
0: Será que tem a ver com o Vini Júnior? Será que
3: Olha,
0: você não vai mais ser rainha de bateria,
3: não? Pelo que ela tá
0: não.
3: anunciando aí ultimamente, acho que vem mudanças, vem coisas novas por aí, hein? O que será que ela tá tramando, Su?
0: Que será, hein? Algumas mudanças, ela é uma empreendedora, né? A menina é visionária. Ela é digna de louvor, né? Ela é bichinha esperta, viu? Né? Esperta. É babado. Cadê a babado?
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3: Na Estúdio 10 e 11. Bom dia, Jaraguá do Sul. Bom dia, região.

0: te der. Eduardo Costa, imagina eu, na programação, isso daqui a pouco te presenciando com um cento de salgadinhos da Disque Salgadinhos, hein?
1: Fala, Su, bom dia.
0: Bom dia.
1: É inevitável não mandar mensagem pra vocês. Forte abraço pra galerinha da Trap, tudo bom? Estamos quase perto do bailão. Tá bom?
0: Um abraço, Fagundes.
2: Bom dia, Su.
0: Bom dia.
2: Ótimo dia pra ti. Obrigada.

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1: É, aí complica, né, Vânia? Aí fica difícil, né? Ah, meu Deus do céu.
2: Oi, Su. Bom dia. Manda pra mim esse centro de salgadinhos. Aqui é a Jane do Rio Cero. Beijo.
1: Oi, Jane. Um beijo. O Ademir tá passando por aqui. A Beatriz. Oi, Beatriz, do bairro Nova Brasília. Oi, Su, manda esse salgadinho pra cá. É o Samuel, do Jaraguá 99. Oi, Samuel.
3: Dia, querida amiga Suzana.
1: Oh, agora,
3: Sou
1: olha.
3: Três Rios do Sul e eu quero participar do sorteio desse centro de salgadinhos. Que Deus abençoe eu ganhar. Abraço, bom e abençoada.
1: Ela na luz.
3: Pra você, pra toda a tua família e pra toda a equipe da nossa rádio.
1: E corta o áudio. A Lúcia tá lá. É, um pouco funciona a máquina, um pouco toca. Lúcia, meu amor, um beijo. Ah, mas tá na rádio certa, viu? Bom dia, Su. Bom dia, Xênia, do Jaraguá Esquerdo. Bom dia. Deixa eu ver quem mais aqui, ó.
4: Bom dia, Su. Manda esse centro de salgadinho aqui pra mim. Quero aproveitar o final de semana com meus netos. É a Rosane do Tifa Martins. Beijão.
1: Beijo, beijo pra você, Rosane, querida. A Helena, ali do Chiernevix também. Um beijo, Helena. Caiu no zap da estúdio? Se estiver ouvindo o estúdio, tá concorrendo, viu? Na estúdio 10 e 18.
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1: É manhã de quinta-feira, 13 de agosto, em casa, no trabalho, nos levando de carona. Obrigada, viu, pela sua companhia, pela sua sintonia aqui na Rádio Estúdio FM. Vamos juntos até o meio-dia. Suzana, com você.

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0: só ignora. Felipe Rodrigo, ignora não, ignora não. A gente tá sorteando pra você um cesto de salgadinhos da Disque Salgadinhos. Deixa eu correr aqui pro WhatsApp da estúdio, vamos lá.
1: Oi, querida amiga Suzana, é a turma desocupada que ficam ligando pra gente, incomodando. A gente tá falando com as pessoas queridas da gente e eles estão atrapalhando, ligando pra gente. Essas bobeiras de propaganda, sabe? Abraço, beijo, querida amiga, desculpa esses transtornos que a turma faz.
0: Capaz.
1: A gente tá falando áudio e eles estão ligando pra gente, incomodando.
0: Lúcia, que linda ela.
2: Terminando mingau.
0: Já aconteceu. Você viu ali, a Lúcia mandou um áudio pra quem não entendeu aqui. E aí, era o povo ligando, né? E ela tentando gravar o áudio. Gravando o áudio. A máquina de costura no 12. Ó, esse aqui,
1: Suzana,
0: ó.
1: Sou a Lúcia, do Três Rios do Sul. E eu quero participar do sorteio desse centro de salgadinhos. Que Deus abençoe eu ganhar. Abraço. Bom quinta-feira para você, para toda a tua família e para toda a equipe da nossa rádio estúdio.
0: Que linda!
1: Abraço.
0: Você viu o que ela falou ali, Jorge? Não, ou a empresa de telefonia, né? Oferecendo plano, ou no meu caso, né? Aqui, ó, no meu caso. Ai. Aí já é dia 13, é o que venceu dia 10, já venceu. Já foi. Oi, Mercilda, meu amor, um beijo. O que, que a Mercilda mandou? Deixa eu ver.
3: Bom dia, Suzaninha, tudo bem? Aqui é a Mercilda de Corupá. Eu quero muito ganhar esse centro de salgadinho. Eu amo salgadinho.
0: Eu também.
3: Manda pra mim, vai.

0: Meus adeus no estúdio 10h31. 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
0: De volta na programação Estúdio, a número 1 do seu rádio, manhã de quinta-feira. E que manhã perfeita pra gente ser feliz, pra gente fazer feliz e, claro, pra Estúdio ser a trilha sonora de tudo isso.
8: Diz aí, Sabrina.
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0: É babado, é confusão, tá na boca da Sabrina, viu?
8: É isso aí, essa manhã tá bem agitada hoje.
0: Tá agitada, gente. Eu que aos, vou falar até a idade, né? Que eu não tenho vergonha, não. 43 anos, que eu estou aprendendo...
8: A Suzana descobriu o TikTok hoje.
0: Gente do céu, porque eu sou dessas, né? Eu sou muito atrasada nesses negócios aí de... Falei, que é esse negócio? O que é... Meu TikTok, meu, olha aí, ó, Sabrina lá no TikTok toda,
8: Suzana,
0: né?
8: Suzana, vamos voltar às fofocas dos famosos,
0: é fofoca,
8: né?
0: Aqui da rádio,
8: não,
0: né?
8: Daqui da rádio a gente deixa pra depois.
0: Não, gente, aprendendo, aprendendo isso. Depois a Sabrina vai me dar umas dicas, né, Sabrina?
8: Sobre com certeza, tutorial.
0: Um tutorial, vamos lá.
8: A gente vai falar agora da Thaís Carla.
0: Da Thaís Carla.
8: Você lembra quem que é a Thaís Carla?
0: Sim, deu maior BO, maior rolo.
8: Ela sempre foi reconhecida muito pela questão...
0: Ela gosta de causar, né? Sabe, assim...
8: Sim, ela sempre envolveu muita polêmica.
0: A minha opinião, ela é muito mimizenta. Mimizenta, né?
8: Assim, antigamente ela era muito conhecida também, né? Hoje em dia ela tá um pouco fora dessas polêmicas, que ela emagreceu. Mas ela era muito conhecida pela questão dela falar nas redes sociais sobre o sobrepeso dela, né? Ela tinha, ela era obesa, tinha obesidade. E ela falava sobre, ela tinha orgulho, né? Ela falava sobre aceitação.
0: Ela normalizava uma doença.
8: Exatamente.
0: Ela normalizava uma doença, essa que é a verdade, né,
8: gente? Gerava muita polêmica por conta disso. Muita gente apoiava ela, muita gente também não gostava dela. E também teve uma vez que teve uma polêmica do avião, né? Que ela não cabia no assento do avião. Na verdade, ela disse que ela até conseguia entrar, mas que ficava desconfortável, né? Ela gerou bastante repercussão sobre isso nas redes sociais dela. Mas ontem, Su, ela fez uma postagem, né, também, falando sobre o quanto ela emagreceu. Ela fez uma cirurgia bariátrica, né, um tempo atrás. Ela pesava cerca de 200 quilos, mais ou menos, ali no auge, né, da obesidade dela. E agora ela tá com 88 quilos, perdeu 112 quilos aí depois da bariátrica, né, com muita academia também que ela tá fazendo. E agora ela tá cada vez ficando mais magra. Então, assim, até onde eu vejo, ela tá perdendo um pouco do conteúdo dela, né? Que antes era só falar sobre a obesidade, falar sobre aceitação de pessoas gordas e tudo mais. E agora ela tá... vai falar sobre o quê agora, né? Sobre o processo de emagrecimento, como que vai ser agora, hein, Su?
0: Eu sei, eu tô preocupada com o que eu vou falar lá no TikTok. Vou fazer o que lá nesse TikTok, viu? Tô preocupada com isso agora,
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0: nesse momento.
9: Babado estúdio!
0: Bom dia!

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0: Ed, Brito e Samuel, toda mulher. E música boa nas ondas da Estúdio FM aqui do nosso Donas da Casa. Na Estúdio 10h47.
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3: Volta na programação Estúdio, a número 1 do seu rádio, 10h53. Uma manhã bonita, o sol chegando pra aquecer, pra iluminar a nossa vida, hein? Vamos dali.

0: Muito bem, recebendo a ilustre visita dela, Andréia Var. Andréia Var. Tudo bem, meu amor? Tava acompanhando aqui. Falta o quê? Agora 29 dias para o casório. Coraçãozinho tá assim, ó, né? Acelerado. Alô, Douglas. Aplausos, por favor. O Douglas é um homem romântico, né?
1: É, né?
0: Além de ser um homem sortudo, né, Douglas? Hunton. Acertei o sobrenome?
1: Hunton.
0: Quantas flores? Você viu? Quantas rosas?
2: Ah,
0: 30 rosas vermelhas ele mandou ontem pra André. Pra lembrar que faltam 30 dias para o casório, né? A gente eu fiquei pensando.
1: Eu tô achando que eu escolhi bem, Suzana.
0: Ô, Douglas maravilhoso, sensacional, um homem romântico, né? Trabalhador, um paizão. Acertou na loteria.
1: É tudo isso mais um pouco.
0: Eu pensei, hoje a André nem vem trabalhar, vai chegar atrasada, né? Você sabe, né? Eu também acho que com o filho pequeno não deu muito certo pra, né? Andréia Var, você tá aqui pra falar pra gente sobre o nosso... a nossa promoção, né? Dia dos Pais.
1: Meu velho de Fusca.
0: Meu velho de... de Fusca.
1: Exatamente.
0: E aí?
1: Suzana, ontem a gente refez.
0: Isso, eu acompanhei,
1: sorteio.
0: Inclusive, né?
1: Foi bem na live.
0: Ah, você vai... Você arrasa, Andréia, nas redes sociais. Andréia arrasa nas redes sociais.
1: Então, a gente refez o sorteio. Uhum. Tá publicado lá no nosso Instagram, @estudiofm.
0: Isso, eu acompanhei, inclusive.
1: Então, a gente tá entrando em contato, fazendo essa apuração desses nomes, desse modo de participação.
0: Isso existe um regulamento,
1: exatamente,
0: gente.
1: Que estava disponível no nosso site, estudiofm.com.br. Então a gente está batendo todas as informações. Ainda a gente não
0: o
1: tem...
0: O checklist em cada passo a passo.
1: Exatamente. Então a gente ainda não tem a definição definitiva aí desse nome. Mas em breve, a qualquer momento, a gente faz a publicação lá no nosso Instagram e vem divulgar aqui pra vocês.
0: Houve o sorteio, o que está sendo apurado agora, né? Se fez certinho.
1: A parte do regulamento, a parte de documentação que a gente tem que pedir, comprovação de residência, enfim.
0: O passo a passo que está lá no regulamento.
1: Então,
0: tem tudo certinho, aí não tem problema.
1: Exatamente.
0: Não.
1: Então estamos aguardando aí o pessoal. Né, repassar essas informações
0: auditoria.
1: Pra gente, essa auditoria. E assim que tiver tudo certinho, a gente divulga.
0: Ai, tô ansiosa.
1: Eu também.
0: Meu velho
1: de Fusca, o Fusca verde, lindão,
0: placa
1: gente.
0: Preta.
1: Placa preta, item de colecionador.
0: Coisa mais linda, mais maravilhosa. Meu velho
1: de Fusca.
0: Aqui no estúdio.

0: Estúdio A, número 1 do seu rádio, viu? Fica de papo ali, né, Jorge? Fica de papo.
1: Terminando mingau.
0: Houston, Texas, na programação Estúdio Música da Hora. Vem acionar malemolência no clima de quinta-feira, bebê. Ó o cheirinho de sexta-feira no ar. Ó, sente o cheiro. Isso é verdade. Vai chegando quinta-feira, a gente tá assim, ó, só o pó da
1: gaia.
0: Ah, mas aí já dá um gás, né? Porque a sexta-feira tá logo ali, tá batendo a porta, né? Então, tudo bem, sábado a gente tá na lida trabalhando. 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

0: Kleber e Cauã, mil adjetivos aqui no nosso Donas da Casa de hoje, quinta-feira. Tem um centro de salgadinhos da Disque Salgadinhos, pra quem tá ali no WhatsApp da estúdio. Oi, Sheila, beijo, bom dia, Sheila. A Laís tá passando por aqui, a Franciele, o Rogério. Deixa eu ver o que a Ju mandou, peraí, deixa eu ver.
1: Bom dia, bom dia. Seja uma quinta-feira abençoada para todos nós. Manda esse centro de salgadinho aqui para mim, Juliana, do Jaraguá 84.
0: Oi, Ju!
1: Pra comemorar meu aniversário na próxima semana. Beijo!
0: Beijo, beijo! Quem mais?
2: Bom dia! Aqui é Viviane do Chernevski. Manda esse centro de salgadinho para mim, Su. Beijo!
0: Beijo, Vivi! O Éder, lá do Rio Cerro. Oi, Ademar! Um abraço, Ademar! Um abraço para você. Trabalhando, é o Nene, né? Trabalhando ouvindo a estúdio. Valeu! Quem mais?
3: Fala, Su!
0: Ah, curtindo garoto!
3: Curtindo o CDFM, dona da casa. Quero ganhar esse centro de salgadinho ainda, não provei, hein? Cleiton da Água Verde.
0: Valeu, abraço. Cleiton!
4: Oi, Su!
0: Oi!
4: Mar do Amizade! Esse centro de salgadinho, minha mamushka, vai estar de aniversário. Forte abraço, estúdio.
0: Valeu. Na estúdio 11 e 9.
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0: grande.
1: Babado, babado. É. Fala aí, Sabrina.
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1: É isso aí, isso. Estamos de volta agora com a fofoca do mundo dos sertanejos. Falando dela, você gosta, Su? Paula Fernandes, você escuta?
0: O talento dela é inquestionável.
1: Olha, eu tenho
0: que... Só que eu separo a pessoa, porque... Ela não é muito simpática. É a minha percepção,
1: sério?
0: Tá, Sabrina?
1: É, não. Eu não sabia desse lado dela, por trás das câmeras.
0: A simpatia ali passou longe, viu? É, a empatia, simpatia. Porém, não tô questionando o talento. A bichinha é talentosa demais, viu?
1: Isso é.
0: Canta que é um canarinho, que é um sabiá. É. Porém, todavia, contudo, ela não é simpática. Pronto, falei.
1: Não é. Ô, Su, eu confesso que quando eu era criança, ela era minha musa, tá? Do sertanejo. Eu adorava as músicas dela.
0: Ela
1: adorava.
0: É linda.
1: Eu cresci escutando Paula Fernandes.
0: Ela é linda, linda. Canta muito bem. Isso é inquestionável.
1: É, isso aí. Mas você tá falando de simpatia dela?
0: Não.
1: Ela
0: não.
1: Pelo menos foi simpática com a Ana Castela, né? Ela rasgou elogios ao falar da boiadeira. Que ela gravou um projeto de audiovisual novo da cantora, da Paula Fernandes, né? Falando sobre a trajetória dela. O nome é 30 e poucos anos. Que eu acho que ela já tem 30 e poucos anos de carreira, né? Então ela fez esse novo projeto audiovisual e convidou a Ana Castela pra participar com ela. Nisso, ela agradeceu muito a Ana Castela, falou que ela se sente muito bem representada por ela, que ela ama a energia de como a Ana faz as coisas, a simpatia, essa alegria que ela tem. E eu acho, tá, inclusive, posso estar arriscando aqui muito alto, mas eu acho que a Ana Castela vai ser a nova Paula Fernandes da próxima geração. Que as crianças hoje em dia gostam muito da Ana.
0: É,
1: né?
0: A Ana é muito simpática.
1: Ela é.
0: Não tem como negar. É sensacional. É isso?
1: É isso.
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0: Ó, a linguinha da Sabrina ali, ó. Daqui a pouco tem mais.
1: Vai ter a próxima. Essa próxima é polêmica.
0: Olha.

0: estúdio a número 1 do seu rádio, Marília, a eterna, maravilhosa Marília Mendonça. Passando aqui no, na programação da estúdio. Deixa eu correr pro WhatsApp, dá tempo. Oi, Wilson, um abraço pra você. Tá no sorteio, viu? Boa sorte. Quem mais tá passando aqui? A Maria, deixa eu te ouvir, Maria.
1: Bom dia, Su. Linda quinta pra você.
0: Amém,
1: tudo
0: obrigada.
1: De bom.
0: Igualmente.
1: Me bota no sorteio aí, tá. A Ilza do Ribeirão Cavalo.
0: Oi,
1: braço,
0: Ilza.
1: Tudo de bom.
0: Obrigada, meu amor. Tem como não estar feliz numa quinta-feira? Coisa boa. Deixa eu ver quem mais aqui. Oi, Gi, do Rio da Luz. Oi, Su. É Jéssica, do Jaraguá 99. Bom dia, Su. Elvis. Alô, Elvis.
2: É o Elvis. Amanhã.
0: Não. Alô, Cristian. Um abraço pra você. E tá no sorteio. Caiu no zap da estúdio. Já está concorrendo. Na estúdio 11:28.
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3: 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De volta na programação Estúdio até o meio-dia. Donas da Casa, comunicação é minha, Suzana Andrade, junto com você. Que privilégio o meu saber que você tá aí. Você tá bem? Você tá com saúde? A família tá bem? Ah, isso sim é riqueza nessa vida, né? Motivo pra você agradecer. 11h34.
11: Existe uma teoria que se chama 90-10, onde uma pessoa tem 90% daquilo que você procura em alguém, só que você foca naqueles 10% que falta. Aí você sai pra rua, se aventura, e realmente você encontra aqueles 10%, mas não se deu conta que perdeu os 90%.

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1: 11h40 na estúdio, bom dia.
2: Vocês precisam admitir alguma coisa.

0: Eita, na programação estúdio com o Matheus e Cauã, Lauana Prado. Deixa eu dar uma olhadinha quem tá aqui. Oi, sua, Salete, querida ali do Garibaldi, a Cíntia. É, será que é Xereder, a Cíntia? Acho que sim, né? Oi, Iraci, deixa eu te ouvir aqui. Peraí, vamos lá.
1: Bom dia, Suzana. Oi. Feliz quinta-feira a todos. Deus abençoe. Amém. Beijo, Iraci da Figueira.
0: Oi, Iraci, um beijo pra você. Deixa eu ver quem mais aqui. Vamos lá apertar o play.
2: Oi, Su, bom dia, minha querida. Lembra do Luiz, da Tifa Martins, que vivia me mandando mensagem há 8 anos atrás. Estou aqui de novo. Aqui em Jaraguá do Sul, fui embora para Florianópolis, voltei com tudo para Jaraguá. Ah, não consigo ficar longe da minha cidade. Fazendo um Uberzinho aí, forte abraço, tá? É o Luiz, o Tifa Martins, mas vamos ver. Vamos ver só,
0: sem lugar
2: achando
0: definido.
2: Lugar aí para me adaptar de novo aqui. Forte abraço, tá? Beijo.
0: Valeu, o Luiz, deixa eu ver, tem mais um áudio que ele mandou aqui, deixa eu ver o Luiz.
2: Estúdio FM, a rádio do meu rádio. Bora com tudo pra cima.
0: Vamos, Dali, seja bem-vindo novamente, né, a Jaraguá do Sul, o Luiz. Pois é, ele foi, né, pra Floripa, 8 anos depois voltou, né, pra Jaraguá do Sul, sentia saudade da terra. E continua aqui na estúdio, obrigada, viu, Luiz? Muito obrigada. Quem mais?
3: Bom dia, Su.
0: Oi, bom dia.
3: Uma ótima quinta-feira para todos nós. É a Andréia, aqui do Santo Antônio. Me coloca nesse sorteio desses salgados maravilhosos. Beijo. Forte abraço.
0: Beijo, Deia.

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0: 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Como é que tá esse sorriso aí? 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Aquela ponte móvel, ela não dá segurança na hora de mastigar os alimentos, né? 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Meu Deus do céu. 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Falando em comer e se alimentar, tem um centro de salgadinhos da Disque Salgadinhos no sorteio de hoje. Oi, Mércia, linda, tá trabalhando essa maravilhosa, ó, na lida, no 12. A máquina de costura tá lá, ó. A lida.
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2: 11:55.

0: corpo e alma atrai a véia no nosso Donas da Casa de hoje, quinta-feira, com sol. Com som estúdio na sua vida. É combinação perfeita, hein? 11h58.
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0: 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Eu falo para você todas as manhãs, né? 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É, manhã, tarde já, quase, De quinta-feira, 13 de agosto, um céu lindo, né? Solzão. Te convidando a ser feliz, a fazer feliz quem você encontrar aí hoje na sua vida, viu? Meio-dia e dois tem, ainda tá.
6: Fala aí, Sabrina.
7: Babado.
0: Babado, Sabrina.
6: É isso aí, Su. Agora a gente vai falar sobre o Estênio Garcia. É, esse babado aqui é fortíssimo, tá? E briga de família acontece sempre. Ele tá brigando judicialmente contra as filhas por conta de um apartamento que ele tinha no Rio de Janeiro. E as filhas alugaram esse apartamento junto com a ex dele, ex-esposa, durante 5 anos, sem autorização dele. E ainda por cima, ele não recebeu um centavo desse aluguel. Exatamente. Ai, ai. Daí o que aconteceu? Por conta desse processo judicial, as filhas dele alegaram também que, por ele já ter 94 anos, ele não teria mais sanidade mental, não teria mais consciência, nem como cuidar dessas operações, entendeu? Receber esse valor, talvez. E daí, por isso, pra justificar, ele fez ontem um vídeo provando a sua sanidade mental, falando que ele tá bem, que ele entende tudo, que ele sabe falar, que ele consegue lidar com essas coisas, que ele entende o que tá acontecendo, provando de que ele não tá cagadão, tá? É 94 anos de muita história e muita sabedoria. E ele também comentou que agora ele tá passando por situações muito difíceis, porque ele tá morando na casa da família da atual esposa dele. Então eu acho que ele tá passando por dificuldades financeiras, digamos assim, justamente por conta de não ter recebido nada desse apartamento.
0: Aquele beozinho de família, né?
6: Isso aí.
0: Amanhã tem mais babado.
6: Amanhã tem mais, galera. Bom almoço pra vocês. Ótima tarde. Tomara que o sol continue, né? Apesar de que a previsão tá pra chuva. Mas amanhã a gente tá de volta.
0: Sabrina Dias.
7: Babado.
6: Babado Estúdio.

0: Kaique e Juliano, amor dos outros. 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Vamos ao sorteio aqui dessa comilança deliciosa. É um cento de salgadinhos da Disque Salgadinhos. Vai para... Tem áudio e tudo, Jorge. Vamos lá, deixa eu apertar o play. Peraí.
1: Bom dia, Su.
0: Oi, bom dia.
1: Aqui quem tá falando é da Cozinha de Mama.
0: Ó.
1: É a Luciana. Manda esse combo de salgadinho pra nós. Meu bebê vai fazer aniversário, quero presentear ela. Beijo, Su.
0: Beijo. É a Lu, né? Telefone da Lu é 8837, final 95. Participou e não ganhou ainda. Cola na estúdio, porque ele tá chegando, Mário Júnior, com um montão de prêmios, com o hashtag Estúdio em Sua primeira edição. Encontro marcado amanhã. Ah, um cheirinho de sexta-feira no ar, hein?
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0: Bom almoço e até lá.

0: Saúde, Jornal número 1 do seu rádio. Estamos aqui, Suzana Andrade e eu, fofocando a vida alheia. É os bastidores. Que loucura, hein? Eu acho que tem gente ficando louca por aí, pelo amor de Deus. Vamos nessa, vamos pro intervalo, eu volto já. Isso aqui é só bastidor, tá, gente? É os bastidores que rolam por aqui. Depois do intervalo eu volto, porque tem o nosso hashtag estúdio. Estúdio, meio-dia e 13.
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3: Boa tarde, tô chegando. Aumenta o volume, porque o nosso hashtag está no ar.
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3: 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Oh, prazer, tô chegando, Mário Júnior, com você, pra você no Som da Estúdio. Quinta-feira, 13 de agosto. A partir de agora, você participa, você interage, você manda seu alô, manda seu recado pra quem você quiser. E hoje é quinta-feira. E hoje é dia de Combo Estúdio, sim! São dois prêmios para ouvinte só. Eu já tô começando aqui, ó, trazendo, ó, um hot dog. Tá valendo um hot dog frango da Pizza Dog. E um frango com fritas e dois chopes do Gaúcho, hein? Manda aí, hashtag combo a partir de agora para você participar aqui nos 99.1. Lembre-se de assinar a mensagem, tá? Assina a mensagem, deixa bonitinho, manda pra gente, coloca seu nome pra gente saber quem é você, tá bom? Vamos que vamos, vamos começar aqui que a Suzana já tá indo pro descanso, Matheus e Cauã.

0: Rádio número 1 do seu rádio Desejo Imortal, Gustavo Lima. Feche os olhos. 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Vamos de combo, estúdio. Hoje é dia de combo. Você vai participar aqui no 984027371, tá bom? Participando aqui do combo estúdio. Oi, Laís, boa tarde, bem-vinda. Tá participando aqui comigo do combo da estúdio.
1: Boa tarde, Mário. Hashtag combo. Marlene do bairro Santa Luzia. Abraços, quero ganhar esse prêmio.
0: Valeu, Marlene, obrigado. Alô, Cleiton. Oi.
2: Boa tarde, Mário Júnior. Hashtag combo. Curtindo aí, ó. Hashtag com Mário Júnior. Ah, Estúdio FM.
0: Tamo junto, meu irmão.
2: Manda esse combo pra mim aí. Cleiton do Água Verde.
0: Valeu, Cleiton. Tamo junto e misturado. Ô, Ju da Barra. Tudo bem, Ju? Bem-vinda, boa tarde. Tá participando do Combo Estúdio. Hoje é dia de combo. O Lino por aqui. Reginaldo. Ô, Reginaldo.
3: Boa tarde, meu brother. Aqui é Reginaldo do Bairro Raul, curtindo o Estúdio FM. Quintou, hashtag combo. Me coloca no sorteio aí, valeu.
0: Tá no sorteio, meu irmão. Valeu, abraços. Hora certa no estúdio. Meio-dia e 31, ótima tarde pra você.
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2: Por aqui seguimos bombando aqui, movimentado o nosso WhatsApp. O 984027371, daqui a pouco já vou mandar os recados aqui, tá? Tem muito recado aqui, pessoal que tá participando conosco. 12:33.

0: Estúdio, a número 1 do seu rádio, Ed Brito e Samuel, toda mulher na programação 99.1. Vamos lá, como prometido, vamos lá, deixa eu falar com essa galera que tá aqui participando. Um abraço pro Rafa, que tá querendo o combo da Estúdio. Alô, Gilberto do Estrada Nova, boa tarde, Gilberto. Boa tarde aqui também pra Mércia do Jaraguá Esquerdo. Sueli de Xereder, oi Sueli, Sueli Maria. A Irma da Vila Lenjo, oi Irma, tudo bem? Boa tarde, querendo como estúdio. Andréa também, Beatriz, tudo bem Beatriz? Boa tarde pra Beatriz. Boa tarde pra Thalia de Guaramirim. Gilney e Evelyn do Amizade ligado, manda combo. Manda um oi pra Evelyn, tá ligado ouvindo a rádio, indo pra escola. Alô Evelyn, ligadinha na estúdio. Abraço pra vocês. E vamos de combo. Hoje é dia de combo. Estúdio meio-dia 44.
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0: 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Tudo bem por aí, tudo certo? Tudo tranquilo? Meio-dia 48. Vamos de sucesso, vamos de música. Panda com Gustavo Lima.

0: 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Uma ótima tarde pra você, obrigado pela audiência. Hoje é dia de combo. Quero ver quem tá passando por aqui. Tem mais gente aqui participando do combo.
1: Boa tarde, Mário. É o Antônio. Hashtag combo.
0: Valeu, meu irmão. Tá participando aqui do combo. Isabela também. Boa tarde pra Jéssica do Jaraguá 99 participando aqui comigo. Franciele do Vieira. Oi.
2: Boa tarde, estúdio. Aqui é a Vanessa de Schroeder.
0: Oi, Vanessa.
2: Gostaria de mandar um alô para todas as meninas da Impulsione RH Santa Catarina, em especial para a Annelise e para a Bruna, que estão ligadinhas na Estúdio aí, FM.
0: Forte abraço, então, para todos vocês, viu? Obrigado pela audiência aí. Aqui, ó, conectadas ao som da Estúdio, o Max de Três Rios do Norte também tá passando. Oi.
3: Boa tarde, Mário Júnior.
0: Boa tarde, meu querido. Fala, meu irmão.
3: Põe aí no sorteio aí do combo aí. Valeu, abraço aí.
0: Valeu, tamo junto. Hora certa no estúdio. Meio-dia 58.
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3: Por aqui seguimos, 1 e 2, na programação da Estúdio FM. Agora vou trazer o som pra você de Henrique Juliano.

0: Estúdio, número 1 do seu rádio, meu abrigo Melim, na programação, tem música da hora chegando por aqui. 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
0: 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Então você gosta de rua, né?

0: Melhor número 1 do seu rádio, Felipe Rodrigo gosta de rua. Gente, tô aqui preparando o nosso clássicos, o hashtag clássicos, que já está chegando depois do intervalo, tá? Daqui a pouco também tem Camila Cardoso por aqui. 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
0: 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Vamos viajar no tempo? Anos 2000, gente. Na verdade, foi lançada essa música, né? Mas sua música fez a primeira aparição em 98. Vou trazer aqui a história.
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0: Essa música de Dido na programação 99.1. Primeira aparição dela foi da novela do filme Slide Doors. Grande filme, né? Lá em 98, sabia disso, dessa música? Foi trilha, né? E depois foi lançada mesmo oficialmente no ano de 2000, 18 de setembro de 2000, né? No mesmo ano, o rapper americano Eminem ampliou essa faixa do seu hit e que ajudou a impulsionar a música, que é o nome dela, Thank You. Thank You alcançou o terceiro lugar da parada da Billboard nos Estados Unidos em abril de 2001, tornando-se o primeiro single, né? E o único single de Dido a figurar o top 10 dos Estados Unidos. E liderou outras quatro paradas da Billboard. No Reino Unido, Thank You chegou ao terceiro lugar, tornando-se o segundo hit solo da cantora a alcançar o top 5 no país. Essa música liderou as paradas de rádio também do Canadá e alcançou o primeiro lugar na Croácia e em Portugal, entrando pro top 40 em pelo menos 15 países ao redor do mundo. Hã? Thank you!

0: Estúdio, é o número 1 do seu rádio. Sucesso, hein? Ela disse adeus, Paralamas do Sucesso pulou tudo aqui, rapaz. Meu Deus do céu, se deixou aqui, ó, viu? Fui pular a trilha, pulou tudo. Vamos lá, ela disse adeus. Lá de 98 do Paralamas do Sucesso. Essa música foi composta por Herbert Viana. Muito bem, agora sim, vou pro intervalo, daqui a pouco vou atender os recados aqui dessa galera que tá mandando. Hoje é dia de combo, hashtag combo, tá? Volto já, fica por aí. Hora certa no estúdio. 1h23.
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0: Por aqui continuamos, na audiência 99.1 no Som da Estúdio, quinta-feira 13 de agosto. Prazer estar por aqui com você no Som da Estúdio. Aumenta o volume, vamos de Eduardo Costa, Imagina Eu.

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0: A Texana, a Texana, 37 de Bruno e Barreto, passando por aqui na nossa programação. Vamos lá, tem gente participando, 984027371, ligaram na estúdio. Oi, Cris, tá ligadinho aqui, participando do nosso hashtag combo.
1: Boa tarde, Mari Júnior.
0: Boa tarde.
1: Combo. Curtindo a Estúdio FM. Minha tia, Valentina aqui da Água Verde.
0: Ô, Valentina, beijo pra você, obrigado pela sua audiência. Moniele também de Xereda tá passando por aqui. Aira Cid Andrade. Oi, Rose.
2: Boa tarde, Mário. Hashtag combo. É a Rosemar Trizil do Sul. Um abraço.
0: Abraço, obrigado. Gabriela. Alô, Lino, da Vila Leise. O Edson também por aqui. Edson Schmitz, da Figueira. Victor, do bairro Raul. A Márcia. Mário, me inclui nesse combo aí. Márcia Priscila, Jorogão 99. Faz tempo que não ganho nada. Cruza os dedos aí. A Dani do Chernievski também. Vamos lá. Ah, boa tarde, ótima tarde para todos nós. A Cris Lane Zandoná. Elvis da Figueira e também a Débora Farias da Vila Nova. Gente, tem muito recado aqui para atender essa galera. Tá mandando um peso.
3: Fala, Mário Júnior, quem fala? Tamo lá de Baeira, Vieiras, hashtag combo. Coloca no sorteio, tamo em Blumenau, debaixo de chuva, mas na lida.
0: Valeu. Ricardo da Figueira também passando por aqui. A Marlise, a Adri do Nova Brasília e o Christian. 984027371. 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
6: Vamos saber como fica o tempo. Com ela, Camila.
9: Olá, boa tarde. Você ouvinte aqui da Estúdio. Ao longo desta quinta-feira, áreas de instabilidade estão ativas entre Santa Catarina e Norte Gaúcho, e dentro desse fluxo de nuvens que está passando pelo estado, elas podem ficar mais carregadas, se ativarem, né? Ou se deslocarem de uma região para outra, o que vai trazer condições para pancadas de chuva associada a trovoadas e até alguns temporais nas áreas do setor norte catarinense, incluindo nós em Jaraguá do Sul, mais em direção à próxima tarde e também à próxima noite. Portanto, estamos em estado de alerta, atenção, em relação à possibilidade de chuva, trovoadas e temporais, e esses temporais incluem também queda de granizo. Na sexta-feira, essa condição se repete, sobretudo na madrugada e manhã, e ao longo do sábado, na madrugada e manhã do sábado, também teremos essas instabilidades. As nuvens com potencial de temporal vão dar uma trégua somente no domingo, ou seja, até sábado à tarde. A gente tem que ficar preparado, porque são instabilidades bem isoladas, mas mesmo que isolada, elas podem trazer algum transtorno pontual. Camila Cardoso para Estúdio FM, a número 1 do seu rádio.
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6: Opa, por aqui, continuamos. Obrigado, Camila Cardoso, pelas informações do tempo. Esse tempo doido aqui na nossa região. 1h44, hoje daqui a pouco tem Fernando Berti. E Lucas Lupo está se recuperando do seu siso. Perdeu o juízo, né? Fido Mijeca, Fernando e Sorocaba.

0: Bom dia, número 1 do seu rádio Country Beat Pampa na programação. Ah, olha só, hein? Quem tá curtindo aqui, hashtag combo. Quem tá trabalhando escutando a Estúdio FM. Alô, Nene, Guilherme da Croceta. Abraço, Nene. Ademar Nene. Abração, meu irmão. Tudo de bom aí? E uma ótima tarde pra você. Oi.
1: 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Manda esse combo pra mim. Eu sou o Matheus, do Jaraguá 99.
0: Ô, Matheus, grande abraço pra você. Tudo de bom, viu, Matheus? Tá participando aqui também. Paloma do São Luís, o Cristiano, tá todo mundo entrando na cumbuca. Vou pro intervalo e volto já trazendo o nosso bloco saideira de hoje. Hora certa na estúdio. 1h52.
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0: 1h55, seguimos. Uma última sequência, daqui a pouco tem sorteio. Sorteio aqui do combo da Estúdio FM.

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no seu rádio, Matheus e Cauã, nem do eu. Ó, vai vir a música da hora, daqui a pouco vamos fazer o sorteio antes do nosso querido Fernando Berti chegar pra comandar. O Fernando Berti já tá aqui, na verdade, tá se preparando, né? Tá aí, tava no seu camarim com frutas da época, né? Tudo certinho, água francesa, né? E agora tá se preparando pra comandar aqui, daqui a pouco o Paredão Estúdio. Com muitos prêmios, tá? Ah, vai ter prêmio pra muita gente aí. Você que vai participar no 984027371. Vai escolher a sua favorita. É, meu filho. Vamos nessa, então? Vamos de música da hora? E daqui a pouco eu volto pra trazer quem tá levando, tá? 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Música da hora chegando por aqui, tá? Daqui a pouco eu volto para terminar e trazer quem tá levando os prêmios do nosso Combo Estúdio.

0: vida. Finalizando por aqui a nossa programação de hoje, né? Do hashtag estúdio, é claro. E volta amanhã, na sexta-feira. Sexta-feira, amanhã o bicho pega. É, filho, sextou, né? Sexta-feira, amanhã a partir do meio-dia tem mais uma edição do nosso hashtag estúdio. Quem tá levando os prêmios aqui do Combo Estúdio? Parabéns pro nosso ouvinte. Alô, Max! Grande Max! No final 5724, levou o Combo Estúdio, tá? A produção já entrou em contato com ele. Tô indo nessa, então. Amanhã a gente volta. Daqui a pouco tem... hoje não é Guido, não. É Fernando Bertos por aqui. Até lá. Tchau, turma. 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
9: 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Vamos lá? Tá começando mais um Rádio Blog por aqui no Som da Estúdio, na sua companhia, Fernando Berti. Vamos com tudo. Aumenta o som.

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2: É isso aí, começamos o nosso rádio blog com Paredão, hoje quinta-feira, dia 13 de agosto de 2026, Fernando Berti na sua companhia. Vamos juntinhos até às 5 horas. Depois tem o chá das 5 com Regis, com Guido e toda aquela galera especial que te acompanha nos fins das tardes por aqui no Som da Estúdio. Vamos lá? Paredão de hoje, valendo para você um hot dog da casa. É delicioso, tá maravilhoso. Baguete, parmesão, salsicha, bacon, calabresa, frango, vinagrete, molho, caramba, ó, até cansei, tem mais um monte de coisa, tá, que acompanha esse hot dog da casa, da Pizza Dog, que é uma delícia, maravilhoso. 984027371, para participar do nosso paredão é fácil, você escolhe uma dessas três aqui. Opção número 1, Jorge Mateus, Só Se For Sozinho. Opção número 2, Marcos e Belucci, Pena Que Você Já Namora. E opção número 3, Ana Castela, É Que Eu Não Te Esqueci. E aí, qual que você salva do paredão? Conta pra mim no zap.
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2: Opção número 1, chegando, Jorge Mateus, Só Se For Sozinho.
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0: rádio, a número 1 do seu rádio, Ana Castela, que eu não te esqueci. Boa demais a moda da nossa boiadeira. É, pra quem não sabe, Ana Castela já fez um backstage Estúdio FM que deixa muitas saudades. É ou não é? Ai, ai, ai, ai, ai. Nós estamos aqui só pelo próximo backstage, né? Mas tá tudo bem, vamos lá. Vamos aguardar, na boa, tranquilaço. Agora 2:21, 2:21, você deixa o seu voto. 984027371, tá valendo, pra você que participa, você que salva uma do paredão, um hot dog da casa, delicioso, maravilhoso, da Pizza Dog, tá? Opção número 1, Jorge Mateus, só se for sozinho. Opção número 2... o Guido acabou de chegar aqui, gostou no meu ombro, pediu um carinho, recebeu. E pra avacalhar, ele tocou na tela e mandou um ai.
1: Boa tarde, boa tarde.
0: Oi, Gui, como é que você tá? Tá bom, dentinho?
1: Acho que sim, não sei.
0: 100%.
1: Se tivesse bom, eu tava fazendo o programa, né?
0: Então, segunda-feira.
1: Segunda-feira, barbaridade.
0: Segunda você volta, tá bom?
1: Tá bom, então. Enquanto isso, eu vou fazendo meus bochechos.
0: Descansa, faz gargarejo. Essa moça aí passou filmando você antes e ela passou de volta agora.
1: Ó. Ah, é?
0: É.
1: Poxa vida.
0: Nossa. Ah. É. Usa o rap que você já acha ela.
1: Por que não pede o número, né? Fica filmando só.
0: Ô Gui, você vai lá agora fazer a gravadora.
1: Vou fazer a gravadora. Vou fazer a gravadora, né?
0: Uhum.
1: É. Na produção dos comerciais da emissora.
0: Legal. Obrigado, tá?
1: Ah, eu que agradeço.

0: cara. Tá arrebentando aí.
1: Um beijo pra você.
0: Arrebenta, show! Beijo.
1: O Gui. Tá aí, nosso queridão Guido Cazulo dando uma passadinha, tá com saudade de fazer o rádio blog, mas na segunda ele volta. Agora, recapitulando, opção número 1 do Paredão, Jorge Matheus, Só Se For Sozinho. Opção número 2, Marcos e Belucci, Pena Que Você Já Namora. E opção número 3, Ana Castela, É Que Eu Não Te Esqueci, Vai Lá. Deixa seu voto no 984027371 e aí você concorre a um hot dog da casa dos nossos amigos da Pizza Dog. Volto já, depois do intervalo, com o resultado do Paredão.

0: agora na estúdio 2h24.
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0: De volta no Sonzão da Estúdio e agora pro resultado do nosso paredão. Ai, ai, ai, ai, ai, ai, ai. Qual que você salvou aí? Conta pra mim, 984027371. Daqui um pouquinho também tem muita música boa. Sua participação, sorteio de brindes no nosso rádio blog.
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0: Agora são 2h27, 2h27. Vamos lá, o resultado do nosso paredão. E aí, quem que se salvou? Me conta, Jorge Matheus. Só se for sozinho, Marcos e Belucci, pena que você já namora. Ou Ana Castela, é que eu não te esqueci. Apuração dos votos. Tá 100%, ó. 100% dos votos apurados. E o grande campeão, a grande campeã do nosso paredão é ela. Opção número 3, Ana Castela, é que eu não te esqueci. Palmas pra ela, palmas pra boiadeira. Tem até um grito de cowboy aqui de boiadeira, ó. Eita! E ó, quem faturou o hot dog da casa, presentaço da Pizza Dog, foi o nosso amigo Eli Araújo. Alô, Eli! Ei, que beleza! Presentaço, viu? Presentaço. Vamos lá então. Como é que funciona agora? Vou chamar o espanhol pra gente eliminar, né? Pra metralhar os nossos amigos Jorge e Matheus e também o Marcos e Belotti. Encosta aí, né?
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0: Prepare os pezitos.
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0: Conta agora, como é que é?
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0: Dale. Pauleira. Tá chegando por aqui, Ana Castela, campeã do paredão. É que eu não te esqueci.

0: Estúdio, a número 1 do seu rádio, sonzeira de Rick Martin com Luan Santana. Estranho. Eita, pedrada, hein? Boa demais a moda, carimbando mais uma sequência de som por aqui no nosso rádio blog. Deixa eu mandar um abraço pro Vini. Alô, Vini, toda a galera do Brad Burger 383, a turma aí que acompanha a programação também sempre, o nosso amigo Cláudio. Alô, Cláudio, Vila Lens e Jaraguá do Sul, ligadinho com a gente. Gabriele, um beijo para você, obrigado pelo carinho da audiência. Cris Lane, um abraço, Cris Lane. A Ivonete também ligadinha com a gente, curtindo o som da estúdio, curtindo o nosso rádio blog desta quinta-feira, quinta de TBT, né? Conta para mim aí, ó, manda um zap aí, me manda o seu TBT, o que que você postou? Você publicou já um TBT lá no Instagram, na sua rede social? Ah, me conta aí, pô. Vamos compartilhar com nós aqui também, tá bom? Depois do break eu tô de volta. Lembrando você que participa no 984027371. Vou sortear lá no finalzinho, tá? Lá no finalzinho aqui do nosso rádio blog, o Classic Burger do Brad Burger Delivery pra você. Então participa aí. Manda seu zap 984027371. Eu volto já com mais rádio blog. Agora na estúdio, 2h42.
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0: 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Seguimos por aqui em 99,1 MHz, a número 1 do seu rádio. Tá alto. Eita, a galera tá animada, né? Curtindo o nosso rádio blog até as 5 horas da tarde. Fernando Berti por aqui na sua companhia. Vamos de moda boa. Diego e Vitor Hugo na estúdio. Beijei a cura. Boa tarde.

0: Na Estúdio 2h52.
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2: Existe uma teoria que se chama 90-10, onde uma pessoa tem 90% daquilo que você procura em alguém. 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

0: Não troca, tá? Não troca. Não troca. 99.1 por qualquer porcentagem, qualquer dígito aí, tá bom? Maiara e Maraísa na estúdio. 90.10. Boa demais a moda das meninas. Deixa eu mandar um abraço pro substituto. Alô, substituto! Ele tá escutandinho nós, né? Lá no litoral catarinense. Tá se preparando, afinando a viola. Diz que vai vir pra cá. Semana que vem você vai estar aqui com nós aqui, arrebentando, mandando só modão. O nosso querido amigo substituto. Agora 2h55, DJ Mário Júnior já tá pronto, preparado para ir para casa descansar, né? Já trabalhou demais hoje. Ele que é o nosso diretor de flashes, é o cara que tá aí, nativa, desde cedinho até a noite. Deixa eu mandar um abraço pro pessoal que também tá por aqui, curtindo o som da estúdio no nosso Zap Zap. Aqui não tem nome, mas tá bom, um abraço. Obrigado pela audiência. Quem mais está por aqui? Vamos lá. Alô, Paulo, um abraço para você. O Wagner, famoso Boi Aidi, tá preso no trânsito aí. Parece que pegou o trem. Não sei onde é que o boi tá, mas tá preso no trânsito. Abraço, boi. Boa sorte. Laudelino, Tifa Martins, Juliana, bairro São Luís, a Genesi, lá no Três Rios. Ela com o foninho de ouvido dela, curtindo o som da estúdio. Obrigado pelo carinho da audiência. 98402-7371, tá valendo um Classic Burger pra você que participa aqui do nosso Rádio Blog. Lá pertinho das 5 eu faço esse sorteio, tá? Depois do break eu volto com muito mais som aqui no estúdio. Na estúdio 2h56.
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0: 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Seguimos por aqui no Som da Estúdio com o nosso Rádio Blog. Eu vou te fazer companhia hoje até às 5 horas. Amanhã também vou estar por aqui substituindo o nosso querido Guido Cazuba e na segunda-feira ele volta. Aí ele volta com tudo. Agora tem Léo e Júnior na estúdio. ou lá em casa. Aumenta o som aí. Boa tarde.

0: estúdio, a número 1 do seu rádio. 3:07, nós estamos aqui debatendo, Mário Júnior e eu, estamos na correria atrás das moedas. As moedas têm que aparecer, né, Mário Júnior? Se não for para sair atrás da moeda, nem sair de casa. Vamos lá, gente. Ó, deixa eu mandar abraços aqui pra turminha que tá ligada comigo, a Cláudia, Adolfo, Ilha da Figueira, um abraço, tudo de bom, obrigado pela audiência. Eloá, oi Eloá, tudo de bom, a Marlene, Iraci também, sintonizada, curtindo o som da estúdio, bom demais, tá certo, vamos lá, tem a música da hora, eu tenho que trazer a música da hora pra você na 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

0: 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Depois do break, tem mais Rádio Blog. Na número 1 do seu rádio. Agora na Estúdio 3 e 11.
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0: De volta por aqui no Som da Estúdio, em ZYD 741, 99,1 MHz, a número 1 do seu rádio. Seguimos com o Rádio Blog. Pedro e Benício na Estúdio. É a lembrança boa, boa tarde.
8: Todo mundo tem uma lembrança boa, né? Então vamos cantar assim, ó.

Estúdio número 1 do seu rádio, Matheus e Cauã. Lauana Prado. Showzera, hein? Admita na estúdio, agora 3 horas 21 minutinhos, 3h21. Depois do intervalo eu volto com muito mais Rádio Blog pra você. Não sai daí, meu!

0: Agora no estúdio 3h22, informou o Giassi Supermercados. 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
2: E nós seguimos por aqui no Som da Estúdio em 99,1 MHz de Jaraguá do Sul, Santa Catarina, Brasilzão, pro mundo inteiro ouvir. Faz o seguinte, ó, vai lá no site estudiofm.com.br, você pode acompanhar a gente por lá e confere o site que tá lindão também, viu? Gustavo Lima na Estúdio. É a Bala Alojada. Boa tarde.

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0: Na Estúdio 3 e meia.
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0: Sexto dia número 1 do seu rádio. Ah, não larga, não larga. Simone Mendes, Direitos Iguais, aqui no Sonzão da Estúdio.
1: Boa tarde,
0: oi,
1: amigo Fernando, tudo bem, Leomar?
0: Oi, oi, Leomar, fala.
1: Panorâmico, ah. Lá, não tinha uma alma lá, cara. Agora apareceram lá. Vamos na escuta aí, amigão. Tô junto com meu filho
0: Luiz
1: Fernando aqui. Valeu, tchau.
0: Abraço, Leomar. Você sai e tomar água bem rapidinho. Já voltei, tá bom? Já tô por aqui. Um abraço pra você, obrigado pela audiência. Quem também tá comigo sintonizadinho, curtindo o som da estúdio, é o Darley. Alô, Darley, forte abraço. A Marlise, ligadinha com a gente, curtindo o som da estúdio. A Lucilene, sempre sintonizada também, acompanhando a programação. Obrigado, obrigado pela companhia. Vamos lá, de break? Intervalo bem rapidinho. Participa comigo, 984027371, valendo Classic Burger do Brad Burger Delivery. Claro, logo mais às 4 horas, tem mais um paredão por aqui. Segura a ponta aí, vai. As pontas. Na estúdio 3:35.
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0: De volta no Som da Estúdio, Fernando Berti na sua companhia por aqui, até às 5 da tarde. Depois tem eles, Regis Porta Nova e Guido Cazuba, os meninos do chá. Boa! Cleiton e Romário na estúdio.

0: Estúdio, a número 1 do seu rádio, Gustavo Moura e Rafael, posto de BR. Depois do break tem mais. No nosso rádio blog. 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
0: Sim, já estamos de volta por aqui para mais uma sequência de Rádio Blog. Uma excelente tarde de quinta-feira para você. 984027371, o nosso WhatsApp está liberado para você participar. Tá valendo? Classic Burger do Brett Burger Delivery. Chitãozinho e Chororó com Maiara e Maraíza. É o clássico Nuvem de Lágrimas. Boa tarde.

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1: Sim, ó.

0: Estúdio, número 1 do seu Rádio Kleber e Cauã. Mil adjetivos, boa demais a moda dos meninos, hein? Vamos lá? 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Bali Multimarcas e a música da hora, que é novidade aqui no Som da Estúdio, Natanzinho. Bora!
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0: estúdio, a número 1 do seu rádio, Natanzinho. Até quando? Novidade aqui no somzão da poderosa, boa moda do Natanzinho, hein? Fechamos mais uma sequência de sucessos no nosso rádio blog, já já tem paredão, se liga. Alô, Evandro, abraço pra você, pessoal de Massaranduba, ao Pedro, também ligadinho no bairro Vieira. Alô, Paulo, também tá sintonizado com a gente, curtindo o som da estúdio. A Cíntia, bairro Água Verde, um beijo. Tudo de bom, obrigado pela companhia. 984027371, fica ligado. Já já eu volto com o nosso paredão. Na estúdio 3:58.
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3: Já estamos de volta por aqui no Som da Estúdio, em 99,1 MHz. E para mais uma edição do nosso Paredão Espanhol da faceira. Eita, aguenta as pontas aí, espanhol, te acalma.
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3: Paredão. Na Estúdio FM, 4:02, 4:02. Participa comigo aí no 984027371. Vota naquela que você quer salvar, a sua preferida aqui das três opções que eu vou trazer pra você. E aí você concorre a um frango com fritas mais dois chopps do Gaúcho Chopp Cozinha. Apresentaço, hein? Vai lá, opção número 1, Lucas e Igor, Flash. Opção número 2, Péricles e Ana Castela, Simplesmente Acontece. E opção número 3, Zenete e Cristiano, Cadeira Cativa. Qual que você salva do paredão? Vai lá, tá liberado o zap, viu? 984027371, tá chegando a opção número 1 do paredão. Lucas e Igor, Flash na Estúdio.
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1: Opção 3 do nosso paredão, Zeneto e Cristiano e a cadeira cativa.
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0: estúdio, a número 1 do seu rádio, Zeneto e Cristiano, a cadeira cativa. Boa! Aí, você acabou de ouvir comigo as três opções do nosso paredão. Recapitulando, 1 é Lucas e Igor Flash. Opção 2, Péricles, Ana Castela, Simplesmente Acontece. E opção 3, Zeneto e Cristiano e a cadeira cativa. Qual que se salva do paredão? Vai lá, tá valendo um frango com fritas mais 2 chopps geladaços do Gaúcho Chopp Cozinha. Participa, já já depois do intervalo eu tô de volta com o resultado do nosso paredão. A número 1 do seu rádio. Agora na Estúdio 4:11.
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0: De volta por aqui no Som da Estúdio e agora pro resultado do nosso paredão. Ai, ai, ai, ai, ai, ai, ai, espanhol. Quem será que faturou? Frango com fritas, mais 2 chopps do Gaúcho Chopp Cozinha. Eu queria, tá? Eu queria. Vamos lá, 4:14, 4:14 da nossa tarde de tempo nublado de quarta-feira. Olha aí, ó. Tá escurecendo, tá fechando o tempo por aqui, mas vamos lá. Bola pra frente, né? Vamos lá pro resultado do nosso paredão. Você tinha 3 opções para você voltar e salvar aquela que você mais gosta. Opção número 1, Lucas e Igor Flash. Opção número 2, Péricles, Ana Castela. Simplesmente Acontece. Opção número 3, Zeneto e Cristiano e a cadeira cativa. Vamos lá, vamos lá, vamos lá. Não deu, tá? Não deu pro Lucas e Igor com Flash. A música é boa demais, claro. Zeneto e Cristiano, cadeira cativa, também não deu. Olha aí, ó. A campeã do nosso paredão é Péricles. Ana Castela, Simplesmente Acontece. E quem salvou a moda aí foi o Ricardo. Alô, Ricardo, final 5379. Eita! Ganhou o presentaço do Gaúcho Chopp Cozinha, viu, Ricardo? Ó, já já vai receber as instruções aí no seu zap zap. Vamos lá então, ô espanhol, vem pra cá. Faz a contagem e detona com os caras, né? Lucas e Igor Flash, Zeneto e Cristiano e a cadeira cativa. Pode emparelhar, porque lá vem o espanhol e a sua metralhadora.
5: 3, 2, 1, fuego!
0: Ai, tá chegando a campeã do nosso paredão, Péricles, Ana Castela. Simplesmente acontece.
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0: rádio Natanzinho. É novidade no som da estúdio. Até quando? Boa! 4 horas 28 minutinhos. Deixa eu mandar um alô aqui, um abraço pra turma que se liga no som da estúdio. Participa do nosso WhatsApp 984027371. Tá valendo? É lá no finalzinho aqui do nosso rádio blog. Vou sortear pra você um Classic Burger, tá? Do Brad Burger Delivery. Uma delícia! Me afoguei aqui, me afoguei comigo mesmo. Eita, deve ser a ânsia, né? De tomar aquela. Tá certo. A Priscila mandou o recado aqui meio atrasada, né, Pri? Ela disse que tava escutando pela internet, pelo computador, e atrasou tudo. E a mensagem chegou tarde aqui para participar do nosso paredão. Mas que coisa, viu? Amanhã você participa de novo, tá, Pri? Beijo pra você. A Ana tá ligadinha com a gente. O Júnior também tá ligadinho, curtindo a programação da estúdio. Salete do Garibaldi, um beijo. Obrigado pelo carinho da audiência. Depois do intervalo, eu volto com mais Rádio Blog e o resultado do nosso sorteio. Aguenta aí. 4:30.
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0: Sim, já estamos de volta em ZYD741, nos 99,1 MHz da estúdio, a número 1 do seu rádio. Seguimos com o Rádio Blog agora com o Felipe Rodrigo na estúdio.

0: Estúdio, a número 1 do seu rádio, pai do Fiuk, Fábio Júnior, na canção boa, clássico. Gostosa de ouvir a moda do Fábio Júnior. Agora 4h42. Fazer o seguinte, vamos lá, vamos pro resultado do nosso sorteio. Vamos saber quem é que faturou o Classic Burger do Brad Burger Delivery aqui no nosso Rádio Blog desta quinta-feira. Quem levou esse presentaço especial da Estúdio e parceiro Brad Burger Delivery foi o Paulo do final 6119. Aí, Paulo! Presentaço, hein? Obrigado pelas inúmeras participações. Agora eu vou girar um break, intervalo bem rapidinho e na sequência eu tô de volta com as últimas, as saideiras do Rádio Blog, porque já a partir das 5 horas da tarde você tem um encontro com Regis Portanova e Guido Cazubo no Chá das 5. Volto já! Na Estúdio 4h43.
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0: De volta no Som da Estúdio, agora pro bloco saideira do Rádio Blog desta quinta. As minhas últimas eu vou deixar por aqui, tá? Na sequência, você tem a companhia de Regis Portanova e Guido Cazubo no Chá das 5. Um beijo do Bert. Volto já às 10 da noite no Deixa Rolar Estúdio.

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Muito bom, fechando aqui com o Nando Berti, mais uma edição do Rádio Blog. E após o intervalo, tem classificados do...

0: Cultura FM 4:57.
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0: Boa tarde, senhoras e senhores. Estava para toda a rede, inclusive para o Danilo, mais uma edição dos Classificados do Chá. Classificados do Chá. Para você fazer o seu brick com convidados especiais, ajudando você a fazer o seu brick. Boa tarde, Guido Cazulo.
1: Boa tarde, Regis Portanova. Boa tarde, nossa audiência magnânima, magnífica, maravilhosa. Maravigold. É quinta-feira. É quinta-feira, é dia de fazer brick. É dia de vender, é dia de comprar, é dia de fazer bons negócios, porque aqui o negócio é garantido.
0: Muito bem, então seja sincero, aceite as críticas.
1: Que virão, com certeza.
0: Porque assim, a gente faz um merchan do teu produto e se ele não for legal, a gente vai falar a verdade, tá
1: claro.
0: Bom?
1: Claro.
0: Né? Já que você tá querendo vender. E é o seguinte, você quer aproveitar a audiência do Chará 5 para vender a sua bicicleta, tá pensando em alugar tua kitnet, teu apartamento, tem um terreno pra vender na praia, tá precisando comprar alguma coisa, uma mesa de tênis de mesa, uma mesa de tênis de mesa, de ping-pong, tá comprar um pneu, ou doar alguma coisa.
1: Tá vendendo um fogão.
0: É, tá bom?
1: É, essa é a hora.
0: Regrinhas básicas, só anúncios particulares, tá bom? Se for lojinha, não pode, tem que ligar na recepção, vai lá com Salim, né?
1: Produtos funcionando perfeitamente.
0: É, manda foto, tá? E bota preço.
1: É.
0: Bota preço, que dá trabalho pra perguntar. E é fundamental botar preço no que você tá vendendo, tá bom? Assim vai atrair ainda mais a clientela.
1: Beleza? Estou à procura de um item.
0: Ah, é?
1: Qual? Estou à procura de uma cabeceira. Cabeceira de casal.
0: Eu posso te dar uma cabeçada.
1: Com essa tua cabeçona aí é perigoso mesmo.
0: A jaca, caixa d'água. Então, é os cabeceiras. Ó, teve uma ouvinte que tava anunciando, mas ela tava anunciando, acho que com a cama. Enfim, se você tem uma cabeceira pra vender, solteiro?
1: Casal.
0: Sousal ou
1: casal normal?
0: O caseiro. Caseiro ou soltal?
1: Casal normal, Reginho.
0: Cama de casal.
1: Casal normal.
0: Mas você não é normal. E não tá em casal. Mande sua mensagem se você tem uma...
1: Até nisso aí tem que pisotear na gente.
0: Se você tem uma cabeceira de cama para Guido Cazubo, beleza?
1: Isso aí.
0: 98402-7371. Quem participa hoje concorre a este super lanche. É um super burger salada da Pizza Dog, beleza? Aquele pão de crosta crocante. Dois burgers, queijo cheddar, nossa, maionese véio. Artesanal, tomate, meu, é delicioso.
1: Ah, se eu pudesse.
0: Super burger salada da Pizza Dog, beleza? Então mande sua mensagem. Manda com o seu classificado.
1: Custa,
0: tá bom?
1: Nada, é de graça o classificado e ainda você pode ganhar um dinheiro com isso, olha que beleza.
0: Lembrando que hoje é quinta-feira, dia de classificados do chá. E também, como é classificado o chá, nós temos o nosso quadro de defesa do consumidor hidrossanitário brasileiro.
1: Doutor Barroso chegando com um episódio inédito do Toletim do Consumidor. Se não perde por esperar, hoje uma dúvida muito pertinente, hein?
0: Verdade.
1: Muito pertinente. Sobre um produtinho que você usa aí no seu banheiro.
0: Você usa aromatizante? Aromatizante? Odorizador.
1: Odorizador.
0: Aromatizante.
1: Desodorizante.
0: Desodorizante. Assim. Você usa aquela pastinha de gel, aquele adesivo de gel, ou aquela argolinha que parece um...
1: A rodinha.
0: É. Então, enfim, o Dr. Barroso, que é especialista em... Ó, o cara é simplesmente isso aqui, ó.
2: Advogado, consumerista sanitário e jurisconsulto gastroprocessual, graduado pela Universidade Federal do Esgotamento Jurídico, pós-graduado em prisão ventricular aplicada ao consumidor retido. Mestre em habeas corpus intestinal e tutela de urgência fecal, doutor em direito coprológico comparado pela Universidade São Vicente do Encano. Especialista em retenção mercantil, descarga contratual e danos morais pastosos. Também professor titular da cadeira hermenêutica sanitária e fluxo processual, ex-consultor do Proconstipação Nacional, membro honorário da Academia Brasileira de Ciências Gastrojurídicas.
0: Ele é simplesmente formado na Boston University e na Chicago University. Então, olha, o cara é espetacular. Hoje tem inédito Toletim do Consumidor.
1: Vem com nós.
0: Chá da 5 está no ar. 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
1: Vem beber.

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0: Muito bem, Estúdio FM número 1 do seu rádio. Tema. Daqui a pouco os primeiros anúncios e já já edição inédita do quadro Toletim do Consumidor, o quadro em defesa do consumidor hidrossanitário brasileiro.
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0: Pouquinho tem o Dr. Barroso tirando dúvidas sobre o cheirinho do banheiro. Você usa aquele adesivo em gel ou aquela argolinha com aquele círculo? É só uma naftalina.
1: Vou te confessar, esses tempos eu experimentei esse do gel.
0: Ah, porcaria.
1: E, né, não gostei também. E ele acaba muito rápido.
0: Muito rápido, né? Ainda mais se a pessoa utiliza demais, né? Então, tá certo que o cheirinho realmente é encantador, né? Mas às vezes eu sou mais da argolinha, que é mais...
1: Encantador. Último cheiro que eu vou sentir no banheiro, eu vou definir como encantador. Tá, mas entendi o teu ponto.
0: É que assim, ele penetra nas narinas. Sim. Deixa um...
1: Vai, penetra nas narinas.
0: O Leomar tá vendendo uma TV de tubo. Quem, em sã consciência, vai comprar uma TV de tubo?
1: O Seiji. O Seiji. Seiji
0: lógico, TV de tubo. Quem é colecionador, tem videogame, lógico, vai adorar, né? TV de tubo. Videogame antigo, né? Estou vendendo essa TV de tubo, marca Panasonic, por R$60. Aí, ó. Tá funcionando, Leomar? Responda a pergunta.
1: É. Como é que tá os...
0: Tem controle.
1: As bobinas revolvível aí da TV.
0: Varva, a varva.
1: As varvas, como é que tá?
0: Tem controle remoto? Tá funcionando? Não é simples assim fazer esse anúncio.
1: A tuba está por inteira?
0: É.
1: Tá louco? É a cores ou é preto e branco?
0: É, tudo indica que é a cores, né? É uma tela plana, né? Uma TV de tela plana.
1: Ah, já era das mais novas, das velhas.
0: A Guido mesa de jantar Sierra com 8 cadeiras em excelente estado de conservação.
1: Oh.
0: Tampo de vidro, base com design sofisticado, né, de madeira, 8 cadeiras estofadas em suede, muito confortável.

0: Acho. É. E assistir filme de videocassete. Mas tudo bem.
1: Você tem uma parabólica que dê pra.
0: Aí por 60 pila, o que você quer, né?
1: É.
0: Ó, bateria. Encontrei aqui bateria RMV Stuart Smart Aspire Bumbo 18. Com prato preta. Prato,
1: nossa, calma.
0: Três
1: calma,
0: pratos calma. De trigo para três tigres tristes. Bateria RMV Smart Aspire. Bumbo 18 com prato. Ela é preta e no Mercado Livre entra aqui. Ele tá pedindo R$1.000 nessa coisa aqui.
1: Milão.
0: Tá nova na caixa. Uma bateria, tá bom? Uma bateria de. Pra você dar pro seu filho, né? Pra ele fazer barulhos.
1: Ah, é bateria pra criança, então.
0: Não, eu acho que é adulto.
1: Ah, tá.
0: É, mano. Profissional, RMV.
1: Ah, achei barato,
0: ah,
1: até.
0: Ah, não, é infantil. É infantil.
1: Ah, tá, pois é, por R$1.000 e pouco.
0: É, R$1.000. Nova na caixa. Só por curiosidade, eu vou ver qual é o preço original dela. 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
0: Então,
1: e numa dessa aí, na mascada, no chorinho, tu ganha mais ainda.
0: É. Não, senhor, tá 1.600. Acabei de abrir o link, tá? Não vem enganar a gente, não. 1.690. Mas, enfim, tá pedindo 1.000, né? Então, seu filho quer... Um futuro...
1: Calma, Porta Nova, você tá quase brigando Stuart, com os caras por causa de anúncio.
0: Um futuro Stuart Copeland.
1: Né?
0: Ou um futuro, como é que chama? O baterista do Rush, que faleceu. O melhor baterista do mundo, um dos maiores do mundo. Enfim, né? Bateria pro teu filhote aí. E mais uma aqui. Vamos lá. O que é isso aqui? Roçadeira.
1: Roçadeira.
0: Efco. Branco, 25 cilindradas, por R$500. É o Marcelo Kaiser que está pedindo aí a... na roçadeira, 500 pila. Tem a foto da roçadeira. Quem tiver interesse, é só chamar.
1: Que beleza. Bons negócios aí, rapaziada.
0: E após a sequência, no próximo bloco, tem o Dr. Barroso.
1: Aguardem, aguardem. Ei.
0: Você acha que eu tô nervoso hoje?
1: Tô achando você um pouco ríspido.
0: É que você me deixa assim.

0: 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Cada 5 após o intervalo tem o Dr. Barroso. Guido, a dona dessa voz aqui, a Cacá.
1: Tinha fedido.
0: É. Imagina, quantos anos tem essa voz aqui?
1: Tinha fedido.
0: Ah, tem uns 5 anos de idade.
2: Ah, é?
0: Uns 12, no máximo.
1: Tinha fedido.
0: A Cacá hoje é a Catarine Yarenchuk.
2: Olha aí.
0: Doutora. Cirurgiã dentista.
2: Nossa, a Cacá cresceu.
0: Cresceu. Hoje ela vai lá no consultório dela, você abre a boca pra ela, ela fala:
1: seu fedido.
0: É. Não escova o dente, seu fedido.
2: Fedido.
0: Parabéns aí a Cacá que.
2: Parabéns, Cacá.
0: Deixa eu ver aqui que ano que tá salvo isso aqui.
2: Pois é.
0: 2006.
2: Caramba.
0: Há 20 anos atrás, ela soltava essa pérola.
1: Seu fedido.
2: Olha aí. Tá na hora de renovar, fazer uma vinheta nova com nós aqui, Cacá.
0: 2006 foi quando foi salvo. De repente, até um ano mais antigo.
2: Pode
0: isso aqui,
2: ser.
0: Né? Pode ser. Enfim, parabéns a Cacá, que agora é cirurgiã dentista.
2: Que legal.
0: Cirurgista.
2: Parabéns.
0: Dentã. Parabéns. Cirurgista dentã. É... Sensacional, ó. Parabéns a Cacá aí, ó. Tá formada, trabalhando como cirurgiã dentista. Valeu, cavalinho, cavalo velho. É a filha do cavalo.
2: Ah, a filha do cavalo?
0: É,
2: tá certo.
0: A Cacá. Valeu, parabéns a Catarine Yarenchuk.
2: Yarenchuk.
0: Bonito sobrenome. Nome de, tem um jogador da Ucrânia? Não sei, tem um jogador de futebol que o nome dele é Yarenchuk, o atacante. Muito bem, vamos fazer um intervalo. Nossa, porque estou...
2: Você é um ser enciclopédico, Porta Nova.
0: Como assim?
2: Que você tem algumas informações...
0: Inúteis, totalmente inúteis.
2: É. Não, eu acho legal você trazer a roda. É.
0: Mas informações contundentes e interessantes é o Dr. Barros. Só ele pode trazer.
2: Só ele.
0: Eu estou ansioso para ouvir no próximo bloco.
2: É o nosso alívio das quintas-feiras.
0: Vamos lá. 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
0: Tem dica de economia e quem conta pra gente é o Mário Júnior. Fala, Mário, boa tarde.
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0: O que você usa para limpar, desinfetar e perfumar o vaso sanitário? O gel ou pato? A pedra sanitária? Tem um pato, né? Pato Donald. Dr. Barroso está chegando.
2: Eba! Eba, eba, eba, eba!
0: Preste atenção no Dr. Barroso. Ele explica tudinho.
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3: Dr. Barroso, aqueles desodorizadores de banheiro realmente funcionam? O de gel ou de rodinha, qual é o melhor?
5: Veja bem, consumidor da Ordem Sanitária Nacional, o desodorizador exerce uma função importantíssima na chamada gestão aromático-evacuatória. O modelo de gel, por exemplo, promove uma liberação gradual de agentes perfumantes, criando uma barreira de neutralização olfativa continuada. É o chamado bloqueio odorífico progressivo. Já a tradicional rodinha sanitária, acoplada à borda do vaso, trabalha diretamente na zona de passagem hidráulica. A cada descarga, ocorre uma liberação de substâncias aromatizantes, produzindo aquilo que a doutrina denomina perfusão perfumística pós-desencional. Agora existe um fenômeno curioso, principalmente entre os consumidores do sexo masculino. Alguns desenvolveram o hábito de direcionar o jato urinário para a rodinha, simplesmente para vê-la girar. Eu conheci certa vez um rapaz de precisão urinária extraordinária. O indivíduo acertava a rodinha com tamanha eficiência que, se aquele equipamento possuísse capacidade de conversão hidrocinética em energia elétrica, provavelmente estaríamos falando de aproximadamente 17 watts de geração aromático-mecânica. Era praticamente uma usina hidrelétrica de banheiro. Mas atenção, o desodorizador não elimina necessariamente a origem do odor. Ele pode apenas sobrepor uma fragrância ao patrimônio atmosférico existente. É o famoso conflito aromático de competências. Por isso, minha preferência é pelo sistema de liberação controlada, associado à ventilação adequada. Porque o bom desodorizador não deve transformar um banheiro num jardim botânico. Deve apenas impedir que o processo olfativo seja protocolado no corredor.
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2: Já mijou na rodinha?
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0: Será que ele almoçou hoje, cara?

0: 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Rápido intervalo e a gente volta já, tem mais anúncios. Que foi?
1: Apareceu uma cabeceira aí ou não?
0: Alguém tem cabeceira? Não, ainda não. Ainda não.
1: Eu não quero saber, tchau.
0: Guido está precisando de uma cabeceira para a cama de casal. Se você tem para vender, Guido quer comprar. Faça o brinque com Guido Kazuba. Já já, após o intervalo, tem mais. 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
0: Seguimos com classificados do chá.
1: Salabim, biririm, bim, bim. 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
1: Vamos andar, Lê.
0: E ameaçou uma tromba d'água, né? Mas não foi.
1: É, de tromba se entende, né?
0: Pelo menos aqui, bobo. O Paulo está vendendo uma scooter elétrica Clash Ravi, seminova, pouco uso, por R$2.900. Tem o preço dela aqui.
1: Se alguém quiser comprar e não puder buscar, será que o Paulo traz? O Paulo traz, entendeu? Paulo traz?
0: Pode ficar tranquilo que o Paulo leva. Né, Paulo? Ai, ai, vamos lá, mais uma aqui. Marlon.
12: Oh, boa tarde, brisada. Tudo certo?
1: Beleza.
12: Marlon Keston Liz, cara. O que eu vou dizer, cara? O banheiro é foda, cara. O Gé é massa, é bom. Mas foi como o Guido falou, cara. Vai voando. E você imagina em casa, eu prefiro usar o da argolinha porque tem 5 argolinhas cercando o barro, meu irmão. Você imagina 5 pessoas passando fax em 3 banheiros. Todo dia. E aí, meu jovem, dá-lhe na argolinha, né? Você é doido? Não, não. Vamos de argolinha, baratinho. De vez em quando pega umas promoções nos atacados aí. R$1,89.
0: A argolinha é bem mais barata.
12: Das pedrinhas. Compra umas 10 daquela ali, dá pra um dia legal ali.
0: Tá bom.
1: Bom, o cara tem três banheiros em casa.
0: Ele não ouviu o... É, caramba, tem.
1: Tô de cara.
0: Vamos lá. iPhone 16 Pro Max 256 GB branco, R$5.500. Vendo o iPhone 16 então, com saúde da bateria em 93%. Todo original com caixa e acessórios.
1: Quase novo, né?
0: Um ano de uso. Comprei em julho de 2025. Sem marcas de uso, somente à vista. Entrego em Jaraguá, R$5.500.
1: Eita, nós.
0: Tem as fotos dele aqui, bonitinho, tá bom?
1: Tá bom. Fechou.
0: Mais uma aqui. Eu acho que vai dar negócio o jogo de sala, hein? Depois conta pra gente, a Dani... Deixa eu ver se é o nome dela.
1: É um jogo de sala?
0: É aquela mesa de vidro com... Tampa de vidro com 8 cadeiras.
1: Ah, tá.
0: O nosso ouvinte... Teu parente, é polonês. O Genilson Tiburcio. Quer dizer, Tiburski. Genilson Tiburski.
1: Porque é polonês, você acha meu parente, cara? Nada a ver isso aí.
0: Não sei.
1: Ele é meu segundo primo.
0: Tá. Fala, meninos do chá, estou vendendo essa estufa para salgados. Aí você que tem um boteco aí.
1: Olha aí.
0: Precisa de uma estufa. Você que tem aí uma lanchonete, está precisando de uma estufa. É simples, não é tão grande. Tem dois andares com três bandejas em cima e três embaixo. Não é tão grande. É, para salgados, acompanha algumas bandejinhas em inox. R$200.
1: R$200.
0: Fernanda do João Pessoa.
1: Essa estufa é só para alimentos ou eu posso de repente colocar, sei lá, uma planta, se eu quiser botar na estufa? Para criar planta.
0: Tipo de planta?
1: Plantas que às vezes necessitam de estufas. De estufa.
0: É. Uma planta para estufa.
1: É.
0: Sim.
1: Certo?
0: Compra, a gente faz, a gente arrisca.
1: Vamos fazer o experimento?
0: Não, você vai fazer.
1: Posso ir lá na tua casa?
0: Eu só me dou o luxo de ligar para o 90 qualquer coisa.
1: Credo, que horror.
0: Que horror. Então tá, ó, baratinha aí a estufa para salgadinhos, tá? Quem precisar. Por favor, chame a gente aqui que a gente passa o contato da Fernanda. Beleza, Fernanda? Quem mais aqui? Mais um áudio aqui, vamos ouvir. É o Érico.
11: Mas não foi chuva aí pra vocês. Tô saindo do Vieiras agora aqui, da atrás da traca aqui.
1: É?
11: Mais um aguaceiro, um chuvaredo. Deus o livre.
0: Deus o livre.
1: Mas se bem que tá meio úmido aqui o asfalto, né? Acho que deu uma chuvinha também.
0: Ali atrás tá úmido. Você, ali,
1: tá, onde?
0: Atrás de você.
1: Aqui?
0: Vira as costas.
13: Peraí,

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1: Já nasci pra morrer de amor.
0: Isso aí foi um sucesso da banda do Cara Metade, né?
1: Ah, é?
0: Um pagode lá dos anos 90. E aí o Ed Brito e Samuel regravaram.
1: Ficou bom. Eu gostei.
0: Lembra que o...
1: Não concordo com a letra.
0: Vocalista...
1: Eu não concordo com a letra.
0: Não concorda?
1: Não, não concordo que a mulher nasceu pra morrer de amor. Né?
0: Essa aqui é o... Lembra do Galanzão? Vamos ver o refrão.
1: Isso é Vavá, né?
0: Vavá, Galã. Vavá arrasava. É um pagodinho do Cara Metade. Vamos fazer um intervalo?
1: Eu digo que você é um ser enciclopédico.
0: Por quê, cara? Eu, só porque eu vivi nessa época, eu lembro horas bolas.
1: Tá certo.
0: Né?
1: Não, quando você... Você faz jus ao tamanho dessa cabeça, pra caber tudo isso de informação. Que bom, fico feliz, Verginha.
0: Agora fiquei confuso. Ele tá me elogiando, tá?
1: Não, eu tô elogiando, seu palhaço.
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0: A Kátia diz que em Guaramirim choveu bastante.
1: Choveu?
0: Aqui no Vieiras caiu muita chuva, eita, diz a Maria. Ô Luciano, o que você tá vendendo, Luciano? Um macaco. R$100.
1: Olha aí.
0: Ele é da...
1: Vivo?
0: É, um chimpanzé vivo.
1: Vivo na jaula?
0: Não, é um macaco pra... Macaco pra carro.
1: Ah,
0: mas
1: tá.
0: Por que se chama macaco? Eu não sei, né? Será que o macaco ele tem a força de levantar...
1: Cada força bruta?
0: Ah, mas se for um sagui, não tem força pra levantar um carro.
1: Talvez é por causa do rabo do macaco, que você fala manivela.
0: É, tem essa lenda também. Então o macaco...
1: Não por... tem essa lenda, eu só inventei aqui agora.
0: É que eu lembrei do desenho do pica-pau, da manivela no rabo, assim, do gato, gato a jato.
1: Gato a jato.
0: Asas Ajax. Batendo, marcha de decolagem, turbinas e já! Né? O gato a jato.
1: Gato a jato!
0: Guido!
1: Oi.
0: Cabeceiras pra você, o Cristiano mandou aqui, tá?
1: Ah, é?
0: Mas deve ser lojinha. Então ele mandou aqui, ele...
1: E é preço de lojinha
0: a
1: também,
0: certo? É, a partir de R$200.
1: Sei não.
0: Eu vou te mandar o contato dele. Máquina de lavar. Vendo máquina de lavar. Electrolux por 600 pila. Ah, é de 8 quilos. Tá bom?
1: Tá bom.
0: Ah, não. A de 8 quilos eu consegui vender.
1: Ué, ele peraí,
0: tem...
1: calma.
0: Peraí. Agora tem, ele tem várias máquinas?
1: Eita. Ah, será que...
2: Esse anúncio foi bloqueado, pois fere internamente as meretrizes da nossa plataforma.
1: Desculpe. Nossas meretrizes estão chorando, porque não pode lojinha.
0: É, o cara não é possível ele ter várias máquinas de lavar em casa.
1: É.
0: Vou ficar esperto contigo, meu amigo. Meu amigo, vou ficar esperto.
1: Bota uma etiqueta ali.
0: Tá bom, então. Ela gravou esse áudio com 6 aninhos mesmo.
1: Olha aí.
0: Seu fedido. KKK. Caramba, bicho. Faz tempo, hein, cavalo. Quem mais aqui? Deixa eu ver. Ah, tem que abrir o áudio aqui. Boa tarde, jovens.
1: Oba.
0: Estou vendendo, é o único programa que escuto. Bom demais, top.
1: Nossa. Tenho...
0: É, obrigado, deixa eu ver o nome dele. Pena que é São Paulino, né, mas tá tudo certo. Adalberto, tricolor paulista.
1: Qual é a boa?
0: Tenho 3 canos galvanizados de 2 polegadas. Cano galvanizado de 2 polegadas. 50,80 milímetros, 5,80 metros. Acho que é isso. 50,80 milímetros. Ah, não, então com
1: que seria um cano galvanizado? Ah, seria
0: a galvanização é um processo que o aço recebe para protegê-lo da corrosão imediata. Lógico, ele vai enferrujar, mas esse é um processo imediato. O primeiro processo de galvanização é o mais simples.
1: Entendi.
0: Porque você pode zincar o ferro, né? Você pode fazer a galvanização a fogo, que aí são as torres de TV, as torres de rádio, são todas galvanizadas a fogo.
1: Galvanizadas a fogo?
0: É caro esse processo, só que ela não enferruja. Tá?
1: Ah, por isso.
0: Tá bom? Então tem o zinco branco, tem o zinco preto, tem o zinco dourado, zinco prato, tá bom? Tem você pode cromar também o metal. Então esse é um processo simples galvanizado.
1: Eu falei que o Reginho hoje está enciclopédico.
0: É que eu trabalhei com parafuso, eu vendia parafuso lá em São Paulo, aí eu sabia como é que era o processo.
1: Ah, de parafuso para cano é a mesma coisa mesmo.
0: Não, eu tô falando do aço, ou tonto.
1: Ah, tá.
0: Ah, o processo de galvanização do aço é a mesma coisa. O parafuso é feito do quê? De maçã?
1: Ok, calma.
0: Então ele tem metros, ele tem 3 metros cada, então totalizando 9 metros, todos com rosca. Ele tá pedindo 200 pila. Negociamos cada ali, tá bom?
1: Nossa, um cano desse aí só 200 pila? Pelo que você falou, é feito, nossa. É forjado nas montanhas por um elfo mágico, domador das artes místicas do ferro.
0: É.
1: Pra ser 200 pila só, não.
0: É,
1: não,
0: tipo, passou pelo processo do Wilson.
1: Né? Wilson.
0: Né? Do náufrago. É, só que tá na praia de Itajuba, tá? Então, quem tiver interesse, quem precisar, tá bom?
1: Sim, alguém daqui que estiver precisando de um cano galvanizado, vai até Itajuba,
0: Adalberto.
1: Vai pagar R$200 por um cano.
0: É.
1: Não vale, né, cara?
0: Então, vai que o Adalberto entrega, né? Pô, Regis, tu é muito inteligente, cara. Parabéns. Mentira. O Adilson tá reclamando se é lojinho ou não aqui.
3: Não, eu tenho 2 máquinas minhas, particular, pra vender. Essas máquinas não é lojinha, é particular mesmo.
1: Então tá bom,
0: 600 pila na Eletrolux. Deixa eu ver a imagem dela. Tá bonita. Máquina por 600 pila aqui, deixa eu ver quantos quilos que ela é.
1: 8 quilos, né?
0: Ele falou que a 8 quilos ele vendeu.
1: Ah, 8 quilos foi vendida.
0: Mas eu acho que essa é 8 quilos também. Tá? É. Haja roupa pra lavar, hein, seu Adilson? Duas máquinas em casa? Deve ter 15 filhos.
1: É.
0: É isso aí. Beleza, então. Tá feito. Então, se você precisa... Quer o cano? 3 metros de cano, Guido.
1: Fazer o quê?
0: Não, resta... Tá bom.

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2: Parou!
3: Já dá em 5!
2: Ninguém se mexe!
4: Sério?
2: Parou!
5: Todo mundo tem uma lembrança boa, né? Então vamos cantar assim, ó.

0: 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Então a máquina Electrolux do nosso ouvinte Adilson, por R$600, ela é de 12 quilos. Ele disse que tá vendendo porque ele não para em casa e acaba lavando a roupa em outro lugar. Tá bom, Guido. Faça o seu anúncio, tá bom? Anuncie com a gente aqui nos classificados do chá. 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Super lanche da Pizza Dog. É só você fazer o seu anúncio. Tá vendendo aí uma bike, uma moto. Hoje não teve bicicleta pra vender.
1: Engraçado, que milagre, né?
0: Moto.
1: Que gozo.
0: Nenhum carro. Que loucura, né? Vários outros produtos, mas não teve...
1: Você vê que nenhum classificado é igual ao outro, né, Porta Nova?
0: Verdade.
1: Sempre tem gente nova
0: produtos vindo. Diferentes, né?
1: É, a não ser o Leomar, que sempre vem trazer as mesmas coisas aí, tudo cagado. Mas se não, de resto é tudo coisa boa,
0: até. É, verdade. Então faça o seu anúncio, aproveite a audiência.
1: Melhor do Melhor que 5, Marketplace, hein?
0: Verdade, hein? Aqui tem o crivo, né, passa pelo filtro, que é um filtro mais chato que meu e do Guido.
1: Não, imagina.
0: É?
1: Né? Nós somos sarna.
0: Nenhum sistema de internet consegue filtrar tanto como a gente, né?
1: Porque... às vezes acho que a gente filtra demais.
0: Até. É, filtra até demais. Tanto que o Adilson disse que lava a roupa em outro lugar, né?
1: Pois é. Opa!

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3: Muito bem. Se você não ouviu no começo do programa, daqui a pouco tem a reprise, né? O repeteco do Toletim do Consumidor. Com o Dr. Barroso.
4: Estimados ouvintes.
3: Antes dos pensamentos com Guido Cazulo de mensagens, vamos com o Itamar.
5: Fala, Regis, boa noite.
4: Noite.
5: Faça o contato do homem da máquina de lavar roupa de 12 quilos.
3: É pra já.
4: Ah. Pensamentos desmotivacionais. Pensamentos. Não se engane, não se engane. Se acharem que você não é capaz, vá lá.
3: Vai.
4: E faça eles ter certeza que você não é capaz.

0: Skullgirl é problema.
1: É problemão.
2: 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Uhum. Olha, dois ouvintes já interessados na máquina de lavar do Adilson.
1: Não, então, se parando pra analisar, é o melhor custo-benefício hoje aqui do Classificados, hein? Máquina de 12 quilos por 600 pila.
2: Ele mandou até um vídeo dela centrifugando. Ouça o barulho da centrífuga. Cadê?
1: O quê? Ah. Ó. Uma bela centrifugada.
2: Viu? Centrifungada.
1: Entendi. Sente a fungada.
2: Então vai, após o intervalo, você que perdeu no começo do programa, tem a reprise do quadro em defesa do consumidor hidrossanitário brasileiro. O Dr. Barroso está chegando. Estúdio FM 6:38. 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
7: Sanando as dúvidas, saneamento basísticas, né? Dos nossos queridos consumidores hidrossanitários. Você usa o que para odorizar o seu banheiro?
8: É um educativo, né? Mas... eu nem sabia que o nome do objeto era odorizador.
7: É, gel ou pedra? Vamos ouvir.
9: Está no ar, Toletim do Consumidor, com Dr. Barroso.
10: Dr. Barroso, aqueles desodorizadores de banheiro realmente funcionam? O de gel ou de rodinha, qual é o melhor?
11: Veja bem, consumidor da Ordem Sanitária Nacional, o desodorizador exerce uma função importantíssima na chamada gestão aromático-evacuatória. O modelo de gel, por exemplo, promove uma liberação gradual de agentes perfumantes, criando uma barreira de neutralização olfativa continuada. É o chamado bloqueio odorífico progressivo. Já a tradicional rodinha sanitária, acoplada à borda do vaso, trabalha diretamente na zona de passagem hidráulica. A cada descarga, ocorre uma liberação de substâncias aromatizantes, produzindo aquilo que a doutrina denomina perfusão perfumística pós-desencional. Agora existe um fenômeno curioso, principalmente entre os consumidores do sexo masculino. Alguns desenvolveram o hábito de direcionar o jato urinário para a rodinha, simplesmente para vê-la girar. Eu conheci certa vez um rapaz de precisão urinária extraordinária. O indivíduo acertava a rodinha com tamanha eficiência que, se aquele equipamento possuísse capacidade de conversão hidrocinética em energia elétrica, provavelmente estaríamos falando de aproximadamente 17 watts de geração aromático-mecânica. Era praticamente uma usina hidrelétrica de banheiro. Mas atenção, o desodorizador não elimina necessariamente a origem do odor. Ele pode apenas sobrepor uma fragrância ao patrimônio atmosférico existente. É o famoso conflito aromático de competências. Por isso, minha preferência é pelo sistema de liberação controlada, associado à ventilação adequada. Porque o bom desodorizador não deve transformar um banheiro num jardim botânico. Deve apenas impedir que o processo olfativo seja protocolado no corredor.
9: Você ouviu? Agora me surgiu até uma dúvida. Com o Dr. Barroso.
7: Sério?
8: Surgiu uma dúvida. Se usar o odorizador, ele anula a necessidade de usar, por exemplo, um bom ar?
7: Anula? Ou você usa um, ou você usa outro. Não vai usar os outros, a não ser que seja um monstro. A não ser que você almoce lata de lixo todos os dias.
8: Pode ser.
7: O monstro do banheiro aqui do Cazu.

0: 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Muito bem.
1: Que bacaninha. Hoje, muitos interessados em fazer negócio.
0: Muitos atrativos, né? E após o intervalo, quem vai levar o lanche da Pizza Dog?
1: Beleza. Aguardaremos ansiosos. Ora.
0: 6h52.
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2: Acabou, sim.

0: Bom, quem tá levando esse lanche delicioso da Pizza Dog é o Itamar, do 8850, final 78. Valeu, Itamar!
1: Itamar das pernas, que nada, ele ganhou lanchão top.
0: Itamar das pernas, toma canela de véi. Muito bem. Guido!
1: Oi.
0: Tchau.
1: Tchau, amanhã estaremos de volta aqui neste horário.
0: Muito bem, você já tá retomando os horários normais ou ainda você está se recuperando?
1: Não, provavelmente só a partir da segunda-feira estarei no meu horário de titular,
0: não,
1: né?
0: Você não consegue abrir a boca quanto agora?
1: Hã?
0: Não consegue... Qual porcentagem de abertura labial, bucal?
1: Eu acho que tá nos 48%.
0: É, tá.
1: Ó.
0: É, dá, já dá.
1: Já dá?
0: Guilherme.
1: É, tá.
0: Então dá. É, tchau, Guido, até amanhã.
1: Tem fino, dá mesmo, né? Fino e pequeno, dá.
0: Vai lá, vou.
1: Vai pra lá.
0: Tchau pra ti.
2: Que se chama 90-10. Onde uma pessoa tem 90% daquilo que você procura em alguém. Só que você foca naqueles 10% que falta. Aí você sai pra rua, se aventura, e realmente você encontra aqueles 10%, mas não se deu conta que perdeu os 90%.

0: 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Fechando aqui o nosso chá das 5. Classificados do chá de volta na próxima quinta-feira com mais uma edição também inédita do programa Quadro de Defesa do Consumidor Hidrossanitário Brasileiro, Toletim do Consumidor, com o Dr. Barroso. E após o intervalo tem hashtag segunda edição. Bora! 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
0: 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Ó o jeitão, ó. Ó o jeitão do menino.
16: Alô, Porta Nova. Oi. Você tá de brincadeira, né? Presta atenção no serviço.
0: Tá bom. 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Regis Porta Nova no comando da...

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4: Uma ótima noite pra você, ouvinte ligado na Estúdio FM, começando mais um hashtag. Daqui a pouco tem clássicos da 99. Previsão do tempo com a Camila Cardoso. Hashtag. Olha, é o seguinte, você gosta de alho? Eu tenho aqui uma cesta da Speciale Temperos com produtos da... Deixa eu pegar aqui a lista. É que é muita coisa, é uma cesta, tá até pesado aqui. É, produtos com alho, né? Temperos sabor nobre, Dom Nobre, alho. Nossa senhora, é alho. Ai, meu Deus do céu. Essas marcas aqui você encontra nos melhores mercados. Vou até colocar óculos aqui, que é tanta marca. Põe o óculos, Portonal. Aqui, isso. Aqui, ó. Santa Cotina, alho free, Dom Nobre, sabor... Assim, essa cesta tem alho, tem tempero, tem molho. Você gosta de alho? Quer alho? Então, hashtag quero alho, beleza? Mande sua mensagem no 984027371, tá bom? Se você gosta, quer alho. Então...
5: Opa!
4: Hashtag quero alho, tá bom? 984027371 para você concorrer a essa cesta maravilhosa da Speciale Temperos com produtos da Dom Nobre, alho free. Eita, nós! Muito bom, hein? Ó, o toque especial que faltava na sua cozinha. Você vai fazer vários pratos deliciosos aí com essa cesta, tá bom? Tá participando? 984027371. Quer alho? Hashtag quero alho.
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Estúdio FM, a número 1 do seu rádio, muito bem. Mari Fernandes fechando o primeiro bloco aqui do hashtag estúdio. Aqui essa sacola aqui, ó, com muitos temperos, molhos à base de alho, né? Da Speciale Temperos, que

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2: Camila Cardoso com a previsão do tempo para você. Oi, Camila, boa noite.
3: Olá, você ouvinte aqui da estúdio. Tivemos uma quinta-feira movimentada no estado de Santa Catarina, com chuva e alguns temporais por diversas áreas do estado. Quem pegou esses temporais acabou também registrando queda de granizo. Em Jaraguá do Sul, a gente tem a presença da instabilidade durante a próxima noite, mas muito provavelmente fique mais uma condição de céu nublado e chuvas ocasionais. Na sexta-feira, o quadro deve se repetir por aqui. Há possibilidade de chuva. Por hora, essa chuva vem associada a trovoadas e também novos temporais são esperados para sexta-feira no estado. Condição que se repete também até as primeiras horas da tarde do sábado. Lá no domingo, a instabilidade e o risco de temporais se afastam. Portanto, a gente fica em estado de atenção até sábado à tarde. Camila Cardoso, para você ouvinte da Estúdio FM, a número 1 do seu rádio.
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0: Oba! Estúdio FM número 1 do seu rádio, fechando mais um bloco aqui do hashtag Estúdio FM, hashtag Quero Alho, beleza? Além dessa cesta da Speciale Temperos, com produtos da Dom Nobre, alho free, sabor nobre, Santa Cotina, marcas que você encontra nos melhores mercados aí da região, tá bom? Delícia de cesta, hein? Vários estilos de tempero com alho, molhos, pra você caprichar aí na cozinha. Hashtag Quero Alho, hashtag Quero Alho, tá bom? Após o intervalo tem clássicos da 99. 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
0: Se a sua vida tem uma música, ela toca aqui nos clássicos da 99. Hora de embarcar em nossa máquina do tempo, porque quem tem história tem trilha sonora.
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0: De tempos em tempos, certas músicas ultrapassam os limites rígidos de suas letras e melodias e se transformam em hinos de uma geração ou em marcos de uma determinada época, permanecendo depois de atuais para sempre, se tornam eternas. Foi e é assim como Like a Rolling Stone, do Bob Dylan, Satisfaction, dos Rolling Stones, All You Need Is Love e Strawberry Fields Forever, dos Beatles, e My Sweet Lord, do George Harrison. Há uma outra canção, composta pelo escocês Al Stewart, que tem esses mesmos predicados. Trata-se de Year of the Cat, uma espécie de manifesto pós-lisérgico, mas ainda com um pé no onírico e outro no místico. Stewart foi de extrema felicidade ao desenvolver um genial riff de piano criado por Peter Wood, capaz de identificar a canção logo em suas primeiras notas. Year of the Cat é um hit de 1976 do cantor e compositor britânico Al Stewart. A canção é a faixa título de seu álbum homônimo, que foi gravada na Abbey Road Studios, em Londres. Parece incrível que, depois de décadas, Year of the Cat continue soando tão atual. E um dos segredos, talvez, seja a parceria com o produtor e músico Alan Parsons, que havia trabalhado com o Pink Floyd no clássico álbum The Dark Side of the Moon. Em resumo, uma música que personifica na perfeição a fórmula clássica dos álbuns de viagem, almoços em família e tardes chuvosas junto à lareira, com uma proporção invejável de ninguém menos de Alan Parsons na produção. É, uma combinação perfeita.

0: Estúdio FM, a número 1 do seu rádio, Rita Lee, baila comigo. Antes, All Stewart com Year of the Cat nos clássicos da 99. Amanhã tem mais clássicos aqui no hashtag estúdio. 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
0: Beleza, já estamos de volta.
9: Boa noite, Esposa Nova.
0: Excelente noite pra você. Bora curtir um pagodinho com o Dilcinho e o Sorriso Maroto, vai.

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2: Vai ser bom pra lá? Vem! Quero ver vocês, hein? Juntinho comigo na palma, assim, vai lá.

0: Estúdio FM número 1 do seu rádio, Zezé de Camargo e Luciano, fechando mais um bloco. Daqui a pouco informações também da Libertadores e jogos da Libertadores e da Sul-Americana. Clubes brasileiros em campo também nesta quinta-feira. Continue participando, hein, com a hashtag Quero Alho, tá bom? Eu tenho aqui uma cesta de produtos da Speciale Temperos. São diversos... Coloca o óculos pra tomar. São diversos produtos da Sabor Nobre, Santa Cutina, Alho Free, Alhos, Dom Nobre. Delícia, hein? Você encontra nos melhores mercados aí da cidade essas marcas para você mudar aí o rumo da sua cozinha, os sabores aí da sua, do seu jantar, do seu almoço para a família, beleza? Então manda sua mensagem, quer alho? Então, crânio, ou manda a hashtag quero alho, tá bom? 98402-7371 para você participar aqui com a gente, concorrer a essa cesta maravilhosa, tá bom? E daqui a pouco, então, as informações da Libertadores da América e Copa Sul-Americana. 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
0: 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Você na sintonia dos melhores ouvintes, curtindo a nossa noite. Noite boa. Com muita música.

0: Estúdio FM número 1 do seu rádio. Muito bem, noite de quinta-feira e jogos da Libertadores e Sul-Americana. Daqui a pouco, às 21h30, tem Rosário Central e Corinthians. Partida de ida das oitavas da Libertadores. Partida em andamento, já no segundo tempo. O Mirassol, deixa eu atualizar aqui para ver se teve alguma alteração. Não, o Mirassol vai vencendo a LDU por 1-0, jogando no interior de São Paulo. Então, por enquanto, o Mirassol vai vencendo a LDU. E pela Sul-Americana, tem jogo também. Vamos atualizar aqui, tem o Santos tá jogando, o Vasco também. As partidas começaram às 19 horas, então estamos no segundo tempo. Vasco 0, Olímpia 0, Santos 1, Macará também 1. Que fase do Santos, hein? Copa Sul-Americana também com dois jogos nesta noite. Estúdio FM 8:16.
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2: Tá certo. Seguimos. Tudo bem por aí? Boa noite.
3: Boa noite, Esporta Nova.
2: Matheus e Cauã agora.

0: Estúdio FM, a número 1 do seu rádio, Jorge Matheus, fechando mais um bloco aqui na programação da Estúdio FM. Hashtag Quero Alho. Tá valendo essa cesta de produtos, né? Da Dom Nobre, Alho Free. Produtos à base de alho, molhos, temperos. Cestona, hein? Hashtag Quero Alho. Daqui a pouquinho tem o resultado. Mande sua mensagem, participe. Estúdio FM 8:29.
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7: Beleza, beleza, maravilha. No próximo bloco, a galera que participou aqui com a gente, o resultado, tá bom? Hashtag quero alho, tá bom? Já, já. Boa sorte aqui, mandou mensagem, hein?

0: Ahá, estúdio FM número 1 do seu rádio, muito bem. Fechando o penúltimo bloco aqui, galera que participou com a gente, boa sorte. Quem vai levar essa cesta, né, com produtos deliciosos à base de alho, temperos, molhos, já já. Daqui a pouquinho, após o intervalo, temos o resultado, né, Mardoc? Isso, corre lá, me traga. Isso. 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
0: 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Hora do resultado.

0: Muito bem, quem tá levando os produtos aqui, né? Da Especiale Temperos, essa cesta de produtos, né? É a Bruna, do 9982, final 82. Bruna, foi você! Parabéns! Já informamos você ali no WhatsApp, tá bom? Beleza? Muito obrigado a todos que participaram. Se Porta Nova não conseguir de novo, não desista. Persista. A persistência é a chave para o sucesso. Amanhã tem mais. Vou deixar as saideiras. Na sequência tem a Voz do Brasil. E logo mais, a partir das 10, tem o Nando Berti comandando o nosso Deixa Rolar. Excelente noite para todos nós.
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0: Está no ar a Voz do Brasil. As notícias do governo federal que movimentaram o país no dia de hoje.
1: Olá, boa noite.
2: Boa noite para você que nos acompanha em todo o país.
1: Quinta-feira, 13 de agosto de 2026.
2: Vamos aos destaques do dia.
1: Brasil registra mais de 62 milhões de empregos formais no mês de junho.
2: Dados são da RAIS, a Relação Anual de Informações Sociais, que é divulgada mensalmente. Graziele Bezerra.
3: Do total de empregos registrados em junho, a maior parte ficou com os trabalhadores seletivos e temporários, responsáveis por 48 milhões de vínculos.
1: Operação Arena. Investigação apura sonegação fiscal e lavagem de dinheiro na exploração de apostas de cota fixa e jogos de azar.
2: São apreendidos bens e valores de até R$1 bilhão. Luana Karen.
4: A investigação identificou indícios de utilização de uma complexa estrutura societária com o objetivo de conferir aparência de legalidade a operações relacionadas à exploração de apostas de cota fixa e de jogos de azar.
1: Já está em funcionamento modalidade de crédito para adimplentes.
2: Estratégia oferece condições mais favoráveis a trabalhadores informais que estão com dívidas em dia. Luciana Vasconcelos.
5: A medida permite contratar uma nova operação de crédito para quitar integralmente a dívida anterior.
1: Hoje na apresentação da Voz do Brasil, Mariana Jungmann e Luciano Seixas.
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1: Mais de 62 milhões de vínculos de emprego ativos.
2: E o quadro do quadro do mercado formal do país em junho, segundo dados divulgados hoje.
1: Os números fazem parte da RAIS, levantamento que era realizado uma vez por ano e agora está sendo divulgado mensalmente.
3: Segundo os dados divulgados nesta quinta-feira, no mês de junho foram registrados 62.891.209 vínculos de trabalho ativos no país. Cerca de 100.